0: contra uma pessoa ou a favor de uma pessoa. Ninguém tem poder para medir forças com o Senhor Deus. Por isso, ele falou para Salomão essas palavras, e hoje ele fala para nós. Aonde chegar essa mensagem, Deus está falando com o Senhor e com a senhora. Ele diz, versículo 14, se o meu povo, que se chama pelo meu nome, se humilhar e orar e me buscar e se converter dos seus maus caminhos, então eu ouvirei dos céus, perdoarei os seus pecados e sararei a sua terra. Está vendo? Está vendo? Deus, ele é tão maravilhoso que se ele disser que vai destruir alguém, se ele disser que vai mandar uma praga, uma peste, se ele disser que vai ordenar ao mal para chegar até a uma pessoa, e se aquela pessoa, antes de Deus enviar praga para destruir aquela pessoa, se Deus envia antes da praga o sacerdote, o profeta, o pregador, dizendo que Deus vai destruir a vida dela se ela não aceitar Jesus Cristo, se ela não se converter nos seus maus caminhos, se ela não abandonar a mentira, o pecado, a prostituição, o adultério, o engano, a falcatrua, o roubo, as coisas erradas. Se ela não abandonar as coisas erradas, ela será destruída. Assim diz o Senhor Deus. Mas se ela se arrepender de todos os pecados que ela tem cometido, e a partir do momento em que ela recebeu a mensagem vinda de Deus por intermédio do profeta, se aquela pessoa aceitar a mensagem e mudar dentro de si, se ela trocar as coisas erradas pelas coisas certas, se ela trocar o mundo pelo caminho do Senhor Jesus ou para servir a Deus e passar a fazer o que é correto diante de Deus, aos olhos de Deus, então Deus se arrepende do mal que iria fazer para essa pessoa. Ou seja, quando Deus ele fala que vai destruir alguém, e se alguém se arrepender dos pecados que tem praticado na sua vida, nesta terra, e se voltar para o Senhor Deus, Deus não faz mais aquele mal. Deus não ordena mais a peste ou o gafanhoto para destruir a vida dela. Mas sim, ele manda a bênção, ele manda a vitória. Lá do céu, ele age em prol daquela pessoa, e aquilo que estava dando errado começa a dar certo na vida dela. Aquela pessoa que estava doente, Deus começa a curar. Deus cura. Deus liberta aquele que está preso pelo mundo das drogas, do tabagismo, da bebedeira. Deus age em prol dela, transformando a vida dela. Mas se ela não abandonar, será destruída. Glória a Deus. Vocês estão compreendendo, amados ouvintes? Responda aí no Facebook do nosso irmão Costinha, se vocês estão compreendendo a mensagem ou não, em nome do Senhor Jesus Cristo. Recebe essa mensagem para o Senhor e para a senhora. Observe consigo mesmo, amados ouvintes, se Deus ele tem parte com o pecado, com as trevas ou com a luz. Observa você mesmo se Deus tem parte com a mentira ou com a verdade. Na verdade, Deus não tem parte com a verdade. Ele é a verdade. Ele é a verdade. Glória a Deus. E no versículo 14, repetindo: se o meu povo que se chama pelo meu nome se humilhar e orar e me buscar e se converter dos seus maus caminhos, então eu ouvirei dos céus, perdoarei os seus pecados e sararei a sua terra, ou seja, eu responderei o seu clamor, eu transformarei a sua vida. Sabe por quê? Porque você se humilhou diante de mim, você me orou a mim, você me buscou, você se converteu a mim, dos seus maus caminhos. Então, por isso, eu aqui dos céus ouvi o seu clamor, ouvi as suas orações, e por isso eu perdoei os seus pecados e mudarei a sua vida, transformarei a sua história. Diga glória a Deus. Versículo 15: estarão abertos os meus olhos e atentos os meus ouvidos à oração que se fizer neste lugar, porque escolhi e santifiquei esta casa para que nela esteja o meu nome perpetuamente. Nela estarão fixos meus olhos e o meu coração todos os dias. Quanto a ti, se andares diante de mim, como andou Davi teu pai, e fizeres segundo tudo o que te ordenei, e guardares os meus estatutos e os meus juízos. Glória a Deus. Então, Deus falou para Salomão, a você também, Salomão, se você fizer o que é reto aos meus olhos, se você praticar os meus mandamentos, como praticou teu pai Davi, então os meus olhos estarão abertos a este lugar, e a oração que você fizer, eu irei responder. Então a você, amados ouvintes, aonde você estiver neste momento, se aí mesmo você, de todo o seu coração, você se curvar diante de Deus, se você começar a buscar o Senhor Deus e se arrepender de seus pecados, Deus vai ouvir as suas orações, Deus vai mudar a sua história, Ele vai responder o seu clamor e vai entregar ao Senhor e à Senhora a bênção que você mais precisa para a sua vida. Toma posse, receba a vitória, determina a bênção de Deus para a sua vida. E se você crê, diga: eu recebo. Diga: eu tomo posse do milagre de Deus para a minha vida, das bênçãos de Deus para a minha vida. Diga: eu tomo posse da minha cura, da minha prosperidade, das bênçãos do Senhor Deus para a minha vida. No versículo 19: porém, se vós vos desviardes e deixardes os meus estatutos e os meus mandamentos que hoje vos prescrevi, e fordes e servides a outros deuses e os adorardes, então vos arrancarei da minha terra que vos dei, e esta casa que santifiquei ao meu nome lançarei longe da minha presença, e a tornarei em provérbio e motejo entre todos os povos. Está vendo? Deus ele transforma numa vergonha. Se a pessoa que se afasta dos caminhos de Deus, ela será derrotada, ela será destruída. Deus arranca a pessoa da terra, ela não vive por muito tempo na terra. Deus coloca um câncer nela, uma lepra, uma hemorragia, uma doença mortal. Deus castiga quando a pessoa não quer obedecer os mandamentos de Deus. O que faz a separação entre o homem e o Senhor Deus é o pecado que a pessoa pratica. Para você ver em Isaías, no capítulo 59, no versículo 1 e 2, o Senhor Deus fala assim: eis que a mão do Senhor não está encolhida para que não possa salvar, nem surdo o seu ouvido para não poder ouvir. Está vendo? Ou seja, se a pessoa clamar a Deus, o que a pessoa fizer nessa terra, Deus está vendo. Deus está ouvindo também quando se clama por Ele. Nada fica despercebido aos olhos do Senhor Deus. No versículo 2 fala: mas as vossas iniquidades fazem separação entre vós e o vosso Deus. Mas as vossas iniquidades fazem separação entre vós e o vosso Deus. E os vossos pecados encobrem o seu rosto de vós, para que vos não ouça. Está vendo? A pessoa peca, a pessoa tem prazer no pecado, em viver afastado de Deus. Então, se ela pratica o tempo inteiro o pecado, quando ela clamar pelo Senhor Deus, Deus não responde. Ou se ela buscar Deus de todo o coração, Deus responde. Mas as vossas iniquidades fazem separação entre vós e o vosso Deus. E os vossos pecados encobrem o seu rosto de vós, para que vos não ouça. Isaías 59:2. Está vendo? A gente prega, não sei se você entendeu o versículo 2, que Deus está falando através do profeta, é que a gente leva as pessoas a mensagem de Deus, e a pessoa ouve a mensagem, mas ela não dá crédito à palavra do Senhor. Ela não dá ouvido à mensagem, ela escuta somente, porque ela tem ouvido. Mas o coração dela não permite que a palavra possa entrar no coração dela e ficar cravada, enraizada na sua mente, no seu coração. Por quê? Que os pecados que a pessoa está cometendo é que encobre o rosto da mensagem, para que a pessoa não possa dar ouvido, para que ela não ouça a mensagem do Senhor Deus. Então é isso. Ela não dá ouvido à mensagem. Por isso que ela não vence. Esse mundo, amados ouvintes, esse mundo está de cabeça para baixo. Há muitas coisas erradas. Se você observar nas redes sociais, se vê tantas coisas ruins acontecendo no mundo, né? Por isso, eu convido a você para, nesse domingo, 8 horas da manhã, estejam nesse endereço que eu vou falar agora, Rua Lauro Pinheiro Maia, número 1224, em Pintolândia, Igreja Mundial do Poder de Deus. Esse é o endereço da sua bênção, do seu milagre. E no Jardim Caranã, é na Rua Joca Farias, número 1998, com a missionária Núbia. Estejam em uma dessas dois endereços que eu mencionei, e eu tenho certeza que Deus vai fazer o milagre acontecer na sua vida. Venha clamar ao Senhor Deus, venha buscar no Senhor Deus a bênção para a sua vida, a bênção para a sua casa, para a sua família. Eu tenho certeza que Deus vai entregar para o senhor e para a senhora a vitória, a bênção que você tanto espera, o milagre que você tanto necessita. Deus vai fazer na sua vida. E a palavra de Deus mesmo diz: clama-me e eu te responderei, e anunciar-te-ei coisas grandes e ocultas que não sabes. E é isso que Deus quer fazer na sua vida. Você compreendeu a palavra de Deus? Você entendeu a mensagem que o Senhor Deus falou nessa noite? Então, envie uma mensagem no Facebook do nosso irmão Costinha, falando se você entendeu ou não. Se você entendeu, leva a sério essa mensagem, porque eu tenho certeza que Deus, nessa mensagem, Ele muda a sua história. Hoje, no nome de Jesus, você crê? E profetiza a sua vitória, e determina a sua bênção, profetiza o milagre de Deus para a sua vida, para a sua casa, para a sua família. Eu profetizo que as portas estejam abertas para o Senhor e para a senhora, em nome de Jesus. Vou ficando por aqui. Que Deus abençoe a todos, em nome de Jesus. Um forte abraço para todos, e até a próxima, se assim me permitir o nosso Senhor e Salvador Jesus Cristo. Deus abençoe a todos e um forte abraço.
1: Pois é, né, rapaz? Que coisa boa. Se você colocar isso aí na sua vida, no seu coração, com certeza vai dar certo. Então é simples, mas não é tão simples assim, viu? Não. Tem gente que quando abre um rádio ou uma televisão que está falando da palavra de Deus, imediatamente ele troca de canal. Cuidado, preste atenção, sabe por quê? Porque a vida aqui é passageira. Aqui é passageiro. Hoje estamos por aqui, amanhã. E amanhã? Só a Deus pertence, tá bom? Então cuidado. Só tem dois caminhos. Um é o céu e o outro é o inferno. Qual desses dois caminhos você quer? Eu quero o caminho do céu. Então cada um se refaz e vê o que ele quer. É difícil? Não. É fácil. É só você correr para os pés de Jesus. E agora são 20 horas e 19 minutos. Nós vamos aí para duas, só duas mesmo. Aí em seguida a gente vai chamar o diácono Ademir diretamente de Manaus. Vamos lá, meninas.

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0: Aí, rapaz, que coisa boa. Voltando, né? Programa Moderno de Viola Gospel. 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E agora, rapaz, 20h32, vamos chamar o Ademir, Diácono Ademir, diretamente de Manaus. Alô, Ademir!
1: Boa noite. Saúde, saúde aos irmãos e amados ouvintes, com a graça e a paz do nosso Senhor e Salvador Jesus Cristo. Amém, irmãos? Meus amados, eu vos convido a abrir as vossas Bíblias no livro de Gênesis, no capítulo 7, e no verso 5. Amém? Oremos. Santo Deus, amado Pai, neste momento, eu e meus irmãos estamos com a tua palavra aberta mais uma vez. Te pedimos que o Espírito Santo venha nos auxiliar neste momento, para que nós possamos compreender a tua palavra. Em nome de Jesus que nós oramos agradecidos. Amém. Amém, amados? Glórias ao nosso Deus. A palavra do Senhor nos diz assim: e tudo fez Noé, segundo o Senhor lhe ordenara. Tinha Noé 600 anos de idade, quando as águas do dilúvio inundaram a terra. Por causa das águas do dilúvio, entrou Noé na arca, ele com seus filhos, sua mulher e as mulheres de seus filhos. Dos animais limpos e dos animais imundos e das aves e de todo réptil sobre a terra, entraram para Noé na arca de dois em dois, macho e fêmea, como Deus lhe ordenara. E aconteceu que depois de 7 dias vieram sobre a terra as águas do dilúvio. No ano 600 da vida de Noé, aos 17 dias do segundo mês, nesse dia romperam-se todas as fontes do grande abismo e as comportas dos céus se abriram. E houve copiosa chuva sobre a terra durante 40 dias e 40 noites. Nesse mesmo dia, entraram na arca Noé, seus filhos, Sem, Cã e Jafé, sua mulher e as mulheres de seus filhos, eles e todos os animais, segundo as suas espécies. Todo gado, segundo as suas espécies. Todos os répteis que rastejam sobre a terra, segundo as suas espécies. Todas as aves, segundo as suas espécies. Todos os pássaros e tudo o que tem asa. De toda a carne em que havia fôlego de vida, entraram de dois em dois para Noé na arca. Eram macho e fêmea. Os que entraram de toda a carne, como Deus lhe havia ordenado. E o Senhor fechou a porta após ele. Amém, amados? Glórias ao nosso Deus. Olha só, que texto importante. Aqui está falando da oportunidade que aquele povo dos dias de Noé tiveram para entrar na arca. Noé passou 120 anos convidando aquelas pessoas a construírem a arca com ele e assim teriam a oportunidade de salvação, de se salvarem, de não morrerem. Só que o povo deixou para depois. Não, Noé. Eu, primeiro que eu não acredito, e depois que eu sou muito jovem, eu tenho todo o tempo pela frente, quem sabe depois eu venho entrar na arca contigo. Agora não. Tem muita coisa importante aqui para mim cuidar. Então, meus amados, essas pessoas perderam a oportunidade de se salvar. Deixaram para amanhã, para depois de amanhã, para daqui a 5 anos. E quando abriram os olhos, não tinha mais oportunidade. É necessário, meus queridos, que a gente esteja atento a tudo o que nós ouvimos e lemos na palavra de Deus. Porque Jesus mesmo disse, vamos ler aqui Mateus capítulo 7, o versículo 13 diz assim, o 13 e o 14. Entrai pela porta estreita, larga a porta e espaçoso o caminho que conduz para a perdição. E são muitos os que entram por ela, porque estreita é a porta e apertado o caminho que conduz para a vida. E são poucos os que acertam com ela. Aqui nós vemos Jesus dizendo que são poucas pessoas que conseguem acertar com a porta estreita, porque a porta estreita é que leva à salvação. Então nós precisamos estar atentos, porque não sabemos o dia e a hora que voltará vosso Senhor. Os antiluvianos perderam a oportunidade. Noé pregou 120 anos, convidando, mas nenhum aceitou. E quando eles perceberam que começou a chover, aí lembraram de Noé. E tentaram correr para a arca, porém, o que nós lemos agora há pouco, que após todos entrarem na arca, Deus fechou a porta. Meus amados, aqui está falando da porta da oportunidade. Hoje, eu e você temos a oportunidade de salvação e vida eterna. Jesus Cristo, ele é a porta das ovelhas. Nós precisamos entrar pela porta das ovelhas, que é Jesus Cristo. Ele mesmo disse, né? Ele mesmo disse. Então, nós precisamos aproveitar a oportunidade enquanto a porta da graça está aberta. A porta da oportunidade está aberta. Nossa geração tem a oportunidade de salvação e vida eterna. O que nós percebemos é que, quando nós pregamos o evangelho, muita gente zomba da pregação do evangelho. Porque nós falamos da volta de Jesus, nós falamos da Bíblia, da palavra de Deus, o que está por vir. Muito em breve Jesus voltará. Está escrito aqui, Jesus deixou os sinais e nós pregamos o evangelho e as pessoas zombam. Muitos irmãos estão perdendo a oportunidade de salvação e vida eterna. Não deixe, meus queridos, para a última hora. Não façam como os antiluvianos que foram deixando para amanhã para depois, e quando perceberam, não havia mais a porta aberta. A porta ficou aberta 120 anos. Nenhum entrou pela porta. Hoje, nós estamos pregando o Evangelho. No próximo ano, 2027, completarão 2.000 anos que Jesus Cristo foi batizado. Haverá uma grande festa mundial. E nós precisamos estar preparados, porque nós não sabemos o dia e a hora em que voltará o nosso Senhor e Salvador Jesus Cristo. Por isso, hoje, eu convido a todos os amados irmãos que nos ouvem nesse momento para que reflitam sobre suas vidas e não percam a oportunidade. A porta da graça está aberta. É só você aceitar a Cristo como Salvador e você terá um cantinho lá no céu. Assim como Noé e sua família ouviram a palavra de Deus e confiaram na promessa do Senhor e ficaram a salvos na arca, assim eu e você, hoje, temos a oportunidade de encontrar um cantinho para que nós possamos morar e viver eternamente ao lado de Jesus Cristo. É só aceitar ao Senhor Jesus Cristo como seu Salvador. Então, meus queridos, não deixe para a última hora. Aquelas virgens, a parábola das 10 virgens, conta que 5 virgens estavam preparadas. Quando o noivo chegou, elas entraram para as bodas com o noivo. As 5 que não estavam preparadas, que estavam deixando para se preparar depois, foram comprar azeite e quando voltaram, a porta estava fechada. A porta da oportunidade está aberta, esperando eu e você, para que nós possamos ir para o céu. Amém, amados? Que nós possamos ficar com esta palavra. A porta está aberta ainda. É só eu e você aproveitarmos a oportunidade para que nós possamos ir para o céu com Jesus Cristo. Oremos. Senhor nosso Deus, nosso Pai, nós queremos te agradecer por tua palavra maravilhosa. E queremos te pedir que nos ajude e não nos deixe fora da porta da salvação, da porta das ovelhas, que é Jesus Cristo. Queremos te pedir que nos dê força, aumente a nossa fé, para que nós possamos estar preparados e não perder a oportunidade, que o mais rápido possível nós possamos entregar nossas vidas a Cristo Jesus, para que assim, no dia da sua vinda gloriosa, eu e os meus amados irmãos estejamos todos prontos, preparados, de braços abertos e dizendo: esse é o Deus a quem aguardávamos. Nós oramos agradecidos, não porque tenhamos mérito, mas é nos méritos de Jesus Cristo, que vive e reina para todos sempre. Amém. Amém, amados? Boa noite, que Deus nos abençoe e até a próxima oportunidade.
0: Amém. Pois é. Você tá aí o convite, tá aí o convite, hein? A gente tá fazendo aí todos os meios para convidar você toda sexta-feira. Você não quer, muita gente não quer ouvir, né? Eu fico olhando aqui pro meu Facebook, fico olhando pro meu WhatsApp, fico olhando aqui pro WhatsApp da parente. Aqui são 5 mil pessoas no WhatsApp da parente. Ou mais, né, Carla? É de 5 a mais. Tá bom. Que Deus abençoe todo mundo e que os dê a salvação em nome de Jesus. É isso que a gente deseja para as pessoas. Olha, são 20h44, vamos aí para 2.

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2: Aí, né? Voltando aí ao programa Modão de Viola Gospel. Rapaz, eu gosto demais de fazer isso, ó. Mas fazer o quê, né? Deus é Deus e Ele é que manda na gente. Aí a irmã Sueli Ferreira, ela diz assim: é verdade, irmão, sobre a pregação do Ademir. Ela diz assim: é verdade, irmão Costinho, muitos têm ouvidos, mas não ouvem a palavra de Deus. Aí ela diz assim: temos que ouvir e praticar de fato e verdade. Aí eu coloquei aqui, amém. Isso é verdade mesmo. Agora, nós vamos para o aniversariante do dia.

0: lá do Maranhão, viu? É a Maria, rapaz. A Maria, minha prima, hoje ela está inteirando seus 78 anos. Aliás, foi ontem, 78 anos. Que Deus o abençoe, você, Maria, imperatriz no estado do Maranhão, né? Isso. Deus lhe abençoe grandemente e que te dê força, coragem, determinação que nem você teve até hoje e tem ainda, tá? Deus te abençoe, que Deus te proteja até os últimos dias de tua vida. Você seja essa mulher guerreira, forte, firme e segura. Muitos bens para você e até no outro ano, se Deus quiser. Professor Machado, suas dedicações aí para nós ir embora.
1: Eu quero agradecer a Deus pela oportunidade que nos dá de estar aqui e já convidar nossos ouvintes para a próxima edição, que será sexta-feira, a partir das 19 horas até as 21 horas, com mais uma edição do programa Modão de Vila Gomes. Você já está convidado, coloque na sua agenda aí, para que o senhor não esqueça. E aqui tem um texto que diz assim: seguir a paz com todos e a santificação. Sem santificação, ninguém verá o Senhor. Hebreus capítulo 12, versículo 14. Sem a santificação, ninguém verá o Senhor. Santificação vem de santo. O que é o santo para nós evangélicos? Santo é aquele que se separa das coisas erradas, da prostituição, da mentira, do engano. Ele se separa, está separado. Isso que é o santo. Então, as processos de santificação é fundamental para a salvação. Ele diz que ninguém, sem a santificação, ninguém virá ao Senhor. Então, santifique-se. Maravilhoso Deus, tu és santo, Pai, tu és poderoso, teu Deus de poder, meu Senhor, santo é o teu nome, Deus da glória. Toda honra e toda glória, Deus, é para ti, que é digno de honra e glória. Pai, Senhor, nos abençoe e dê graça. Leva-te nossos lares em paz. Livra, meu Senhor, de acidente. Nos abençoe, abençoe Costinha, abençoe a Carlinha Pita, abençoe a sua auxiliar. Abençoe a Jaqueline Parente, abençoe todos os radialistas da rádio, meu Pai. Deus, dai graça. Dai graça a todos nós, meu Pai. É que eu te peço e te agradeço em nome de Jesus. Amém.
0: Amém, né? Então tá aí. Trabalhei na mesa de áudio hoje com duas operadoras. Carlinha Pita e a Marcelo, né? Isso, Carlinha Pita e a Marcelo. Não vão ficar pensando que eu estou ficando doido, não. É porque estou ficando é velho mesmo. E direção de programação, doutor Alexandre de Paula. Direção geral, Jaqueline Parente. Na produção e apresentação do programa Modão de Viola Gospel de hoje, senhor Mil Costinho, juntamente com o professor Machado. Oração para cima de nós, hein, gente? Muitas orações mesmo. Estou precisando de tanta oração que você nem imagina, tá? Ah, mas está aí para orar sim, mas eu também sou frágil, tá bom? Muita oração. E aí, no mais, tchau, tchau, e até no próximo sexta-feira, se Deus quiser. Fui!

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1: Está no ar a Voz do Brasil. As notícias do governo federal que movimentaram o país no dia de hoje.
2: Olá, boa noite.
3: Boa noite para você que nos acompanha em todo o país.
2: Sexta-feira, 18 de setembro de 2026.
3: Vamos ao destaque do dia.
2: Ação integrada para o enfrentamento ao crime organizado no Rio de Janeiro.
3: Estratégia apresentada, aposta em inteligência e atuação coordenada para cortar a logística das organizações criminosas. Pablo Mundim.
4: Entre janeiro e setembro, 16 operações integradas no estado resultaram em mais de 3.300 prisões e na apreensão de quase 1.200 quilos de drogas.
2: Prova de vida é automática para quem comparecer às urnas.
3: Voto é uma das formas utilizadas pelo INSS para garantir a manutenção de pagamentos. Thaís de Araújo.
5: A medida faz parte de uma mudança no procedimento, que deixou de exigir que o aposentado se desloque a uma agência para a prova de vida.
2: A prova nacional docente será aplicada neste domingo em todo o país.
3: A avaliação pode ser usada em processos seletivos e concursos públicos para professores. Edinaldo Júnior.
6: A avaliação é destinada a concluintes de licenciaturas, graduados e profissionais da educação interessados em utilizar a nota em processos seletivos para a carreira docente.
2: Hoje, na apresentação da Voz do Brasil, Nazi Brum e Mariana Jungmann.
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2: Ações integradas para o enfrentamento ao crime organizado envolvem União, estados e municípios no Rio de Janeiro.
3: Hoje foram apresentadas ações que apostam em cooperação, inteligência e integração.
2: A ideia é trabalhar na proteção das rotas, retomar os territórios e retirar o poder econômico das organizações criminosas.
4: União, estado e município juntos no enfrentamento ao crime organizado no Rio de Janeiro. A estratégia apresentada nesta sexta-feira aposta em integração, inteligência e atuação coordenada para dificultar a circulação, o abastecimento e o financiamento das organizações criminosas. A atuação está organizada em três frentes. A primeira protege corredores logísticos estratégicos, com ações nas divisas do estado do Rio, com São Paulo, Minas Gerais e Espírito Santo, além de áreas da cidade fluminense, como a Avenida Brasil, a Linha Vermelha e a Linha Amarela. A segunda apoia a recuperação de territórios. E a terceira fortalece a segurança municipal, uma estratégia de integração das forças nacionais e estaduais para combater o crime, disse o secretário nacional de Segurança Pública do Ministério da Justiça e Segurança Pública, Chico Lucas Veloso.
7: Integração entre forças federais, forças estaduais e forças municipais, integradas pela inteligência, tratando com firmeza o crime e respeitando o cidadão.
4: Os acordos de cooperação entre o Ministério da Justiça e o Estado do Rio têm vigência de 5 anos. Com o município, a parceria prevê a formação da Força Municipal. Disse o ministro da Justiça e Segurança Pública, Wellington César Lima e Silva.
8: Se o crime se pretende organizado, o Estado tem que ser muito mais organizado. A mensagem tem que ser forte. E a mensagem forte é usar a integração junto com a inteligência e junto com todos os mecanismos modernos e tecnológicos que temos para combater o crime.
4: Entre janeiro e setembro, 16 operações integradas coordenadas pela Secretaria Nacional de Segurança Pública no Estado resultaram em mais de 3.300 prisões e na apreensão de quase 1.200 quilos de drogas. Reportagem Pablo Mundim.
3: Esclarecer fake news envolvendo a reforma tributária.
2: E promover a capacitação de profissionais, gestores e da sociedade sobre o tema.
3: Esse é o objetivo de uma força-tarefa da Receita Federal junto a outros órgãos.
9: Em uma ação conjunta com o Conselho Federal de Contabilidade, o SEBRAE e a Federação Nacional das Empresas de Serviços Contábeis, a Receita Federal anunciou uma força-tarefa para esclarecer sobre a reforma tributária e o eventual surgimento de notícias falsas, as fake news, no processo de implementação das novas regras. Entre as ações está um treinamento gratuito sobre as mudanças da reforma. O curso é voltado principalmente para profissionais da área e gestores, mas pode ser acessado por qualquer cidadão que deseje entender as novas regras. O secretário da Receita Federal, Robson Barreirinhas, falou da importância dessa capacitação.
10: A gente sabe que tem muita desinformação nas redes sociais. sociais, muita gente promovendo desinformação. Olha, vai ser um desastre a reforma, olha o problema que você vai ter. A nossa orientação é que busque o profissional de contabilidade, acompanhe os nossos cursos, as nossas orientações. É um curso sistematizado, desde a orientação mais geral, mas até aquela mais aprofundada em relação aos lançamentos contábeis.
11: Durante todo o ano de 2026, está sendo realizada a fase de testes e adaptação operacional da reforma tributária. Entre 2027 e 2032, a reforma passará a ser implementada de forma gradual. A previsão é que em 2033 o modelo já esteja completamente ativo. A reforma tributária substitui 5 impostos sobre o consumo por um modelo unificado, o IVA, Imposto sobre Valor Agregado. O presidente do Conselho Federal de Contabilidade, Joaquim Bezerra, comentou os impactos da reforma.
12: Os empresários vão poder ter a oportunidade de entender mais qual é o funcionamento de seus negócios, de seus empreendimentos, a dinâmica fiscal de sua empresa.
11: O curso de capacitação sobre a reforma tributária, oferecido pela Receita Federal e parceiros, conta com 18 módulos. É gratuito e fornece certificado de conclusão. O treinamento está disponível em gov.br/receita-federal na aba Reforma Tributária do Consumo. A página conta também com orientações, manuais e um painel com informações que desmontam fake news. Reportagem Luana Karen.
2: Quem recebe aposentadoria, pensão ou benefício assistencial do Instituto Nacional do Seguro Social e votar nas eleições deste ano, poderá ter a prova de vida registrada automaticamente.
3: Isso porque o comparecimento às urnas é uma das formas reconhecidas pelo INSS para confirmar que o beneficiário está vivo.
5: Aposentados e pensionistas podem contar com mais uma forma de realizar a prova de vida, o comparecimento às urnas. O INSS recebe os dados da Justiça Eleitoral e faz o registro automaticamente. A medida faz parte de uma mudança no procedimento, que deixou de exigir que o aposentado se desloque a uma agência para a prova de vida. O próprio INSS cruza informações de diferentes bases do governo para verificar se a pessoa continua viva. Nas eleições municipais de 2024, a Justiça Eleitoral registrou dados de mais de 20 milhões de beneficiários. Desse total, cerca de 5 milhões tiveram a prova de vida atualizada. É o que explica o ministro da Previdência Social, Volney Queiroz.
13: É uma portaria de 2022 e que foi validada na eleição de 2024. Então, todas aquelas pessoas que compareceram às eleições de 2024 tiveram o comparecimento eleitoral com prova de vida. Então, agora em 2026, novamente, as pessoas que precisarem fazer a prova de vida, comparecendo às urnas em outubro, elas validam a sua vida com o comparecimento eleitoral.
5: Mas votar não é a única forma de fazer a prova de vida. O procedimento automático do INSS também passa por outros registros utilizados pelo governo, como, por exemplo, a renovação da Carteira Nacional de Habilitação. Quando necessário, também podem ser utilizados meios digitais ou presenciais. Entre as opções estão o reconhecimento facial pelo aplicativo GovBR e o atendimento nos balcões ou nos terminais de autoatendimento do banco pagador, quando esses serviços estiverem disponíveis. A orientação é acompanhar a situação pelos canais oficiais do INSS. Quem estiver com a prova de vida pendente poderá receber uma comunicação para regularizar a situação. As informações podem ser consultadas pelo telefone 135 ou pelo aplicativo e site Meu INSS. Reportagem Thaís de Araújo.
2: Quando alguém pega o dinheiro ou mexe nos bens de uma pessoa idosa sem ela permitir, isso também é uma forma de violência.
3: É o chamado abuso patrimonial e financeiro. Pode acontecer quando alguém usa a aposentadoria do idoso, fica com o cartão ou a senha, vende um bem sem autorização ou até faz empréstimos no nome da pessoa.
2: E é importante ficar de olho nesses sinais e saber onde denunciar.
14: De acordo com o Ministério dos Direitos Humanos e da Cidadania, a violência patrimonial e financeira contra a pessoa idosa ocorre quando o dinheiro, benefícios, bens ou documentos são apropriados, retidos ou utilizados sem autorização. Entre as situações estão o uso indevido de aposentadorias, a retenção de cartões e senhas, a venda de bens sem consentimento e a contratação forçada de empréstimos. Também são considerados abusos a oferta de empréstimos sem solicitação clara, a emissão de informações sobre taxas e contratos e golpes como boletos falsos, falso parente e extorsões por aplicativos de mensagens. Suspeitas ou casos de violência podem ser denunciados pelo Disque 100 gratuitamente, 24 horas por dia. O canal recebe denúncias de vítimas e testemunhas, inclusive de forma anônima. Também é possível pelo WhatsApp no número 61 99611 0100, ou pelo Telegram, procurando por Direitos Humanos Brasil. Também é possível procurar delegacias de polícia, o Ministério Público, as defensorias públicas e serviços de assistência social e saúde em situação de risco imediato. A orientação é ligar para o 190. Dilson Santa Fé, para a Voz do Brasil.
3: O Disque 100 é um canal que acolhe e encaminha denúncias de violações dos direitos humanos no Brasil.
2: Entre 1º de janeiro e início de setembro deste ano, foram recebidas mais de 508 mil denúncias, segundo o painel de dados da Ouvidoria Nacional de Direitos Humanos.
3: E para que ninguém deixe de recorrer a esse canal por falta de informação, conheça agora os principais mitos e verdades sobre o serviço.
15: O Disque Direitos Humanos, conhecido como Disque 100, nunca desliga. Está disponível 24 horas, todos os dias, inclusive aos sábados, domingos e feriados. A equipe acolhe as denúncias de grupos vulneráveis, como idosos, indígenas, crianças e adolescentes e pessoas com deficiência, e direciona às instituições competentes. Mas a desinformação pode dificultar o acesso da população brasileira ao serviço. Por isso, vamos conhecer agora alguns mitos e verdades relacionados ao Disque 100.
16: A pessoa denunciante deve ser identificada?
15: Mito. O denunciante não é obrigado a se identificar. Mas, para isso, o anonimato deve ser solicitado durante o atendimento.
17: O Disque 100 substitui serviços de emergência?
15: Isso também é um mito. Um serviço não substitui os outros. Em cenários de perigo iminente, não hesite em procurar a Polícia Militar pelo 190, o Corpo de Bombeiros ligando 193 ou o SAMU no 192.
18: Se comprovada a violação, o agressor poderá ser responsabilizado?
15: Verdade, mas sempre respeitando o devido processo legal e observando o direito ao contraditório, ampla defesa e a presunção da inocência. Lembrando que os profissionais da ouvidoria não entram em contato com o denunciante ou com a vítima para comunicar o desfecho da denúncia. Caso o denunciante queira receber atualizações, é necessário entrar em contato com o Disque 100 e informar o número de protocolo recebido no momento da denúncia.
19: E se a denúncia for feita de má fé, o denunciante poderá responder judicialmente?
15: Também é verdade. No Brasil, existem mecanismos legais que permitem a responsabilização de quem aciona serviços públicos com má fé. Por isso, o serviço Disque 100 e outros canais de denúncias devem ser utilizados com responsabilidade.
20: É preciso apresentar provas materiais para a abertura de um protocolo de denúncia?
15: Mito. As provas ajudam na apuração, mas não são obrigatórias, porque nem sempre é possível reunir materiais que comprovem uma violação. Mas algumas informações são essenciais para o prosseguimento da denúncia, como o nome da vítima e do autor, local, data e a descrição do episódio. Vale lembrar que a ligação para o Disque 100 é gratuita e, além do atendimento telefônico, o serviço recebe denúncias pelo WhatsApp, Telegram, videochamadas em língua brasileira de sinais e presencialmente na sede do Ministério dos Direitos Humanos e da Cidadania, em Brasília. Reportagem Graziele Bezerra.
2: E quem precisar recorrer ao Disque 100 pelo WhatsApp, anote aí, o número é 61 99611 0100.
3: A prova nacional docente, a PND, será realizada neste domingo, dia 20, em 806 cidades de todo o país.
2: A avaliação pode ser usada em processos seletivos e concursos públicos para a carreira de professor da educação básica.
6: Neste domingo acontece a Prova Nacional Docente. A avaliação é destinada a concluintes de licenciaturas, graduados e profissionais da educação interessados em utilizar a nota em processos seletivos para a carreira docente. Nesta edição, a PND tem uma função a mais. A mesma avaliação teórica será utilizada como Exame Nacional de Desempenho dos Estudantes, o ENAD das licenciaturas. A prova avalia a formação dos estudantes que pretendem atuar na educação. O diretor de graduação do Instituto Federal do Tocantins, Daniel Marra da Silva, destaca que a avaliação é fundamental para certificar o conhecimento dos futuros educadores e dos cursos de licenciaturas.
0: Além de avaliar o desempenho do estudante no curso e nos dar um retrato de como que o curso está sendo desenvolvido mesmo, da qualidade, ou nos oferece subsídios para melhorias, né? Também oferece essa oportunidade ao estudante de, a partir do desempenho, assumir um concurso público por instituições que adotem esse sistema.
6: A prova tem duas partes. São 30 questões objetivas e uma discursiva de formação geral docente, além de outras 50 questões específicas da área de licenciatura. Ao todo, são 21 áreas avaliadas, entre elas pedagogia, matemática, história, geografia e educação física. Elisiane Marim Galeazzi, estudante de Farroupilha, no Rio Grande do Sul, vai participar do exame e fala como se preparou.
21: É importante desenvolver uma boa capacidade de interpretação, relacionando os conteúdos estudados com as situações concretas da prática docente.
6: João Antônio, estudante de Física em Palmas, Tocantins, também vai participar. Para ele, a carreira já está definida e será dentro da sala de aula.
22: A gente vê uma grande tendência a pessoas desistirem da educação, da sala de aula. Eu me sinto transformado pela educação. E eu quero levar isso para frente.
6: É preciso ficar atento aos horários. Os portões abrem ao meio-dia e fecham impreterivelmente à 1 da tarde pelo horário de Brasília. A prova começa à 1h30 e termina às 7 da noite. O candidato deve levar documento oficial com foto e caneta esferográfica preta de material transparente. O celular e outros eletrônicos devem ser desligados e guardados no envelope porta-objetos. O local de prova está no cartão de confirmação da inscrição disponível no sistema PND. Com locução de Edinaldo Júnior, reportagem Pablo Mundim.
3: Hoje é Dia Nacional de Conscientização e Incentivo ao Diagnóstico Precoce do Retinoblastoma,
2: que é o câncer nos olhos mais comum em crianças.
3: A melhor estratégia de combate à doença é observar os olhinhos e fazer exames preventivos.
2: E o tratamento está disponível no Sistema Único de Saúde.
23: O retinoblastoma é um tipo raro de câncer ocular que se desenvolve na retina. Ele acomete principalmente crianças com menos de 5 anos de idade. É o tumor intraocular mais frequente na infância. A chefe do Serviço de Oncologia Pediátrica do Instituto Nacional do Câncer, o INCA, doutora Sima Firman, fala dos sintomas da doença.
24: Os principais são a leucocoria, que é o reflexo branco na pupila quando a luz incide. Mas tem outros sinais e sintomas também importantes, como o estrabismo, ou mesmo o olhinho vermelho, né, que fica vermelho, ou dor, ou queda da visão. São sintomas importantes e que merecem uma investigação o mais rápido possível.
23: E hoje é o Dia Nacional de Conscientização e Incentivo ao Diagnóstico Precoce do Retinoblastoma. Descobrir a doença com antecedência é fundamental para um tratamento de sucesso, com até 98% de cura, diminuindo assim as chances de cegueira. O retinoblastoma ganhou maior visibilidade após a filha dos jornalistas Tiago Leifert e Dayana Garbim receber o diagnóstico da doença. Depois disso, o casal criou uma ONG e uma campanha De Olho nos Olhinhos, que incentiva pais e responsáveis a fazerem pelo menos um exame de vista a cada 6 meses para afastar o risco da doença. A campanha tem o apoio do Instituto Nacional do Câncer. Tiago Leifert fala da importância do diagnóstico precoce.
25: O retinoblastoma atinge crianças de 0 a 5 anos. Elas não vão falar que elas não estão enxergando, elas vão tentar se adaptar. E cabe a nós, os adultos que estão ali em volta, a gente tem que ficar de olho nos olhinhos. Então a gente decidiu compartilhar com as famílias para que as pessoas pudessem chegar ao tratamento antes do que a gente conseguiu. Não só as famílias, também professores, a tia da creche, grupo do futebol, do seu condomínio, todo mundo tem que ficar de olho nos olhinhos.
23: O Sistema Único de Saúde oferece tratamento integral para o retinoblastoma. Os pacientes são encaminhados para unidades de assistência de alta complexidade em oncologia. O SUS cobre exames, cirurgias, quimioterapia e radioterapia quando são necessárias. As informações sobre o tratamento estão disponíveis em gov.br/inca. Com locução de Thaísa Vitória, reportagem Cleide Lopes.
3: A Anvisa, Agência Nacional de Vigilância Sanitária, proibiu a importação, o armazenamento, a distribuição, a comercialização e a propaganda e também o uso da caneta de GLP-1 denominada T36.
2: O medicamento não possui registro sanitário junto à Anvisa e não teve a sua segurança e eficácia avaliadas no Brasil.
3: A comercialização desse produto, popularmente conhecido como caneta emagrecedora, por meio do site golfarma.shop, também foi proibida.
2: O site vinha anunciando medicamentos sem registro no Brasil, à base de tirzepatida ou que alegavam supostamente ter como princípio a retatrutida, substância que ainda não possui registro em nenhum país do mundo.
3: É importante esclarecer que sites em geral não podem vender medicamentos para qualquer indicação, em nenhuma hipótese.
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2: Pegue lanterna, capacete, calça e sapato fechado e vista-se com roupas confortáveis.
3: A nossa viagem hoje é no escuro, mas de uma beleza plena.
2: Vamos conhecer as cavernas da Chapada Diamantina, na Bahia.
3: E você ainda tem a opção de visitar uma das mais de 30 mil grutas e cavernas espalhadas por todo o Brasil.
4: Imagina caminhar por um ambiente onde a luz do sol não chega. Em salões subterrâneos, rios, formações rochosas e estruturas que levaram milhares ou até milhões de anos para se formar. É o universo das cavernas e grutas, patrimônio natural brasileiro. E no país, são mais de 30 mil, de acordo com o ICMBio, Instituto Chico Mendes de Conservação da Biodiversidade. E que tal conhecer algumas delas com a gente? Estamos na Chapada Diamantina, no interior da Bahia. E vamos começar nosso roteiro em Iraquara, conhecida como capital das grutas e cavernas. O guia turístico Rael de Souza, que nasceu na cidade, conta o que você pode encontrar pela região.
7: Iraquara é conhecida como a capital de grutas e cavernas do Brasil. Então, tem mais de 200 grutas catalogadas, somente tem 7 que é aberta à visitação. Eu vou citar aqui o nome de algumas dessas, das grutas, que tem Gruta da Fumaça, Lata Doce, Caverna Torrinha, Gruta da Pratinha, Gruta Azul, Maneiro, Bolo de Noiva.
4: Dessas grutas que o Rael acabou de citar, entre as mais famosas estão a Lapa Doce e a Gruta da Pratinha. Cada uma oferece uma experiência diferente. A Lapa Doce é uma caverna seca, com formações calcárias milenares e salões que chegam a 25 metros de altura. A única luz que entra é a da lanterna que acompanha os visitantes. Já a Gruta da Pratinha é chamada de Oásis do Sertão Baiano, pelas suas águas incrivelmente azuis e transparentes. Quem não perde a oportunidade de ir a essa região é a baiana Eliseni Fernandes, que hoje mora em São Paulo.
8: Lá em Iraquara mesmo, tem a gruta que fica na Fazenda Pratinha, né? Lá tem duas grutas, que é a Gruta Pratinha e a Gruta Azul. A Gruta Azul, a gente não pode entrar, né, na água, mas para tirar foto. Geralmente, o turista vai, assim, mais no período da tarde, né? Ali, por volta das 2 horas, que é onde o sol bate na caverna e a água ali fica toda iluminada, né? Tem a Gruta Pratinha, que é mais para mergulho, né? Tem uns passeios ali que você faz o mergulho. É uma experiência, assim, incrível.
4: Visitar nossas cavernas é caminhar entre catedrais de pedras milenares, flutuar em rios subterrâneos de água azul cristalina e vivenciar o silêncio absoluto da natureza. Ficou curioso? Então se liga na dica do ICMBio. Quando for planejar o passeio, verificar a distância e o

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1: Fique agora com as notícias do Poder Judiciário e do Congresso Nacional. Boa noite, um bom fim de semana.
0: A gente volta na segunda-feira. Uma boa noite.

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2: Supremo confirma a validade da norma que proíbe delegados de chefiar policiamento extensivo no Rio.
3: Semana Nacional da Execução Trabalhista arrecada mais de 4 bilhões de reais.
2: STJ mantém condenação de ex-deputada Flor de Lis a 50 anos de prisão e anulação de júri que absolveu outros 3 réus.
3: Boa noite, eu sou Leandro Bezerra.
2: Eu sou Walter Lima.
3: Confirmada pelos ministros do Supremo Tribunal Federal a validade da norma que proíbe delegados de chefiar policiamento ostensivo no Rio de Janeiro.
2: A decisão foi tomada em sessão virtual. Os ministros julgaram uma ação direta de inconstitucionalidade contra uma lei estadual de 2025, que estabelece o exercício de funções de comando ou de chefia em forças de segurança.
3: STJ mantém condenação da ex-deputada federal Flor de Lis dos Santos de Souza a 50 anos de reclusão pela morte, em 2019, do pastor Anderson do Carmo de Souza, o então marido dela.
2: Os ministros também mantiveram uma anulação de júri que absolveu outros 3 réus. Fátima Uchoa.
4: O assassinato a tiros do pastor Anderson ocorreu na casa da família em Niterói. Flor de Lis foi condenada por planejar o crime. O Tribunal de Justiça do Rio de Janeiro havia anulado a absolvição de uma neta biológica da ex-deputada e de 2 filhos adotivos, sob o fundamento de que a decisão dos jurados foi contrária às provas do processo. Por isso, os 3 devem ser submetidos a novo júri popular. Em relação a Flor de Lis, a relatora no STJ, desembargadora convocada Nilsoni de Freitas, observou que a decisão de pronúncia que levou a ex-deputada a julgamento apresentou fundamentação suficiente com base em provas periciais e testemunhais.
3: Mais de 4 bilhões de reais foram arrecadados nesta edição da Semana Nacional da Execução Trabalhista.
2: Durante 5 dias, a Justiça do Trabalho concentrou esforços para garantir o pagamento de dívidas já reconhecidas. Larissa Batista.
5: Os dados parciais desta edição revelam a dimensão da iniciativa. Cerca de 77 mil audiências foram realizadas em todo o país e mais de 20 mil acordos foram firmados entre trabalhadores e empresas. Ao todo, mais de 4 bilhões de reais foram arrecadados. Neste ano, a Força-Tarefa concentrou esforços nos grandes devedores e na localização de bens. A estratégia buscou encontrar recursos para quitar milhares de dívidas trabalhistas, de quem já tinha o direito reconhecido.
3: As eleições estão chegando e a Justiça Eleitoral tem alguns aplicativos que vão facilitar a vida do eleitor.
2: Essas ferramentas permitem consultar serviços, denunciar irregularidades e acompanhar informações da votação. Estevam Furtado.
6: O e-título permite consultar o local de votação, a situação eleitoral e outros serviços. Já o Pardal é o canal para denunciar irregularidades como propaganda ilegal e suspeita de compra de votos. O boletim na mão permite consultar os votos registrados nos boletins de urna a partir do QR Code impresso no documento. E o aplicativo Mesário reúne treinamentos e orientações para quem vai trabalhar nas sessões eleitorais. Todos eles estão disponíveis gratuitamente nas lojas Google Play e Apple Store.
3: O Ministério Público Federal divulga novo balanço sobre o uso de recursos ambientais do caso Brumadinho.
2: O relatório apresenta avanços em obras, compras de veículos, drones e regularização de terras nas unidades de conservação. Sabrine Menezes.
7: Fruto de uma decisão da Justiça Federal, com anuência do MPF, do Ministério do Meio Ambiente e do IBAMA, o projeto G7 Parques Nacionais converte multas ambientais da Vale em investimentos para a preservação de 7 parques nacionais de Minas Gerais. Segundo o relatório, no período mais recente foram solicitados 21 milhões de reais, usados principalmente em contratos de engenharia. Os recursos também financiam projetos de infraestrutura, compra de equipamentos e regularização fundiária. As novas solicitações

0: De aporte financeiro, cerca de 37 milhões de reais serão utilizados para proteger as unidades, melhorar as estruturas dos parques e incentivar o turismo sustentável.
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1: A você uma boa noite.
2: Um fim de semana excelente e até segunda-feira.
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5: Eu sou Humberto Pinheiro e estes são os destaques de hoje do Jornal do Senado, que começa agora. Plataformas digitais terão que divulgar relatórios sobre proteção de crianças e adolescentes. Há 80 anos, Constituição de 1946 marcava a redemocratização do Brasil. Projeto no Senado amplia direitos de trabalhadores domésticos no seguro-desemprego. Boa noite. As plataformas digitais com mais de 1 milhão de usuários menores de 18 anos precisam publicar o primeiro relatório semestral de transparência previsto no Estatuto Digital da Criança e do Adolescente. O documento deve detalhar as medidas adotadas para proteger crianças e adolescentes, além de informar como a plataforma identifica e enfrenta riscos e recebe e trata denúncias. A exigência vale para provedores e aplicações de internet destinados a menores de idade ou com acesso provável por esse público. Repórter Pedro Pincer.
6: Plataformas digitais acessadas por crianças e adolescentes com mais de 1 milhão de usuários menores de 18 anos precisam publicar o primeiro relatório semestral de transparência previsto no ECA Digital. O documento precisa detalhar como a plataforma protege crianças e adolescentes e como lida com riscos e denúncias. O autor da proposta do ECA Digital foi o senador Alessandro Vieira, do MDB de Sergipe. Ele destaca a importância e o ineditismo da legislação.
7: Nós estamos regulando parcialmente a atividade das empresas mais poderosas da história do capitalismo. Essa é a primeira lei das Américas nessa matéria. As empresas serão obrigadas a, por padrão, organizar seus aplicativos, seus produtos, seus serviços, na forma mais protetiva para a criança e adolescente. Esse é um projeto, essa é uma legislação voltada para a proteção da criança e adolescente.
6: Mais informações sobre o ECA Digital e sobre as obrigações previstas podem ser consultadas em gov.br/ANPD.
5: Há 80 anos, em 18 de setembro de 1946, o Brasil promulgava uma nova Constituição, após o fim do Estado Novo. A Carta Constitucional reestabeleceu as eleições diretas, fortaleceu o Congresso Nacional e devolveu autonomia política e administrativa a estados e municípios. O texto também ampliou direitos e garantias individuais e marcou a redemocratização do país. Mais detalhes com o repórter Rodrigo Rezende.
8: Depois de 15 anos de governo Getúlio Vargas, entre 1930 e 1945, e 8 anos da ditadura do Estado Novo, iniciada em 1937, o Brasil teria, em 1946, uma nova Constituição. O consultor legislativo Gilberto Guerzoni ressalta que o fim da Segunda Guerra acelerou o processo de democratização no país e praticamente exigiu a elaboração de um novo conjunto de leis. O presidente da Assembleia Constituinte foi o senador Melo Viana. Em 18 de setembro de 1946, a nova carta foi promulgada e, segundo Guerzoni, era uma Constituição liberal e a mais democrática até então.
9: Nós temos a volta da autonomia dos estados e municípios, das eleições diretas para governador e prefeito e para presidente da República, né, o restabelecimento das assembleias legislativas, das câmaras municipais e do próprio Congresso Nacional.
8: A Constituição de 1946 ficou em vigor até o golpe de 1964. Ela foi substituída formalmente pela Carta de 1967.
5: A A busca pela igualdade de direitos para os trabalhadores domésticos deve ganhar mais um capítulo com o novo projeto apresentado no Senado. A proposta pretende alterar a lei que regulamenta o trabalho doméstico remunerado para equiparar as regras do seguro-desemprego da categoria às aplicadas aos demais trabalhadores. Repórter Douglas Castilho.
10: Atualmente, a trabalhadora doméstica demitida sem justa causa tem direito a ganhar um salário mínimo em até 3 parcelas, desde que tenha trabalhado por pelo menos 15 meses nos 2 anos que antecederam o fim do emprego. As demais categorias profissionais podem ganhar de 3 a 5 parcelas e o valor é calculado com base na média dos últimos salários. O consultor legislativo da Casa, Bernardo Schettini, destacou que, apesar dos avanços alcançados nos últimos anos, a garantia plena na Seguridade Social das trabalhadoras domésticas ainda não foi atingida.
11: Hoje, essas trabalhadoras e esses trabalhadores também acessam o FGTS, o próprio seguro-desemprego, têm direito a uma jornada e uma escala de trabalho dignas, recebem horas extras quando devidas. A principal divergência hoje em dia, no âmbito da Seguridade Social, está no seguro-desemprego.
10: Outro ponto do projeto indica o Fundo de Amparo ao Trabalhador, FAT, como fonte para custear os gastos com a implementação das novas regras. O texto agora aguarda envio às comissões pertinentes.
5: Uma proposta e análise na Comissão de Educação propõe a instalação de botão de pânico nas escolas. Além do dispositivo emergencial para acionar autoridades, o texto também prevê que estabelecimentos de ensino das redes pública e privada implementem medidas como câmeras de vigilância e treinamento de pessoal responsável pelos equipamentos de segurança. O objetivo do projeto é prevenir e combater a violência escolar. Por isso, estipula que todo ano ocorram simulações para testar os planos de segurança, que devem contar com a participação obrigatória de alunos e funcionários. O texto determina ainda que os estados mantenham áreas de inteligência voltadas à prevenção de agressões nas escolas, inclusive no ambiente virtual.
3: Eleições 2026.
5: Falta pouco para o dia das eleições de 4 de outubro. A Justiça Eleitoral já analisou mais de 99% dos pedidos de registro de candidatura em todo o país. Os tribunais eleitorais também já começaram a preparar as urnas eletrônicas. O processo inclui a instalação dos sistemas e a inserção dos dados que serão utilizados na votação. A reportagem é de Raíssa Abreu.
12: Segundo o presidente do TSE, ministro Cássio Nunes Marques, é só depois do julgamento de todos os pedidos de candidatura que os tribunais regionais podem lacrar o sistema das urnas eletrônicas. Os dados dos 13 candidatos à presidência da República já foram carregados. É o que conta o coordenador de processamento da Secretaria Judiciária do Tribunal, Daniel Vasconcelos.
13: Na sequência, os TREs irão fazer também essas cerimônias de encerramento do cândido, de modo que para cada unidade da federação seja dada a carga de todos os cargos, não só os presidentes, mas os demais que estão em jogo esse ano.
12: O primeiro turno das eleições acontece no dia 4 de outubro.
5: Lembrando que neste ano o eleitor irá votar em 2 senadores, mas atenção, são 2 senadores diferentes, 1 voto para cada candidato ou candidata. Primeiro, o eleitor escolherá 1 candidato e confirmará a escolha. Em seguida, registrará o outro voto. Se o eleitor repetir o mesmo número nas 2 oportunidades, apenas o primeiro voto será considerado válido. O segundo será anulado automaticamente pela urna eletrônica. Também é importante lembrar que na votação para senador não é possível votar na legenda, ou seja, o eleitor não poderá digitar apenas o número do partido. Caso isso aconteça, o voto para senador será considerado nulo. No dia da eleição, é permitido levar os números dos candidatos anotados no papel. O primeiro turno da eleição ocorre no dia 4 de outubro. E para ajudar o cidadão a se informar melhor, o Senado Federal criou uma página especial para a cobertura das eleições. O site pode ser acessado por meio do endereço senado.leg.br/eleições. Com trabalhos técnicos de Eliseu Caires, o Jornal do Senado fica por aqui. Acompanhe agora as notícias do Tribunal de Contas da União e da Câmara dos Deputados. Boa noite e um bom fim de semana.
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14: O Tribunal de Contas da União avaliou as barreiras enfrentadas por pequenos provedores de internet no Brasil. Essas empresas têm papel importante na expansão da conectividade. Em municípios com até 30 mil habitantes, elas respondem por 91% das conexões de fibra ótica. A auditoria identificou problemas que aumentam custos e dificultam investimentos. Entre eles, estão dificuldades para compartilhar postes, acesso ao crédito e a concorrência com provedores ilegais. O TCU também apontou que o furto de cabos e a atuação de organizações criminosas prejudicam a prestação do serviço em alguns locais. O tribunal recomendou que a Agência Nacional de Telecomunicações e o Ministério das Comunicações revejam as regras de compartilhamento de infraestrutura e adotem medidas contra provedores ilegais. Saiba mais em tcu.gov.br.
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15: Câmara cria regras especiais para controle sanitário da agricultura familiar.
16: Deputados estudam modernizar sistema de busca de pessoas desaparecidas.
15: Comissão inclui cálculo do fator amazônico nas políticas públicas da região.
16: Boa noite. A Comissão da Amazônia aprovou a inclusão do chamado fator amazônico no cálculo das políticas de desenvolvimento social para a região. A repórter Fabielle Pires tem os detalhes.
17: Avançou mais um passo na Câmara dos Deputados a proposta que insere o chamado fator amazônico em políticas públicas do governo federal. O projeto foi aprovado pela Comissão da Amazônia e dos Povos Originários e Tradicionais. A ideia é que sejam considerados custos e prazos adicionais ao planejar e executar políticas de desenvolvimento social na Amazônia Legal, incluindo processos de compras públicas. A proposta foi apresentada por vários deputados da bancada amazônica de partidos diferentes. Segundo a justificativa do projeto, os desafios logísticos da Amazônia acabam aumentando os custos de produtos, serviços e investimentos públicos na região. Esses custos estão relacionados às grandes distâncias, às dificuldades de transporte, ao acesso a comunidades isoladas e às condições climáticas da região. Em entrevista à Rádio Câmara, o relator da proposta da Comissão da Amazônia, deputado Dorinaldo Malafaia, do PDT do Amapá, explicou que a região passa por dificuldades logísticas na organização de diferentes políticas públicas, de distribuição de alimentos e a cobertura vacinal de áreas isoladas.
18: O fator amazônico e o custo amazônico, ele é uma realidade nossa. Nós precisamos avançar do ponto de vista das políticas públicas, das políticas de gestão, para que a gente possa realmente adaptar isso a uma realidade que é a desigualdade regional.
17: O texto foi aprovado pela Comissão da Amazônia na versão sugerida pelo relator. Entre as mudanças propostas por Dorinaldo Malafaia ao projeto original, estão alterações na nova lei de licitações para que o valor estimado das contratações públicas na região amazônica inclua gastos extras com deslocamento, comunicação e acesso limitado a recursos. A proposta, que inclui o fator amazônico em políticas de desenvolvimento social, já havia sido aprovado também pela Comissão de Previdência, Assistência Social, Infância, Adolescência e Família. O projeto agora segue para a Comissão de Constituição e Justiça. Para virar lei, a proposta precisa ser aprovada pela Câmara e pelo Senado. Da Rádio Câmara de Brasília, Fabielle Pires.
3: Desenvolvimento Regional.
15: Roberto Duarte, do Republicanos do Acre, propõe criar um programa nacional para ampliar o acesso à energia solar com linhas de crédito quitadas a partir da própria economia obtida na conta de luz. A iniciativa também prevê o uso do saldo do FGTS para custear a instalação dos sistemas fotovoltaicos.
16: Roberto Duarte acrescenta que a proposta engloba o incentivo a condomínios solares comunitários, condições facilitadas para famílias de baixa renda e uma verba específica para financiar projetos por meio de emendas parlamentares.
3: Consumidor.
15: Celso Russomano, do Republicanos de São Paulo, é autor de projeto que obriga aplicativos de transporte e entrega a detalhar a composição do preço cobrado do consumidor. A plataforma deverá informar quanto fica com a empresa e quanto do valor é repassado a prestadores de serviço e estabelecimentos.
16: Celso Russomano também determina que as informações sobre o preço apareçam antes da confirmação da compra, inclusive quando houver o chamado reajuste dinâmico. O texto ainda exige a disponibilidade do histórico de cada operação por pelo menos 12 meses.
3: Homenagem.
15: Luciano Vieira, do PSDB do Rio de Janeiro, apresentou o projeto que inclui o nome de Sérgio Vieira de Mello no livro dos heróis e heroínas da pátria. A homenagem visa reconhecer a atuação do brasileiro que foi alto comissário da ONU, morto em um atentado à bomba no Iraque em 2003.
16: Luciano Vieira lembra que Sérgio Vieira de Mello atuou durante 34 anos na Organização das Nações Unidas, em missões voltadas à paz e aos direitos humanos. Entre as missões, o parlamentar destaca a condução do processo de independência do Timor-Leste, de 1999 a 2002.
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3: Saúde.
15: Passou em mais uma comissão da Câmara a proposta que prevê a criação de protocolo para atendimento de mulheres na menopausa pelo SUS. A repórter Maria Neves traz mais informações sobre o texto.
20: A Comissão de Finanças e Tributação da Câmara dos Deputados aprovou o projeto que obriga o Sistema Único de Saúde a elaborar protocolo clínico para o tratamento dos sintomas do climatério. Esse período, que começa por volta dos 40 anos e representa a transição da fase reprodutiva para a não reprodutiva da mulher, costuma ser marcado por sintomas físicos e emocionais. A autora do texto, deputada Ana Paula Lima, do PT de Santa Catarina, enumera algumas das dificuldades enfrentadas pelas mulheres nessa fase.
21: Aproximadamente 85% das mulheres experimentam fogachos durante a transição menopausal tardia e no pós-menopausa inicial. E cerca de 50% das mulheres no pós-menopausa eventualmente desenvolvem sintomas de atrofia vulvo-vaginal, incluindo secura vaginal e dispareunia.
20: O projeto original de Ana Paula Lima previa apenas a oferta de terapia hormonal pelo SUS. No entanto, a relatora na Comissão de Finanças e Tributação, deputada Ana Pimentel, do PT Mineiro, recomendou que se aprovasse a versão apresentada na Comissão de Defesa dos Direitos da Mulher. No entendimento da relatora, ao obrigar o Sistema Único de Saúde a oferecer terapia hormonal a mulheres no climatério, o projeto criava despesa obrigatória de caráter continuado para o Executivo Federal. Nesse caso, seria necessário apresentar a estimativa de custo da nova exigência e formas de compensar o gasto. De acordo com Ana Pimentel, o texto aprovado supera essa dificuldade por reformular a proposição em termos predominantemente normativos e programáticos. Em lugar de assegurar de forma direta a oferta obrigatória do tratamento hormonal, passa a prever que o sistema de saúde pode ofertar diferentes abordagens terapêuticas, inclusive hormonais. O projeto agora será analisado pela Comissão de Constituição e Justiça. Se aprovado, poderá seguir para a análise do Senado. Da Rádio Câmara de Brasília, Maria Neves.
3: Previdência.
16: Para Adolfo Viana, do PSDB da Bahia, a conquista de um emprego formal não deve significar a perda imediata do Bolsa Família. O projeto de autoria do deputado estabelece a permanência da família no programa por 24 meses com o pagamento integral do benefício.
15: A proposta estabelece que a regra valeria mesmo quando a nova renda ultrapassar os limites atualmente previstos. Adolfo Viana sustenta que a medida dá mais segurança ao trabalhador, estimula a formalização e amplia a base de contribuintes da Previdência Social.
3: Educação.
16: Projeto de Rafael Brito, do MDB de Alagoas, altera a fórmula do repasse do PNAE, o Programa Nacional de Alimentação Escolar, para aumentar os recursos da merenda escolar, especialmente para o Norte e Nordeste. O objetivo é melhor atender estudantes em situação de vulnerabilidade econômica.
0: Hoje, o recurso da merenda é calculado apenas pelo número de alunos matriculados, sem considerar que existem escolas, por exemplo, que a maioria dos estudantes vive em situação de pobreza ou tem na alimentação escolar a principal refeição do seu dia. Essa minha proposta ela não retira recurso nenhum do município, para ficar bem claro. Todos continuam recebendo o valor que já recebem. O que a gente está fazendo é criar um repasse adicional para os estudantes em situação de pobreza e extrema pobreza, garantindo mais recursos de alimentação justamente para as escolas que atendem quem mais precisa.
16: Rafael Brito esclarece ainda que o aumento será gradual até 2031. Segundo ele, a medida segue uma recomendação técnica do governo federal e usará dados existentes nos sistemas do CadÚnico e do Bolsa Família para evitar distorções e burocracia.
3: Cultura.
16: A coxinha pode ser reconhecida como patrimônio cultural e material do Brasil por causa de sua relevância histórica, cultural e gastronômica. O texto de Vitor Lipe, do PSD de São Paulo, destaca a presença do salgado em diferentes regiões e sua relação com a identidade alimentar do país.
1: O deputado também ressalta a importância econômica da coxinha, especialmente para pequenos negócios, como lanchonetes e vendedores ambulantes. Segundo Vitor Lipe, a produção e a comercialização do salgado movimentam uma cadeia que envolve empreendedores, indústria e geração de empregos.
3: Segurança Pública.
16: Comissão aprova projeto que busca modernizar o sistema de busca de pessoas desaparecidas. A repórter Silvia Munhato traz mais detalhes sobre as medidas a serem adotadas, inclusive o uso de câmeras de segurança.
22: A Comissão de Finanças e Tributação da Câmara dos Deputados aprovou proposta que busca modernizar a Política Nacional de Busca de Pessoas Desaparecidas. O texto reforça o uso de tecnologia nas investigações. Pela proposta, a política passa a tratar, além do desaparecimento, do combate ao tráfico de pessoas, inclusive quando o crime ocorrer no exterior contra a vítima brasileira. O texto prevê a autorização do uso de câmeras e reconhecimento facial para apoiar as investigações e acelerar a localização de desaparecidos com regras para proteger dados e preservar o sigilo das apurações. Outra medida é a integração de dados entre sistemas municipais, estaduais e federais para unificar as ações de busca. No Código Penal é criado artigo que tipifica o crime de desaparecimento ou tráfico de pessoas, englobando condutas como exploração sexual, trabalho escravo, adoção ilegal e remoção de órgãos, prevendo agravantes para situações envolvendo funcionários públicos, vulneráveis ou deslocamento da vítima para outra região. Também é incluído o crime de desaparecimento de pessoas na Lei de Crimes Hediondos, quando praticado contra crianças e adolescentes. E o texto ainda regulamenta o uso do alerta Amber, que teria o objetivo de emitir alertas nacionais para localização rápida de pessoas desaparecidas a menos de 24 horas. O relator da proposta na Comissão de Segurança Pública, deputado Sanderson, do PL do Rio Grande do Sul, destacou a necessidade de investimentos na área de inteligência.
23: Hoje nós temos algo em torno de 10% apenas dos crimes cometidos são levados a uma condenação. É muito pouco. Nós precisamos elevar isso, mas para elevar precisamos de tecnologia, de inteligência policial, para que o promotor tenha condições de oferecer a denúncia e que os magistrados tenham condições de, com base nas provas, condenarem os culpados, mas a tecnologia deve estar a favor da população brasileira e este projeto, então, vem justamente nesse sentido.
22: Já a relatora na Comissão de Finanças e Tributação, deputada Camila Jara, do PT do Mato Grosso do Sul, fez alterações no sentido da implementação gradual das medidas previstas. O objetivo é adequar as mudanças à capacidade orçamentária da administração pública. A proposta que moderniza a Política Nacional de Busca de Pessoas Desaparecidas ainda será analisada pela Comissão de Constituição e Justiça. Depois, seguirá para o plenário da Câmara. Da Rádio Câmara de Brasília, Silvia Minhato.
1: Fred Linhares, do Republicanos, apresentou o projeto que inclui o Distrito Federal na regra que aumenta a pena para furto de veículo levado a outra unidade da federação. A mudança busca eliminar a omissão do Código Penal, que atualmente menciona apenas os estados e outros países.
16: Pela proposta de Fred Linhares, o transporte de veículo furtado para o Distrito Federal impõe ao responsável uma pena de 4 a 10 anos de prisão, além de multa. O parlamentar considera que a alteração dá mais segurança jurídica à aplicação da lei.
1: Jadiel Alencar, do Republicanos do Piauí, apresentou relatório favorável à aprovação de projeto que amplia a proteção da imagem, da voz e da privacidade de crianças e adolescentes no ambiente digital. Ele explica que o texto busca combater situações de exposição abusiva.
16: Jadiel Alencar defende que conteúdos considerados prejudiciais sejam retirados das plataformas, com medidas para impedir a republicação do mesmo material. O texto também prevê a exclusão desses conteúdos dos resultados dos serviços de busca na internet.
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3: Agricultura.
1: A Câmara aprovou regras especiais para o controle sanitário de produtos da agricultura familiar. A repórter Paula Bittar nos conta quais são.
4: A Comissão de Constituição e Justiça da Câmara aprovou uma proposta que prevê regras especiais para o controle sanitário e o comércio de produtos alimentícios da agricultura familiar, como doces, queijos e bebidas. O principal ponto da proposta é isentar de autorização governamental prévia a fabricação, a distribuição e a venda de produtos alimentícios coloniais ou artesanais da agricultura familiar, desde que cumpridas certas regras. Pelo texto, poderá haver fiscalização sanitária sobre os alimentos coloniais e artesanais produzidos pelos agricultores familiares, mas ela será prioritariamente orientadora. O projeto prevê que a dispensa de autorização governamental dependerá do cumprimento da lei e de normas relativas à produção, ao controle sanitário e às boas práticas de fabricação. De acordo com o texto aprovado, para comercializar os produtos alimentícios coloniais ou artesanais, os agricultores familiares deverão efetuar o registro eletrônico automático de cada produto previamente à primeira comercialização junto ao órgão competente definido em regulamento, com informações sobre o responsável pela produção, caracterização do produto, área geográfica de comercialização e outras informações. Também deverão capacitar em boas práticas de fabricação de alimentos o profissional responsável por registrar produtos que apresentem risco sanitário relevante, que são, em geral, alimentos mais suscetíveis à deterioração ou contaminação por micro-organismos. O projeto, que prevê regras especiais para o controle sanitário e o comércio de produtos alimentícios da agricultura familiar, segue agora para o Senado Federal. Na Rádio Câmara, de Brasília, Paula Bittar.
16: Dr. Flávio do PL do Rio de Janeiro apresentou projeto para reduzir barreiras à venda regional de produtos da agricultura familiar e artesanal. A proposta permite que produtos circulem fora da cidade de origem sem exigência de adesão ao Sistema Federal de Inspeção.
6: O produtor, às vezes, ele produz um queijo, ou um salame, ou um doce no seu município. E ele tem um selo de inspeção municipal. E ele só pode comercializar dentro do município dele. Mas o profissional que dá o selo de inspeção municipal é o mesmo que dá o selo de inspeção estadual e o selo de inspeção federal, que é o CIF. E, às vezes, você tem um município de 1 quilômetro de divisa com outro. A pessoa faz o queijo aqui e é convidado para participar de uma feira de produtos da agricultura familiar ou artesanal. Não pode ir porque ele não tem o CISB ou o CIF. O nosso projeto de lei pede que quem tenha o SIM possa comercializar o seu produto da agricultura familiar e artesanal nos municípios vizinhos também. Então a gente quer que, como se fosse, diga sim ao sim, quem tem o sim possa comercializar seu produto em todos os municípios do seu estado.
1: Dr. Flávio afirma que regras sanitárias criadas para grandes empreendimentos dificultam a regularização de pequenos produtores, incentivam a informalidade e limitam o acesso a mercados. Ele explica que o projeto prevê regulamentação pelo Ministério da Agricultura em até 180 dias.
16: Diego Andrade, do PSD de Minas Gerais, defende a criação do programa Leite do Povo para oferecer até 30 litros por mês aos beneficiários do Bolsa Família. Pela proposta, o governo federal deve pagar parte do custo e o restante seria descontado diretamente do benefício.
1: Diego Andrade afirma que a iniciativa pretende ampliar o acesso à alimentação com prioridade para famílias com crianças pequenas, gestantes e idosos. Ele também defende que a compra do leite seja feita de produtores e cooperativas brasileiras para fortalecer a produção nacional.
16: Termina agora o Jornal Câmara dos Deputados, produzido pela Rádio Câmara, com trabalhos técnicos de Wellington Teles e a apresentação de Val Monteiro e Luciana Vieira. Uma boa noite para você.
1: A Voz do Brasil está de volta na segunda-feira. Boa noite e bom fim de semana.
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1: Olá, bom dia. Eu sou Lucas Castro e começa agora o Diário do Parlamento com as principais notícias do Poder Legislativo Roraimense.
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1: A Assembleia Legislativa sedia primeiro Fórum de Terras Raras em Boa Vista. Procon Assembleia faz balanço de ações e atividades em Roraima. E ainda, Poder Legislativo participa de eventos sobre direitos humanos. Estas e outras informações agora no Diário do Parlamento.
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1: E a gente abre esta edição falando que o Roraima recebe nesta sexta-feira, dia 18, o primeiro Fórum de Elementos Terras Raras, Minerais Estratégicos e Críticos do Estado. O evento ocorre no plenarinho da Assembleia Legislativa de Roraima ao longo do dia. Os detalhes você confere agora.
3: O encontro reúne pesquisadores da Universidade Federal de Roraima, da Universidade de São Paulo e de Brasília para apresentar estudos sobre a ocorrência e o possível aproveitamento de minerais estratégicos. Entre os temas discutidos estão terras raras, minerais críticos, pesquisa mineral, nanotecnologia, química de materiais e tecnologias para a separação desses elementos. Para entender melhor, as terras raras são utilizadas em diversos setores de alta tecnologia, como equipamentos eletrônicos, baterias, carros elétricos e sistemas relacionados à transição energética. Para Fernando Machado, superintendente de terras da Assembleia Legislativa, o debate também envolve a necessidade de criar regras para a atividade e garantir a proteção ambiental.
4: Ela é importante para a indústria em geral, principalmente para a indústria de telefones celulares, carros elétricos, baterias. Então a atração desses investimentos para o estado de Roraima é muito importante, porque nós precisamos desenvolver de forma qualificada a região. E a importância da Assembleia participar dessa discussão é muito relevante, porque aqui que nós podemos produzir leis, podemos ajudar as próximas indústrias que vierem a ser instaladas com incentivos, com desenvolvimento e também com a proteção, né? Porque o desenvolvimento precisa acontecer, mas o meio ambiente precisa ser respeitado.
3: As pesquisas apresentadas no fórum incluem estudos realizados com amostras do Complexo Barreira, no sul de Roraima. Análises de materiais argilosos coletados na região identificam concentrações de elementos de terras raras. Os estudos envolvem equipes da Universidade Federal de Roraima e da USP, com análises geológicas, mineralógicas e químicas. O professor Henrique Eizi Toma, da USP, destaca que o aproveitamento desses minerais depende não apenas da extração, mas também do investimento em ciência e tecnologia.
5: É porque as terras raras hoje, elas estão voltadas para alta tecnologia, para a parte de eólica, energia solar, carros elétricos, televisão, o smartphone, tudo que nós usamos hoje tem terras raras, mas não é só terras raras. Tem a nanotecnologia por trás. Então, eu tenho que explicar para as pessoas que não é só uma questão mineral de pegar o pauzinho, de gerar um produto. Em cima desse produto, tem que haver conhecimento, ciência, tecnologia. Isso tem que andar junto.
3: O presidente da Assembleia Legislativa, Jorge Everton, também defende a mineração legal e autorizada como uma possibilidade de movimentar a economia do Estado. Segundo ele, além dos empregos diretos, a atividade pode gerar demanda por serviço e outros serviços locais.
6: É muito importante a participação da Assembleia, do governo, de todos os órgãos a fim de apoiarem, porque fala-se do desenvolvimento do Estado, do investimento, onde ele trará recursos e uma condição de empresas se instalarem no Estado de forma verdadeira. Precisa realmente dar condição real
7: para que a nossa população possa também usufruir das oportunidades de emprego. Mas vão ser muitos, não só os diretos, mas os indiretos, porque gera desenvolvimento.
3: O governador Soldado Sampaio afirmou que o executivo apoia as pesquisas e a exploração mineral no estado, com expectativa de que parte do beneficiamento dos minerais também seja realizada em Roraima.
8: Nós temos um grande potencial de terras raras a ser explorado em Roraima. Precisamos explorar. Não podemos abrir mão dessa riqueza em benefício do povo de Roraima. E queremos não só nos conformar com a exploração, nós queremos o beneficiamento dessa matéria-prima aqui. Isso é tão importante quanto explorar. Precisamos beneficiar daqui. Onde possa gerar os empregos, a distribuição de renda, de fato, a criar um campo por meio das universidades, do Instituto de Pesquisa, onde a gente possa também capacitar a nossa mão de obra para esse novo mercado.
3: O Complexo Barreira, que é o objetivo dos estudos sobre terras raras, também participa das discussões. O pesquisador e proprietário do complexo, Lucérgio Barreira, afirma que o projeto prevê investimentos de grande porte no estado nos próximos anos.
9: A perspectiva é enorme, né? Então, sim, a perspectiva é de investimento nos próximos anos, mais de 10 bilhões de reais de investimento, né, no estado de Roraima. Então, assim, é o projeto que vai alavancar a economia desse estado, esse projeto, né? Mineração legal, elemento terra rara, né? É o projeto que vai alavancar Roraima.
3: Para o pesquisador Vladimir de Souza, da Universidade Federal de Roraima, o fórum apresenta um momento para apresentar os resultados das pesquisas e discutir as possibilidades tecnológicas envolvidas na separação dos elementos.
10: Esse encontro vai ser um marco, porque a gente vai estar mostrando a potencialidade, né, da descoberta que foi o que ocorreu aqui das terras raras e de minerais críticos, né, e também da importância econômica que vai ser para o estado de Roraima e também para o Brasil, né, que os números impressionam muito, né, o que foi encontrado e pode mudar totalmente a nossa economia. Aí depois vai ter a metodologia que vai ser aplicada aqui na separação desses elementos, que é uma coisa muito importante, é um salto tecnológico muito grande, né, e estratégico para o nosso país, e também dos minerais críticos que estão sendo encontrados aqui mesmo, naquela região onde estão sendo feitos os estudos.
3: O primeiro Fórum de Elementos Terras Raras, Minerais Estratégicos e Críticos em Roraima segue até às 16h, no plenarinho da Assembleia Legislativa, em Boa Vista. Da Rádio Assembleia, Tamara Araújo.
1: Faltam quase 3 meses para o fim do ano e o PROCON da Assembleia Legislativa segue atuando na defesa do consumidor roraimense. Os detalhes você confere agora.
11: Entre janeiro e setembro deste ano, o PROCON Assembleia registrou mais de 2.700 atendimentos. O diretor do órgão, Aldo Carvalho, detalha os números.
12: Os serviços financeiros concentram a maior quantidade das demandas, né? Com 946 atendimentos, correspondente a 34% do total. Em seguida, aparece o setor de telecomunicações e telefonia, com 497 registros, e as prestadoras de serviços privados, com 345 atendimentos. Também foram registradas demandas relacionadas a vistos de produtos e serviços, educação, energia elétrica, saúde, água, transporte, habitação, turismo e alimentação. Além da atuação na solução de conflitos, o PROCON Assembleia realizou 228 atendimentos exclusivamente voltados à orientação dos consumidores.
11: Por trás desse levantamento há histórias como a de Maria da Conceição Cabral, de 70 anos, que enfrentava problemas recorrentes com uma operadora de internet.
13: Eu fui atendida em menos de 10 dias, resolveram o problema pela primeira vez. Aí continuaram me cobrando, cobrança por cima de cobrança. Aí eu entrei em contato com o PROCON novamente, tornaram me atender e creio eu que agora está resolvido o problema. Primeiro, eles pediram para cancelar a internet. Segundo, eles pediram para a retirada do modem da minha casa. E eu espero que não aconteça mais, eu sou muito grata ao pessoal do PROCON, que me atenderam bem e rápido.
11: Para que mais pessoas como a dona Conceição acessem seus direitos, o diretor do PROCON lembra que há um trabalho preventivo e de conscientização que o órgão realiza durante todo o ano e que vai se intensificar nos próximos meses.
12: Especialmente períodos de maior movimentação do comércio, como o Dia das Crianças, Black Friday e o Natal. Nessas ocasiões serão reforçadas orientações sobre pesquisa de preço, publicidade enganosa, compras pela internet, direito ao arrependimento, prazo de entrega, trocas, garantias e cuidados com fraudes e endividamento. O nosso objetivo é estar cada vez mais próximo, né, da população, contribuindo para as relações de consumo mais equilibradas, transparentes e seguras.
11: E aí, já conheci os serviços do Procon Assembleia? Tem alguma demanda ou dúvida consumerista? O órgão atende de segunda a sexta-feira, das 8 da manhã até às 6 da tarde, na Avenida Ataíde Teve, no número 3510, no bairro Buritis, e também pelo WhatsApp no 98401-9465. Anotou? A gente repete, 98401-9465. Da Rádio Assembleia, Bruna Gomes.
1: E agora a gente fala do Festival Estadual Indígena Aneceru. O evento está sendo realizado no Parque Anoar e destaca a cultura, a tradição e os saberes dos povos indígenas de Roraima. Acompanhe os detalhes na reportagem.
11: Um espaço de valorização com a riqueza que vem da natureza e do talento dos povos indígenas. Com artesanato variado, comidas saborosas, música e cultura. É a primeira edição do Aneceru, neste formato maior e aberto ao público. Artistas, produtores, agricultores, jovens e mulheres indígenas como a dona Lúcia Waiwai. Ela trabalha com as peças artesanais desde os 11 anos de idade. Veio da comunidade indígena Macará, no município de Caroebe. Ela fala sobre o seu trabalho e o que representa o festival.
14: Eu trouxe esse brinco, pena de arara, arara azul, e também tem pena de arara vermelha. Eu trabalho com todo artesanato, colar, pulseira e brinco, tudo. Eu gostei dessa feira, porque eu trouxe para cá artesanato também, para ajudar minhas famílias também.
11: A programação conta ainda com palestras, oficinas de artesanato, biojoias, cestaria e empreendedorismo indígena. Quem passou pelo festival sentiu de perto a importância de manter viva a ancestralidade. O presidente do Instituto Roraimense de Desenvolvimento Educacional, Social e Cultural, Magdiel Lopes, comenta sobre o festival e o significado da palavra Aneceru.
15: Nossa resistência, nossa tradição, nossos povos, né? O Festival Aneceru foi idealizado pela própria SEP, a Secretaria dos Povos Indígenas, e o ano passado eles demandaram que a gente fizesse um trabalho, um plano de trabalho, um projeto, para que esse ano acontecesse essa feira, né, com uma dimensão bem maior, e que pudesse conter a questão do empreendedorismo, da culinária, do artesanato, das danças, das tradições indígenas. E agora, no Aneceru, nesses 3 dias, nós estamos reunindo esse caldeirão cultural, que é a cultura indígena, né, representada por várias etnias.
11: Além das apresentações culturais, foram exibidos 2 documentários voltados à resistência e cultura indígena. O festival encerra nesta sexta-feira, dia 18 de setembro, com atividades abertas ao público das 2 da tarde às 9 horas da noite. Da Rádio Assembleia, Natasha Vasconcelos.
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1: Vamos para um breve intervalo e no próximo bloco você confere. Projeto de lei prevê reforço de segurança em piscinas e parques aquáticos do estado. O Diário do Parlamento volta já.
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1: Estamos de volta com o Diário do Parlamento e agora a gente fala sobre um projeto de lei aprovado na Assembleia Legislativa de Roraima que prevê mais segurança nas piscinas de parques aquáticos públicos e privados. A proposta estabelece medidas para reduzir riscos de acidentes nos sistemas de sucção das piscinas. Na reportagem, você vai entender como a medida pode aumentar a segurança de quem frequenta esses espaços.
20: Parques aquáticos públicos e privados de Roraima poderão ter que instalar dispositivos de segurança nos pontos de sucção das piscinas, como redes ou tampas. A medida está prevista em um projeto de lei aprovado no dia 15 de setembro pela Assembleia Legislativa de Roraima. O texto também prevê a divulgação da legislação, para que os usuários e responsáveis pelos estabelecimentos tenham conhecimento das regras. O objetivo é evitar acidentes graves. Isso porque, quando o sistema de sucção não tem a proteção adequada, cabelos, roupas e até partes do corpo podem ser puxadas e ficar presos. A professora de natação Vanessa Barbosa Saraiva, da Escola Leão Marinho, trabalha desde 2024 com a iniciação à natação. As aulas atendem desde bebês de 6 meses de idade até adultos. Segundo ela, os cuidados com a segurança precisam fazer parte da rotina dentro da piscina.
21: O nosso protocolo é sempre deixar nossas crianças cientes sobre a segurança aquática, né? Nossa equipe trabalha sempre priorizando a segurança dos nossos alunos durante as aulas. Orientamos constantemente as crianças sobre os cuidados dentro da piscina, ensinando o que pode e o que não pode ser feito. Também acompanhamos de perto cada aluno durante as atividades, respeitando a faixa etária, o nível de desenvolvimento de cada um. Nosso objetivo é que eles aprendam a nadar, mas também desenvolvam autonomia, responsabilidade, consciência sobre os cuidados necessários dentro da água. A segurança faz parte de todas as nossas aulas e é uma preocupação constante da nossa equipe.
20: Conforme Vanessa, antes de cada aula, os instrutores passam as orientações de segurança para os alunos. No caso dos bebês, os pais também participam das atividades e recebem instruções sobre os cuidados necessários.
21: Antes de iniciar as atividades, sempre fazemos a orientação necessária de segurança, explicamos para as crianças o que será trabalhado naquela turma, naquele dia, naquela semana, né? As atividades explicamos direitinho. Nossas turmas de bebês, os pais e o responsável participam dentro da piscina, acompanhando e aprendendo a forma correta de conduzir os movimentos com a criança, né? Trabalhamos a adaptação ao meio líquido, a confiança, a respiração e o deslocamentos e movimentos básicos de segurança.
20: Além do dispositivo de proteção, o projeto de lei também prevê a fiscalização dos locais pelos órgãos municipais ou estaduais competentes. A proposta é de que as piscinas de uso público e privado possam passar por inspeções regulares. Para quem treina ou utiliza a piscina com frequência, a segurança é um cuidado que deve estar presente antes, durante e depois da atividade. Respeitar as regras do local, seguir as orientações dos profissionais e manter a atenção sobre as crianças são algumas das atitudes que ajudam a evitar acidentes. A nadadora Flávia Catanhede pratica a modalidade há cerca de 25 anos. Com experiência nas piscinas, ela conta que sempre procurou seguir padrões de segurança durante a prática da natação.
22: Então, sempre me preocupar se é uma piscina bem tratada, tanto de manutenção, né, a limpeza, quanto os arredores dela, para que a gente tenha o um máximo de segurança durante a prática. Então, a gente observa se a piscina é manutenida regularmente, como ela é manutenida, se ela possui muitos azulejos quebrados ou cerâmicas, né? Se ela tem, não necessariamente para mim, mas a gente observa se os locais têm acessibilidade, se tem uma boa estrutura. Então, a gente tem que observar se a piscina ela obedece às regras de segurança para a construção, se os seus ralos eles são ralos seguros, se elas estão com algum equipamento de manutenção durante o horário que a gente precisa cair na água para fazer o treino, né, se tem um profissional acompanhando para fazer um eventual resgate, um eventual salvamento, evitar um princípio de afogamento. Né, subentende-se que as pessoas estão ali, os atletas principalmente estão ali já sem riscos, mas não, nunca se sabe quando pode ocorrer um mal súbito, um mal-estar e a pessoa precisar de suporte para poder sair da água.
20: A atenção com a estrutura da piscina é importante não apenas para os atletas, mas também para as crianças, idosos e outros frequentadores. Em caso de dúvida ou de alguma situação de risco, a orientação é de procurar um profissional responsável pelo local. Com aprovação em plenário, o projeto de lei segue agora para análise do Poder Executivo. Caso a proposta seja sancionada, as novas regras passarão a fazer parte das medidas de segurança para piscinas em Roraima. Da Rádio Assembleia, Álvaro Salles.
1: E agora mudando de assunto, na próxima quarta-feira acontece o Fórum Direitos e Políticas para Além das Fronteiras, no auditório da Universidade Federal de Roraima, que vai contar com a participação do Programa de Defesa dos Direitos Humanos e Cidadania da Assembleia Legislativa de Roraima. Acompanhe os detalhes na reportagem.
4: O fórum é organizado pela Frente Popular de Mulheres de Roraima, coletivo criado em novembro de 2025, que hoje reúne 220 mulheres e 33 entidades dos 15 municípios do estado. A presidente do coletivo, Letânia Fontes, explica o que as edições anteriores já deixaram de legado e o que esta edição traz de mais urgente.
5: Essa já é a terceira edição. A primeira ela foi pequena, mas foi muito forte, comovente, né? A segunda foi em março desse ano, no mês da mulher, né? Resultou na construção de uma proposta e na assinatura de um termo de compromisso pela criação estadual de políticas para as mulheres. Então, esse fórum que vai acontecer na UFRL, no auditório de lá, no CAF, tem uma perspectiva de reunir umas 1.000 mulheres e homens, né, mas principalmente mulheres, e o tema é porque Roraima é um estado de fronteiras, com a realidade marcada pela migração, todos sabem, pela presença dos povos indígenas, fortíssimo, né, que é o estado que tem mais presença de pessoas indígenas, principalmente mulheres, pela circulação de pessoas entre países, de diferentes situações de vulnerabilidade.
4: Letânia lembra que os direitos das mulheres não terminam na linha de fronteira. Pela lei de imigração e pela Constituição Federal, toda pessoa em território brasileiro tem garantia de acesso a serviços públicos essenciais e a proteção integral, independente da nacionalidade ou da situação migratória.
5: Então, o fórum quer justamente avançar nessa discussão, com a construção de uma rede de proteção que dialogue entre os municípios, Estado, União, países vizinhos, com a garantia de atendimento para as mulheres migrantes e refugiadas.
4: Para isso, o encontro contará com 6 eixos temáticos, que debatem questões indígenas, migratórias, participação política, saúde integral e estatísticas de violência. Um dos destaques é o painel sobre tráfico de mulheres na Amazônia, que será ministrado pela diretora do Programa de Defesa dos Direitos Humanos e Cidadania da Assembleia Legislativa, Socorro Santos.
6: Assembleia Legislativa.

0: a vulnerabilidade das nossas fronteiras, a vulnerabilidade em que as pessoas se encontram através da migração.
1: A atuação da Assembleia contra o Tráfico de Pessoas é só uma das frentes de proteção às mulheres. O poder propõe e aprova leis e mantém ainda de forma permanente a Secretaria Especial da Mulher. Entre as iniciativas do órgão está o CHAME, Centro Humanitário de Apoio à Mulher, que oferece atendimento jurídico, psicológico e social a mulheres em situação de violência doméstica e familiar, aulas de defesa pessoal, grupo terapêutico e uma sala especial voltada ao atendimento infantil. Todos os serviços funcionam na Avenida Santos Dumont, número 1470, no bairro Aparecida. E o atendimento remoto é pelo Zap Chame, no número 95 98402 0502. E a gente reforça que o Fórum Direitos e Políticas para Além das Fronteiras ocorre na quarta-feira no auditório do Centro Amazônico de Fronteiras da Universidade Federal de Roraima, das 8 da manhã à 1 da tarde. A entrada é gratuita e a inscrição é feita no evento.
2: O Programa de Defesa dos Direitos Humanos e Cidadania da Assembleia Legislativa de Roraima realizou mais uma edição do projeto Educar é Prevenir, dessa vez na Escola Estadual Monteiro Lobato. Acompanhe na reportagem.
3: Segundo o Relatório Nacional sobre Tráfico de Pessoas, feito pelo Ministério da Justiça em parceria com a Organização das Nações Unidas, o número de vítimas do crime no Brasil teve um aumento de 33% entre 2024 e 2025, e as mulheres são maioria entre os casos registrados. O projeto Educar é Prevenir aborda justamente formas de prevenção contra o aliciamento e o tráfico humano. Ao longo da programação, na Escola Estadual Monteiro Lobato, alunos e professores vivenciaram momentos de orientação e discussão, cada vez mais voltados para o ambiente virtual. Para a diretora do programa, Socorro Santos, a troca com os alunos tem servido cada vez mais para a equipe entender melhor os hábitos dessa geração conectada.
4: Eles deram um banho de reflexão e ensinamento para nós sobre as internets profundas, como é que eles estão se relacionando com essa internet e dando para a gente o direcionamento de algumas coisas, porque todo tempo muda, né? Essa questão da Frochada, Deep Web, da Telegram. E aí eles trouxeram para nós também informações para que a gente pudesse se empoderar.
3: Para a aluna Luara Cavalcante, de 17 anos, o assunto já era conhecido, mas a semana de atividades trouxe novos detalhes sobre o tema.
5: É muito importante porque isso acontece principalmente na internet, é onde a gente mais está, mais jovens estão. Então foi ensinado que a gente tem que se prevenir, prestar atenção, ainda mais na internet, onde tem pessoas que a gente não conhece, e é mais fácil disso acontecer.
3: Já para a diretora da escola, Rosemary Binsfeld, a rotina escolar precisa abrir espaço para que os alunos falem sobre o que vivem e tirem dúvidas. Segundo ela, esse acolhimento também é parte do trabalho de prevenção.
6: Nós temos 2.500 alunos, né? E então acontece de tudo com esses alunos e muitas vezes eles ficam fechados nas suas caixinhas. Eles não falam, eles não dizem nada. Então a gente procura sempre acolher muitos alunos para que eles tenham essa liberdade de falar com o professor, falar com o colega, com a gestão, para que eles se previnam contra esse mal. E aí, quando a Assembleia vem nos premiar com esse trabalho, foi uma semana assim, de bastante discussão, de bastante conhecimento, tanto para os professores, quanto para os líderes e para os alunos.
3: A ação na Escola Monteiro Lobato é a terceira realizada pelo Programa de Defesa dos Direitos Humanos e Cidadania da Assembleia Legislativa na instituição neste ano. A proposta do projeto Educar é Prevenir é levar a informação para que os estudantes e educadores consigam reconhecer situações de risco e contribuir para a proteção de crianças e adolescentes. Da Rádio Assembleia, Yuri Rupsel.
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2: O Diário do Parlamento fica por aqui. Esta edição teve a apresentação de Lucas Castro, reportagens de Suelen Gurgel e produção de Bruna Alves. Edição de Andrew Albuquerque, Janderson Viana, Kelvin Jordão e Vânia Parente. Direção de Camila Dallagnol e Superintendência de Comunicação de Carol Maduro. Outras notícias você acompanha na programação da Rádio Assembleia 98,3 FM e da TV Assembleia, canal 57.

0: 7.3. Até a nossa próxima edição.
1: Você ouviu Diário do Parlamento. Obrigada pela companhia e até a nossa próxima edição.

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0: Aquele que fez a promessa é fiel e justo para cumprir. Descanse o teu coração e confie nele.
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0: Aleluia, Jesus.
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0: Glória a Deus.
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Deus, nós te adoramos, Senhor. Nós te glorificamos porque sabemos que o Senhor está cuidando de tudo. Tudo.

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1: Música linda, né?
2: Maravilhosa.

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Eita, Glória, bora! Medita bem nessa canção. Eu tenho certeza que o Senhor Jesus vai falar com você. Escute.

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Quantos têm desejado o sobrenatural de Deus? Quantos têm desejado mais? Mais, mais, mais, mais, mais. Nós queremos ver a manifestação do poder de Deus cada dia mais. Esse é o tempo, igreja, que nós veremos o extraordinário acontecer. Eu creio. Quantos creem? Quantos creem?

0: seja adorado, Jesus. Glória a Deus.
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0: só o começo de tudo que Ele vai fazer na sua história, na sua vida. Ei, tá só começando, irmão. Ele tem grandes coisas para a sua história.
1: Mas creio,
0: Ele tem grandes
1: Senhor.
0: Coisas para a sua casa, para a sua família.
1: Aleluia.

sozinho na cova, quem não está sozinho na fornalha, faz um barulho para o Papai do Céu. Fala para quem está do seu lado, diga assim: fica tranquilo. Não, não, melhora isso, senão eu vou para casa. Diga assim: fica tranquilo. Quem te chamou é diferente. Seja em qualquer ambiente, fala para ele: descansa, porque na sua vida ele já tem presença confirmada. Oh, meu Deus do céu.

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3: Bom dia para você que está ligado na Parente FM, a rádio que toca a família. Este é mais um programa Palavra da Verdade, um programa da Igreja Presbiteriana do Brasil, levando até você o Evangelho segundo as Escrituras. Eu sou o pastor Marcos Augusto, pastor da Terceira Igreja Presbiteriana de Boa Vista, que fica ali à rua Lourival Silva com Horácio Mardel de Magalhães. A rua Lourival Silva é a rua que passa atrás da Praça Mané Garrincha, né? Então é bem próximo à Praça Mané Garrincha, número 1544. Se você quiser estar conosco amanhã às 8h30, temos um culto matutino e depois a escola dominical. E às 18h30 temos o culto noturno. Depois do culto nós temos um gostoso café, onde nós queremos conhecê-lo, ter comunhão com você. E se você quiser estar conosco, será uma alegria tê-lo lá. Deus o abençoe e eu espero que você, de fato, seja muito edificado com a palavra do Senhor.

Meus irmãos, vamos abrir a palavra de Deus no mesmo texto no qual nós pregamos hoje pela manhã, para continuar examinando acerca dos fundamentos da missão pacificadora. Hoje pela manhã nós falamos sobretudo dos versos 1 a 3, lembrando-nos que o 3 é deste parágrafo o centro, sendo os versos 1 e 2 e os versos 5 e 6 o fundamento para a exortação que Paulo faz no verso 3. Ele começa dizendo que nós devemos andar de modo digno da nossa vocação. Ele se apresenta como prisioneiro do Senhor. Então nós vamos ler todo o capítulo 4 até o verso 6, embora a exposição é, para quem está anotando, Efésios 4, de 4 a 6. Nós vamos ler novamente em uníssono, tá? A uma só voz leremos o verso 1 ao 6. Leiamos. Rogo-vos, pois eu, o prisioneiro no Senhor, todos irmãos, que andeis de modo digno da vocação a que fostes chamados, com toda a humildade e mansidão, com longanimidade, suportando-vos uns aos outros em amor, esforçando-vos diligentemente por preservar a unidade do Espírito no vínculo da paz. Há somente um corpo e um Espírito, como também fostes chamados numa só esperança da vossa vocação. Há um só Senhor, uma só fé, um só batismo, um só Deus e Pai de todos, o qual é sobre todos, age por meio de todos e está em todos. Amém. Irmão Joelson já orou pela mensagem. Meus irmãos, no sermão de hoje pela manhã, o sermão que nós ouvimos hoje no culto matutino, nós vimos que Paulo usa, ou que Paulo inicia a parte prática de Efésios, apresentando-se como prisioneiro no Senhor. Obrigado, irmão. E rogando que nós andemos de modo digno da vocação a que nós fomos chamados. Nós observamos que nossa identidade, que é um dos fundamentos da nossa missão pacificadora, ela é uma identidade corporativa. Nós somos corpo, nós somos família, nós somos santuário de Deus. E nós vimos que a unidade é um dom do Espírito, e que preservá-la exige humildade, mansidão, longanimidade, tolerância, amor perseverante. Nós aprendemos, então, que a pacificação não é uma tarefa opcional, não é um exercício ocasional, mas é a prioridade da nossa vivência como o povo de Deus. É a prioridade da nossa comum profissão de fé. Este é o ponto, como corpo de Cristo, nós precisamos trabalhar para manter a unidade. E isto exige de nós empenho total. Agora, o apóstolo dá um passo além nos fundamentos, vamos dizer assim, teológicos, do ministério da missão pacificadora. Depois da exortação, ele nos conduz a considerarmos aspectos da nossa comum profissão de fé. Ele sai do tom imperativo e ele entra numa declaração teológica profunda. Ele já estava trazendo uma teologia da igreja, da identidade da igreja, especialmente ressaltando o seu caráter corporativo. Mas, nesse primeiro momento, ele nos mostrou como nós devemos viver em função de quem nós somos. Agora ele nos mostra por que devemos viver assim. E a razão está, e este é o ponto, não em nós em primeiro lugar, embora ele tenha começado a falar falando da nossa identidade, do preço que devemos estar dispostos a pagar, mas, de fato, o fundamento, vamos dizer, mais importante, o supremo fundamento, é o próprio ser de Deus. E ele vai, então, trabalhar, dos versos 4 a 6, ele vai falar sobre a natureza da igreja ainda, mas agora conectada ao ser de Deus. E ele vai mostrar que a igreja é um reflexo de quem Deus é. A igreja como um corpo, como uma família, como uma unidade na diversidade, é um reflexo de quem Deus é.
E, meus irmãos, Efésios 4, de 4 a 6, é uma das mais belas confissões trinitárias do Novo Testamento. O que é uma confissão trinitária? É uma confissão que professa um Deus triuno, que mostra que Deus é Pai, Filho e Espírito Santo. Aqui, meus irmãos, a doutrina da igreja e a doutrina de Deus aparecem maravilhosamente entrelaçadas, ensinando-nos que a unidade a ser preservada na comunidade cristã, ela reflete a unidade no ser de Deus, do Deus que nós professamos. Sobre isso, em sua obra já mencionada hoje pela manhã, A Igreja Pacificadora, Heffelfinger ressalta que a motivação para nos tornarmos pacificadores, de fato, de alta qualidade na igreja, requer a produção de uma teologia sólida, uma doutrina bíblica, em particular, é a doutrina de Deus. E Paulo não fala isso apenas para que nós entendamos o ser de Deus. Ele fala isso para que nós contemplemos esse Deus com admiração. Para que nós nos deleitemos nele, porque como disse John Piper, Deus é mais glorificado em nós quando nós estamos mais satisfeitos nele. Então nós precisamos olhar para esse texto procurando com os olhos da fé contemplar a beleza e a glória do nosso Deus e como ela está entrelaçada por causa da obra de Cristo com a natureza da igreja. E, meus irmãos, vários fatores na forma e na estrutura do texto conferem beleza ao seu conteúdo. Além do que ele fala acerca de Deus, a forma e a estrutura do texto, ela enfatiza esse ser de Deus. Por exemplo, se você contar, você vai ver que Paulo repete 7 vezes a palavra um. A ênfase é na unidade. E eu creio que ele não apenas repete para dar ênfase, mas eu creio que ele cria deliberadamente uma ênfase carregada de simbolismo. Por quê? Porque na cultura judaica, o número 7 comunicava a ideia de plenitude e perfeição. Então Paulo quer gravar na mente da igreja que a unidade cristã nasce do ser de Deus e que ele é o fundamento perfeito. Em segundo lugar, esses 7 uns, eles estão dispostos em 3 tríades e uma última declaração que aparece sozinha criando o clímax. São como 3 paralelos e ele termina com Deus o Pai. Observe que a primeira tríade está ligada especialmente ao ministério do Espírito Santo. Ele diz, há um só corpo, e há somente um corpo e um Espírito, como também fostes chamados, numa só esperança da vossa vocação. Corpo, Espírito e esperança. O Espírito no centro. É o Espírito que nos faz corpo de Cristo. 1 Coríntios 12, 13. Pois em um só Espírito, todos vós fostes batizados em um só corpo. Vocês foram inseridos no corpo pelo Espírito. E a todos nós foi dado beber de um só Espírito. Mas é esse Espírito que nos chama para a bendita esperança. Mas a segunda tríade, curiosamente e maravilhosamente, está por sua vez ligada a Deus Filho. A um só Senhor, é um título para Jesus, é mais do que isso. Mas é um título que se usava para referir-se a Jesus no Novo Testamento. Uma só fé, que é a fé nele, e um só batismo, que é o batismo em nome dele. Então, e a sentença da confissão apostólica? A última sentença, o clímax, é o Pai. Um só Deus e Pai. De todos, que está, age por meio de todos, está em todos. Age, está sobre todos. Veja como é trinitária a passagem. Ele fala do Espírito Santo, do Filho e do Pai, numa ordem um pouco distinta daquilo que nós falamos, né? Pai, Filho e Espírito Santo. Mas isso é porque os três são iguais em glória, em honra.
mas ele começa do Espírito, fala do Filho e para o Pai. Eu não acredito também que é aleatório, porque de fato o Espírito Santo é de fato aquele que nos propicia a experiência da presença de Deus. Tudo que nós podemos experimentar de Deus e das realidades celestiais é experimentado pelo Espírito Santo. Mas esse Espírito atua por causa da obra mediadora do Filho. E tudo isso ocorre por ordem e para a glória de Deus, o Pai. Eu me arrisco a dizer, embora esse termo seja impreciso, porque eu não estou falando de diferenças de grandeza entre as pessoas, mas em termos da imanência para a transcendência, por assim dizer, é do Espírito ao Pai, porque o Espírito está habitando na igreja. Então, quando ele é interessante, porque ele olha para a igreja, e ao olhar para a igreja, ele lembra da unidade que está em Deus. Então nós temos aqui, irmãos, a natureza da igreja, a um só corpo, fluindo daquilo que os teólogos chamam de economia da Trindade. A palavra economia significa administração, do grego oikonomia, administração da casa. E os teólogos usam esse termo para dizer que as três pessoas da divindade são três pessoas em um só Deus, uma só essência. Elas trabalham na redenção, e cada uma delas tem um papel específico, embora a todas se possa atribuir, o título de salvador, de redentor. Mas somente o Espírito, de fato, é derramado, somente o Espírito é chamado dom, e Jesus é o único que é chamado Filho, e ele é o mediador. Esse é um papel específico. Ele morreu, o Pai não morreu, o Espírito não morreu, ele morreu. E o Pai, de fato, é aquele que desde a eternidade determinou todas estas coisas. E ele se tornou também o nosso Pai. Então, meus irmãos, eu quero que vocês prestem bem atenção e vocês tentem ter em mente que ele está apresentando o seguinte: por que nós devemos nos esforçar para preservar a nossa unidade? E por que nós devemos usar todo o nosso empenho, o melhor do nosso tempo, dos nossos esforços, abrindo mão dos nossos direitos para preservar a pacificação? Porque quando a igreja vive em paz, o mundo vê um reflexo de Deus. Ele vê um reflexo daquele que é unidade na Trindade, ou Trindade na unidade. Essa é uma motivação que não precisa de nenhuma outra. O mundo não pode ver Deus, irmãos. Ele não pode ver nem Cristo, que tem um corpo humano. Ele não pode vê-lo porque, segundo a sua humanidade, ele está à destra de Deus, do Deus Pai. Segundo a divindade, ele é onipresente, mas é espírito invisível. E o mundo, então, não pode ver Deus. Um dia todo olho o verá. O mundo só pode ver, só pode enxergar Jesus quando ele olha para a igreja. E quando é que ele vê o reflexo mais perfeito? Quando a igreja vive em paz. Então, meus irmãos, é por isso que Paulo vai justificar. E eu quero exatamente dividir nessas tríades. Ele vai dizer: por que devemos nos esforçar diligentemente, esgotar as nossas forças, agir com urgência, com prontidão, para preservar a unidade do Espírito, para pacificar irmãos em conflito? Porque nós refletimos a Deus. Ele diz: porque há um só corpo, há somente um corpo e um Espírito, como também fostes chamados numa só esperança da vossa vocação. Primeiro ponto é esse: há um só corpo, um só espírito e uma só esperança. Então é interessante que, antes de falar explicitamente da Trindade, Paulo começa falando da igreja. Há um só corpo. A unidade, meus irmãos, da igreja é uma unidade mística, é uma unidade espiritual. E essa unidade eclesial declarada, ela é declarada como fato, não como meta a ser alcançada. A igreja é una.
ela é um corpo. Trata-se da realidade estabelecida por Deus. E esse corpo inclui judeus e gentios, devemos lembrar isso. Grupos antes separados por barreiras culturais intransponíveis, agora, porém, reconciliados pela cruz. O muro de separação foi demolido. Dos dois povos, Cristo formou um só. A igreja é família, no céu e na terra, inclusive. Nós estamos unidos até os santos que já morreram. Ainda que sejamos muitos, nós somos um só corpo em Cristo. É a natureza da igreja, então, como corpo, aponta, por um lado, para uma diversidade real entre os membros. Nem todos os membros têm a mesma função. Por outro lado, tal como o corpo humano físico, a igreja se caracteriza por uma unidade formidável. E essa unidade da igreja, ela não exige uniformidade. Ela produz harmonia, aquilo que os instrumentos, que dão sons diferentes numa orquestra, produzem. Porque cada membro contribui segundo o dom recebido. E é de tal maneira que quando um membro sofre, todos sofrem com ele. Então, quando nós falamos hoje do fundamento, nós falamos sobre identidade e vocação. Hoje, agora à noite, estou falando sobre a natureza da igreja e o ser de Deus. Então, ele começa falando da natureza da igreja. Quando um membro é honrado, todos se alegram. Se nós levarmos em conta, meus irmãos, a profundidade dessa realidade de sermos um só corpo, nós veremos o conflito que perturba a paz não como um simples desacordo entre indivíduos, mas como tensão dentro de um organismo espiritual que pertence a Cristo. Mas essa unidade na diversidade, ela não nasce, de novo, das nossas afinidades naturais. Ela é sobrenatural. Não quer dizer com isso que ela não envolve nossos esforços, mas ao nos esforçarmos, nós temos à disposição o poder do Espírito. Por isso que Paulo logo conecta esse corpo com a atuação do Espírito Santo. Há somente um corpo e um Espírito. Ele já havia falado da participação do Espírito nessa unidade. Observe, depois de falar no capítulo 2 da obra de Cristo, observe que ele diz, você pode perceber, no verso 18, porque por ele, por Jesus, ambos temos acesso ao Pai em um Espírito. É o Espírito que nos dá acesso. Ambos são unidos pelo Espírito Santo. Então, como notou William Hendricks em seu comentário à epístola, essa primeira tria de um só corpo, um só Espírito, uma só esperança, está ligada à obra, ao papel do Espírito Santo na economia da Trindade em relação à redenção. Porque ele é aquele que aplica a obra redentora. A igreja não é, acima de tudo, uma instituição criada por acordos humanos. Ela é um organismo espiritual, é um organismo vivo, formado pela ação soberana do Espírito, que aplica a obra redentora de Cristo aos eleitos. É Deus, o Espírito Santo, que procede do Pai e do Filho, habitando em nós, que nos faz apenas um. Nós já aprendemos em nossa classe de catecúmenos que uma das características da nossa união com Cristo é que ela é mediada pelo Espírito. E Paulo então continua dizendo, como também fostes chamados numa só esperança da vossa vocação. É o Espírito Santo que nos chama eficazmente, que chama e garante que nós vamos responder positivamente ao chamado. De maneira irresistível, ele nos chama eficazmente, ele nos ilumina, ele nos regenera, ele concede fé. Por isso, a esperança que nós compartilhamos não é uma vaga expectativa, mas uma certeza fulgurante fundada nas promessas de Deus. Heffelfinger, de novo, escreve pela obra eficaz do Espírito em nos chamar e nos fazer nascer de novo. Todos nós agora gozamos da mesma esperança, uma certa expectativa da herança do céu que nos aguarda e está sendo mantida por nós até irmos para casa para a nossa recompensa. Essa esperança singular deve nos estimular como pacificadores. Às vezes a gente divide por assuntos secundários. A gente divide pelo porque cada um pensa que o seu programa, a sua proposta é a melhor proposta, por exemplo, para as atividades da sociedade. Ou porque a gente não gosta, às vezes, do jeito uns dos outros. Mas nós temos muito mais coisas, e coisas muito mais valiosas para nos unirmos. Nós temos a mesma esperança, irmãos. Então, quando nós temos conflito, é muito válido nós lembrarmos esse irmão com quem eu estou tendo conflito, que eu reconheço como irmão, a não ser que ele esteja
crendo em alguma heresia, ele não é mais irmão, eu tenho que me apartar dele. Mas se ele é um irmão, mesmo com todos os seus defeitos, ele espera a mesma vida eterna, os mesmos novos céus e nova terra. E isto nos faz um. É isso que Paulo ele está trazendo, várias motivações para nós lutarmos pela unidade. Nós somos um só corpo, nós somos habitados pelo mesmo Espírito. Nós somos muito diferentes, mas o mesmo Deus, Espírito Santo, habita em nós, um só e o mesmo Espírito, Paulo fala em 1 Coríntios 12. E nós temos uma só esperança, irmãos. Então, tudo isso deve nos motivar a nos esforçar, a agir com urgência para restaurar a paz onde ela foi quebrada, para trabalhar por ela. Todos fomos chamados pelo mesmo Espírito. Todos aguardamos a mesma herança. Todos possuímos o mesmo penhor da glória futura. Quando nós esquecemos essa esperança comum, os conflitos ganham proporções exageradas. Normalmente, os nossos conflitos são por questões temporais. Por questões deste mundo. Quando nós esquecemos isto, quando nós esquecemos a nossa esperança, isso avulta nossos conflitos. Quando nós lembramos que nós somos peregrinos, aguardando a mesma consumação, nossas diferenças assumem uma dimensão adequada, porque a esperança futura é infinitamente maior do que essas diferenças temporais. Você quer ver uma forma de você olhar o irmão de outra maneira à luz dessa esperança? Paulo diz assim, em 2 Coríntios 4, acho que é do 14 em diante. Por isso não desanimamos. Mesmo que o nosso homem exterior se corrompa, contudo o nosso homem interior se renova de dia em dia. Já experimentou olhar para aquele irmão ou para aquela irmã que talvez você tenha dificuldade de engolir? E se você olha para ele, primeira pergunta, você acha que ele é crente? Você reconhece que ela é crente? Lembra daquele irmão que eu falei para você lembrar, ou daquela irmã que é difícil, você tem uma relação sempre assim, na corda bamba. Pense de novo nessa pessoa. Talvez você tenha mais de um. Pense mesmo, traga a sua mente, exercite sua mente para que a palavra de Deus se aplique a você. Essa pessoa é crente? Se ela é crente, mesmo que o exterior dela não te agrade, no interior dela está sendo formada a imagem de Cristo. Você já parou para entender ou tentar ruminar a profundidade dessa verdade? Cristo está sendo formado nela. Talvez mais devagar do que você acha que está em você. Cristo está sendo formado nela. Cristo está nela. E tantas vezes, se você prestar atenção, ela vai manifestar essa bendita esperança. Ah, você já viu. Continue com essa pessoa na sua mente, irmão. Aplique a palavra a você mesmo. Ah, você já viu essa pessoa expressar esperança. Ou não? Se eu estou falando de igreja local, você já viu. Você foi edificado. Isso é tão precioso, meus irmãos, porque nós temos um só Espírito. Mas Paulo vai além. Na segunda tríade, ele vai mostrar que desse porquê faz parte o fato de que temos um só Senhor, uma só fé e um só batismo. E aqui Paulo traz a centralidade de Cristo. Paulo diz um só Senhor, uma só fé e um só batismo. Em primeiro lugar, quando ele fala um só Senhor, é óbvio que esse título no Novo Testamento se aplica ao Senhor Jesus. Normalmente, quando ele fala o Senhor, sem uma outra qualificação, Paulo está se referindo a Jesus. Mas isso vai além, porque essa palavra um só Senhor, ela ressoa, ela ecoa o chamado Shemá. Você lembra o que é Shemá, né? Shemá é como chamam os israelitas
a sua confissão de fé central, que está em Deuteronômio 6 e começa no verso 4. Ouve, Israel, o Senhor, nosso Deus, é o único Senhor. No original é Javé, ou Yahvé, é nosso Deus. Yahvé é um. É a declaração da unicidade de Deus. Não há outro Deus além dele. Mas quando essa mesma palavra que no Velho Testamento ela é traduzida pela palavra Senhor com letras todas maiúsculas, ela traduz o chamado tetragrama, que os judeus nem ousavam pronunciar. Ninguém sabe se é Yahvé, Yahvá, Yahvé. Com certeza não era Jeová. Essa foi uma deturpação, mas a gente pode usar Jeová. Mas eu não tenho tempo para explicar aqui por quê. Depois você me procura que eu te explico. Mas eles, para não quebrar o terceiro mandamento, nem pronunciavam. Esse é o nome mais profundo ou mais pessoal de Deus. Mas exatamente na Septuaginta, a tradução grega do Velho Testamento, onde tem o tetragrama Yahvé, a Septuaginta traduz por Kyrios, que é a palavra Senhor. Então, quando Paulo está dizendo a um só Senhor, ele está, por um lado, apontando para Jesus, mas ao chamá-lo de Senhor, ele está afirmando sua divindade, a sua autoridade soberana, ele é Yahvé. Então ele está, ao mesmo tempo, declarando a unicidade de Deus dentro de um arcabouço trinitário. Essa mesma perspectiva trinitária do Shemá nós o vemos desenvolver em 1 aos Coríntios 8, 6. Ele diz, todavia para nós, há um só Deus, o Pai, de quem são todas as coisas e para quem existimos, e um só Senhor, Jesus Cristo, pelo qual são todas as coisas e nós também por Ele. Os estudiosos entendem aqui que há uma espécie de elaboração trinitária da doutrina da unicidade de Deus. Paulo está falando da carne sacrificada a ídolos. Ele diz, só tem um Deus, não tem mais de um Deus, não são muitos deuses. Mas esse Deus subsiste em três pessoas. Há um só Senhor, porque há um só Redentor. E ele nos comprou com seu sangue. Ele nos é o nosso libertador soberano. Nós professamos essa autoridade, nós confiamos em suas promessas, nós obedecemos aos seus mandamentos e nossa fé comum está nele. E é por isso que ele diz, uma só fé, nós todos cremos no mesmo Cristo e um só batismo, nós todos recebemos o mesmo selo, o mesmo sacramento que sela a nossa união com ele. Pelo batismo, todos nós somos identificados com sua morte e ressurreição. Então, se todos nos curvamos diante do mesmo Senhor, como poderíamos tratar com leviandade a união do seu corpo? Paulo vai exatamente falar sobre esse senhorio de Cristo e as implicações dele para a forma como tratamos os irmãos em Romanos 14. Ali havia uma divisão acerca de tipo de comida. Essa divisão em Romanos 14 era entre judeus e gentios, porque a igreja de Roma era meio assim, dividida. Havia dividida não no sentido de ter a separação entre eles, mas eles tinham judeus e gentios, num número quase paritário.

Então o judeu olhava o gentio meio com desconfiança, assim, e ele julgava o gentio. E o gentio, por sua vez, desprezava o judeu. Vocês não têm a liberdade em Cristo. Por isso ele diz, quem come não julgue o que não come não despreze. Ou, desculpe, quem come não despreze o que não come não julgue o que come. Mas olha o que ele diz no verso, no verso 8. Porque se vivemos para o Senhor, vivemos. Se morremos para o Senhor, morremos. Quer, pois, vivamos ou morramos, somos do Senhor. Foi precisamente para esse fim que Cristo morreu e ressurgiu para ser Senhor, tanto de mortos como de vivos. Tu, porém, por que julgas teu irmão? E tu por que desprezas o teu? Pois todos compareceremos perante o tribunal de Deus. Veja, é interessante, no verso 4 ele diz, quem és tu quem julga, que julgas o servo alheio? Você já imaginou que todas as vezes que você condena aquela pessoa que veio à sua mente, todas as vezes que você critica ou fala mal dela, ou conta alguma história que de alguma maneira justifica as barreiras que você tem com ela, você a está julgando e ela é uma serva alheia, ela pertence a outro senhor e ao mesmo senhor seu. Ele diz, quem és tu que julgas o servo alheio? Para o seu próprio senhor está em pé ou cai. Mas ele conclui, mas estará em pé. Porque o Senhor é poderoso para o suster. Traga aquele irmão ou aquela irmã à mente de novo. Você acha que ele é crente? Você acha que ela é crente? Se ela é crente, ela estará em pé no dia do juiz. Do seu lado. Contemplando e adorando o Senhor. É isso que ele está dizendo. Esse que você está julgando e condenando vai estar de pé. Então, Paulo, quando ele diz a um só Senhor, ele está exatamente dizendo, nós temos mais razão, mais do que suficiente. Não é só para preservarmos, é para gastar toda a nossa energia em preservar. E ele não poderia terminar de melhor maneira. Ele chega ao clímax dizendo que também há um só Deus. Observe a palavra todos aí. Um e todos, né? Um por todos, todos por um. Um só Deus e Pai de todos. Ele é seu Pai e ele é Pai daquele irmão, daquela irmã. O qual é sobre todos. Age por meio de todos. Esse irmão, essa irmã é instrumento de Deus. Ele age por meio desse irmão, dessa irmã. E está em todos. Paulo está falando que a essência de Deus é o fundamento onde a nossa unidade é construída. E nós acabamos de cantar, dai louvores, dai louvor ao Cordeiro de Deus, ao Leão de Judá. Nós dizemos, eu ansiosamente te busquei, eu não posso amar esse Cristo e ter esse Senhor e odiar a sua noiva. Não tem separação. Somos distintos de Cristo, mas somos um com ele. E por isso que ele traz essa ideia, um só Pai que está sobre todos. João Calvino comenta esse último versículo dizendo, esse é o principal argumento do qual se seguem todos os demais. De onde vem a fé, o batismo, o governo de Cristo que nos une a todos. Não é da obra de Deus Pai que se derrama em cada um de nós e usa esses meios para nos unir a si? Pelo Espírito de santificação, Deus se derrama em todos os membros da igreja e coloca todos eles sob o seu governo e habita em todos eles. O Pai é sobre todos. Sua soberania governa a igreja. Ele age por meio de todos. Sua graça opera através da mediação do Filho. Ele está em todos. Sua presença se manifesta pelo Espírito. No capítulo 1 da Epístola, Paulo já havia demonstrado a unidade trinitária como a base da unidade eclesial. Lembra? O Pai nos escolheu em Cristo desde a fundação do mundo. O Filho realizou a nossa redenção. E o Espírito aplica a essa obra redentora. As três pessoas operam inseparavelmente, embora cada uma tenha o seu papel.

Heffelfinger, mais uma vez, observa com razão que nenhuma outra ênfase, preste atenção, nenhuma outra ênfase salta das páginas da Bíblia tão prontamente quanto esta. Deus está na unidade. E ele conclui: a unidade da igreja é uma manifestação da perfeição da divindade. Nós devemos nos enxergar como membros da igreja e ver a igreja como um reflexo na terra da unidade do Deus triuno, três em um, um em três, Espírito Santo, Filho e Pai. Uma vez que a igreja, irmãos, é o reflexo histórico e visível da comunhão eterna do Deus triuno, quando nós preservamos a unidade, nós honramos o caráter de Deus. Você já prestou atenção como as pessoas da divindade honram umas às outras? Quando o Pai introduziu o Filho no mundo, diz o autor de Hebreus, ele falou: e todos os anjos de Deus o adorem. Quando o Filho foi batizado, ele disse: este é o meu Filho amado em quem me comprazo. Ele dá glória ao Filho. Lá no Monte da Transfiguração, de novo, a nuvem, a Shekinah, a nuvem da glória de Deus, envolveu os discípulos. Ele diz: este é meu Filho amado, a ele ouvi. E ele já vem ressoando desde o Velho Testamento, porque essas palavras de Deus, elas são uma citação de Isaías 42. Eis aqui o meu servo, o meu escolhido, em quem minha alma se compraz, aquele que eu sustenho. Ele vai realizar a minha vontade. Quando o Filho, num determinado momento, ora ao Pai e diz: Pai, glorifica o teu Filho. O Senhor, Deus, Pai, disse: eu o glorifiquei e ainda o glorificarei. Ele se deleita no Filho. São pessoas distintas, mas ele se deleita no Filho. Mas o Filho também glorifica ao Pai. O tempo todo ele diz: eu vim para fazer a vontade do meu Pai. Quando ele ora ao Pai, ele diz: Senhor, glorifica-me com a glória que eu tive junto de ti antes que houvesse mundo. Ele diz: o Pai me ama porque eu dou a minha vida e eu vou reavê-la também. Eu vim para honrar o Pai. Quando vocês orarem, para quem ele chama atenção? Vocês vão dizer: Pai nosso que está nos céus. Ele está honrando o Pai. E quando o Espírito Santo viesse, ele diz: ele, o Espírito Santo, me glorificará. O próprio Filho glorifica o Espírito quando ele diz: olha, eu preciso ir, porque vocês não sabem. O Espírito da verdade vem para habitar em vocês. Ele é o Espírito da verdade que o mundo não conhece. E vocês vão sentir a alegria verdadeira. Esse é o Espírito da verdade. Ele é o Divino Consolador, que estará para sempre convosco. E quando o Espírito, ele enche o coração do crente, o que ele diz? Ele diz: Senhor Jesus. Ele diz: bendito Cristo. O Espírito glorifica ao Filho e ao Pai. E nós devemos fazer isso. Nós precisamos, amanhã nós veremos isso, se Deus quiser, preferir em honra uns aos outros. Na verdade, no terceiro dia. Nós precisamos preferir em honra uns aos outros. Honrar uns aos outros. Porque nós somos um. E quanto mais nós adoramos verdadeiramente a Deus, eu não estou falando de um sentimentalismo, mas eu não estou falando também de algo que exclui as emoções. Quanto nós estamos deleitando-nos em Deus e nos maravilhamos em Deus, irmãos, nós conseguimos enxergar no nosso irmão a glória de Deus. E nós vamos lutar por aquela unidade, porque é meu desejo, mais do que tudo, que o mundo creia que Deus enviou Jesus. E ele disse: para que sejam um como nós o somos, para que o mundo creia
Essa foi a oração de Jesus. O centro da oração de Jesus foi a pacificação. Pai, eu te peço que como eu sou em ti e tu em mim, sejam eles em nós, para que o mundo creia. Então, quando nós contemplamos a Deus, por isso nós precisamos estudar a teologia, o ser de Deus, nós precisamos entender esse ser triuno, glorioso, que é Pai, Filho e Espírito Santo. Ele é a nossa motivação para sermos um. Eu não posso separar essa glória de Deus do seu povo, porque é nele, nesse povo, que a glória de Deus refúgio. Sim, é em Cristo que a glória de Deus refúgio. Sim, é Cristo que Deus mostra. Mas onde o mundo vê esse Cristo? Se a igreja não pregar o evangelho, se a igreja não viver em amor, o mundo não verá esse Cristo. Então, meus irmãos, Paulo fundamenta a ética da pacificação com uma confissão trinitária. Ele nos lembra a um só corpo, que sua vez procede e é mantido por um só Espírito. Ele é mantido uno por um só Espírito. Um só Senhor, um só Deus e Pai. Então nós temos uma base robusta para fazermos da preservação da unidade nossa meta prioritária. Nós precisamos fazer isto com urgência. Isso quer dizer que quando nós temos algo contra o nosso irmão, nós temos que ir ontem resolver isso. Nós temos que ser diligentes e nos esforçar. E não é aquele esforço que eu tento a primeira vez e eu não consigo. Ah, também agora não vou tentar. Não. A gente não pode desistir. A gente não pode desistir uns dos outros. Irmãos, se eu tivesse tempo para contar as vezes que depois de anos, pessoas de quem eu desisti apareceram. Eu nunca esqueço quando uma mocinha que na adolescência era problemática, que apareceu na igreja tão poucas vezes e não demonstrou qualquer evidência de conversão, 20 anos depois aparece no gabinete para dizer: eu me converti numa pregação sua, lá no interior. E hoje eu estou indo para pregar o evangelho aos não engajados. Gente que talvez eu não dei muito valor. E que foi transformada pela graça. Porque Deus estava lá. É por isso que hoje, quando alguém sai da igreja, sim, eu muitas vezes preciso fazer, nós precisamos fazer o que a Bíblia diz, considerar como gentil e publicano, mas não precisamos deixar de orar. E nós precisamos dar o tratamento de disciplina, tudo isso não exclui a disciplina. A disciplina é fundamental para manter a paz e às vezes até isso envolve excluir da igreja, excomungar. Isso também promove paz. Mas depois de todos os recursos. Mas qual é o alvo? Para que o espírito seja entregue a Satanás para a destruição da carne e o espírito seja salvo no dia do juízo. E meus irmãos, eu estou lembrando aqui que algumas das confissões de fé, das declarações de fé mais profundas que eu ouvi na igreja, foram de gente que levou grandes tombos. E é como é maravilhoso ver a graça de Deus em pessoas assim. Então, por isso, nós não podemos desistir, irmãos. E só tem um momento quando a gente abre mão, quando a gente chega. Para isso, tem que passar por toda a igreja. Lembra? Diz-o a igreja, tem todo um processo. Aí, quando por meio do conselho há uma exclusão, aí sim. A gente não é assim, né? A gente age por afinidade. Quando é próximo, mesmo depois que já é excluído da igreja e fica falando mal, a gente ainda fica dando trela e fazendo amizade. Não, não. Disciplina é coisa séria. Mas eu estou falando daquele irmão que está aí com você. Que está na mesma batalha, que tem lutas.
que tem dores que você não conhece, que tem lutas que você não conhece, que tem uma história que você não conhece. Você só vê a superfície, como você tem. E por isso você precisa amar, você precisa compreender. Por quê? Não é porque essa pessoa tem mérito. É porque quando você a ama, quando você investe, quando você insiste, quando você reconcilia-se, quando você procura, o Deus triuno se manifesta nessa relação restaurada. Precisamos de base maior? Não. Eu concluo, meus irmãos. Thomas Watson, puritano, reconhece essa prioridade que vem dessa unidade de Deus, a prioridade da pacificação. Ele diz: existe apenas um Deus. E aqueles que o servem devem ser um. Não há nada que torne a verdadeira religião mais adorável ou faça mais prosélitos do que ver aqueles que a professam ligados com as cordas do coração do amor. Veja quão bom e agradável é ver irmãos viverem juntos em união. Se Deus é um, que todos os que professam sejam uma só mente, um só coração, e assim cumpram a oração de Cristo para que todos sejam um. Eu termino então com três aplicações que eu quero fazer em forma de contraste. Num mundo marcado pela superficialidade, examine a profundidade da sua teologia. O mundo é superficial. As relações com Deus são muito baseadas em afetos, no feeling do momento. Mas quando a gente medita, disse um certo puritano, quando a gente traz à mente a palavra de Deus, uma hora a alma pega fogo de fato. Mas nós precisamos, por isso, estudar boa doutrina, entender o ser de Deus. Então, no mundo marcado pela superficialidade, examine a profundidade da sua teologia. O zelo pela unidade cresce quando a nossa mente está saturada com as verdades sobre o Pai, o Filho e o Espírito Santo. Segundo lugar, no mundo marcado pela adoração de si mesmo, redefina sua postura em conflitos, contemplando o ser de Deus. No mundo marcado pela adoração de si mesmo, redefina sua postura em conflitos, contemplando o ser de Deus. No conflito, a gente é muito voltado para o eu. Adoração é maravilhoso, porque tira o foco do eu para Deus. O mundo olha para si mesmo. Eu me basto a mim mesmo. Eu sou suficiente para mim mesmo. Eu não preciso dos outros. Mas nós precisamos contemplar a Deus. Nós compartilhamos o mesmo Espírito, o mesmo Pai. Isso deve moldar nossa maneira de falar, reagir e reconciliar. Há um ministério chamado Pacemaker Ministries, especializado em apaziguar, pacificar igrejas divididas. Eles têm um ditado muito interessante. Eles dizem assim: você pode ser apenas 2% responsável por um conflito. Olha que interessante. Você pode ser apenas 2% responsável por um conflito, mas você é 100% responsável pelos seus 2%. Entendeu a lógica? Você pode ser 2% responsável por um conflito, mas você é 100% responsável pelos seus 2%. Terceiro e último. No mundo marcado pela vitimização, assuma a responsabilidade pessoal no processo de pacificação. No mundo marcado pela vitimização, assuma a responsabilidade pessoal no processo de pacificação. Normalmente, a pessoa ferida, ela vai justificar o seu ressentimento. E nós vivemos numa geração que idolatra o ressentimento. Ela usa o ressentimento. Ela faz questão de falar daquilo que foi sofrido. Mesmo aqueles que, às vezes, nem sofreram as coisas que eles falam.
Então, cultive um pensamento centrado em Deus e não em seus interesses, desejos ou necessidades. Quanto mais nós entendermos e habitarmos na realidade do Deus triuno e da igreja como um só corpo, mais intenso será o nosso compromisso com a paz. Que o Senhor, meus irmãos, nos conceda convicções firmes, mente renovada e um coração inflamado pela glória do Deus único, para que sejamos um exército de pacificadores, que preserva a unidade do Espírito no vínculo da paz. Vamos orar. Nós te louvamos, ó Deus, pela tua palavra, que nos leva a contemplar a glória do Deus bendito, do Deus triuno. E como esse Deus opera na nossa vida e na nossa unidade, na nossa comunidade. Ele está pessoalmente empenhado. As três pessoas da divindade estão atuando para manter essa unidade. Ó Senhor, ajuda-nos a lembrar, a entender que não podemos desconectar nossa adoração ao Senhor, o nosso conhecimento de Deus, de fato, daquilo que é a igreja, da natureza da igreja. E ajuda-nos a olhar para essas coisas como uma motivação profunda, que na verdade é mais do que motivação. A unidade da igreja flui da unidade trinitária. Ajuda-nos, ó Deus, com base em tudo isso, doravante, assumir um compromisso com a unidade da fé, com a unidade que no vínculo da paz, com a preservação dessa unidade. E se algum de nós aqui, Senhor, tem um problema, um conflito não resolvido, que seja, saia daqui decidido a conversar com aquele ou aquela com quem tem algo a acertar. Para pedir perdão, para perdoar e para restaurar, ó Deus, a unidade. Nós te pedimos, ó Deus, aplica a tua palavra em nome de Jesus. Amém.

0: Meus irmãos, abramos a palavra de Deus no Salmo de número 46. Salmo de número 46. Essa manhã eu quero falar exatamente sobre o tema do hino que acabamos de cantar, Nosso Castelo Forte. Salmo de número 46. Esse hino da autoria de Lutero, um dos poucos que temos traduzidos em português da autoria do reformador, ele foi exatamente baseado neste salmo, a partir dessa expressão: o Senhor Deus é o nosso refúgio, a nossa fortaleza, o nosso castelo forte. Lutero compôs esse hino exatamente nos dias turbulentos em que ele enfrentava a fúria da cúria romana por causa do enfrentamento das falsas doutrinas que a igreja medieval então pregava. E esse salmo foi um grande consolo para Lutero. E com base nele, ele então escreveu esse hino que acabamos de cantar. Diz assim a palavra do Senhor: Deus é o nosso refúgio e fortaleza, socorro bem presente nas tribulações. Portanto, não temeremos, ainda que a terra se transtorne e os montes se abalem no seio dos mares, ainda que as águas tumultuem e espumejem, e na sua fúria os montes se estremeçam. Há um rio cujas correntes alegram a cidade de Deus, o santuário das moradas do Altíssimo. Deus está no meio dela, jamais será abalada. Deus a ajudará desde antemanhã. Bramam nações, reinos se abalam, ele faz ouvir a sua voz e a terra se dissolve. O Senhor dos exércitos está conosco, o Deus de Jacó é o nosso refúgio. Vinde, contemplai as obras do Senhor, que assolações efetuou na terra. Ele põe termo à guerra até aos confins do mundo, quebra o arco e despedaça a lança, queima os carros no fogo. Aquietai-vos e sabei que eu sou Deus. Sou exaltado entre as nações, sou exaltado na terra. O Senhor dos exércitos está conosco. O Deus de Jacó é o nosso refúgio. Amém. Meus irmãos, este é um dos salmos, eu acredito que preferidos dos crentes. E o seu versículo primeiro é um dos mais memorizados e mais recitados, principalmente em tempos de turbulência. Deus é o nosso refúgio e fortaleza, socorro bem presente nas tribulações. Porém, nós só afirmamos confiadamente essas verdades normalmente depois de um período de turbulência em que nós experimentamos o cuidado do Senhor. Durante o vendaval, durante a turbulência, nós não nos sentimos seguros. E nós clamamos a Deus, mesmo trêmulos, mesmo aterrorizados muitas vezes, temendo por nossa vida ou por outro qualquer perigo que de alguma maneira pareça iminente, ou mesmo sofrendo a própria dor da tribulação no momento da angústia, nós clamamos ao nosso castelo forte, nós corremos para ele. Mas, em geral, nós só cantamos esse salmo depois de experimentarmos que, de fato, o Senhor é o nosso castelo forte. Mas também ele é um salmo importante para trazermos à memória essas verdades nesse período, quando nos falta o chão, porque enquanto o nosso coração se alvoroça, nós precisamos fazê-lo calar, trazendo à memória este salmo. Por isso ele é muito importante. Este salmo, ele provavelmente foi composto num período de turbulência. O contexto mais provável é aquele que é narrado em 2 Reis, capítulo 18. E eu quero ler uma parte desse capítulo, que foi quando Senaqueribe, que estava a fazer crescer o seu domínio, que era o rei da Assíria, ele avança sobre Judá, ele já havia conquistado várias terras ali, ele já havia possivelmente destruído ou invadido Samaria, o reino do norte, levado cativos, na verdade quem fez isso foi Tiglat-Pileser, mas Senaqueribe, continuando o reino da Assíria, ele vai avançando e ele cerca Judá, Judá fica sitiado. E naquela época, os exércitos eles eram capazes de sitiar por anos uma cidade, até que o seu suprimento se acabasse, porque as cidades eram amuralhadas, não era fácil invadi-las. E eles usavam de catapultas, né, aqueles artefatos que atiravam grandes pedras, eles usavam arietes, que eram grandes troncos de madeira, que os soldados carregando batiam seguidamente contra as muralhas ou contra o portão da cidade. E, enquanto isso, muitas vezes atiravam setas inflamadas lá para dentro para pegar fogo em alguma coisa inflamável que estivesse lá, enquanto eles ficavam ali acampados, muitas vezes por anos, né? O cerco, por exemplo, de Nabucodonosor, que mais tarde acabaria destruindo Jerusalém, durou cerca de 3 anos. Então, eles erguiam baluartes, eles erguiam barrancos de onde eles atiravam. Então, era algo terrível. As pessoas ficavam trancadas ali dentro, mas o suprimento podia acabar. E uma das coisas que podia acabar era a água, por exemplo, né? E é nesse contexto que Ezequias clama ao Senhor. Diz o capítulo 18, que no terceiro ano de Oséias, filho de Elá, rei de Israel, começou a reinar Ezequias, filho de Acás. E aí, no verso 13, diz que no ano 14 do rei Ezequias, subiu Senaqueribe. Observe aí. Senaqueribe subiu contra, rei da Assíria, contra todas as cidades fortificadas de Judá, e as tomou. Ele tomou várias cidades, e aí ele avançou para a capital, Jerusalém. Então Ezequias, rei de Judá, enviou mensageiros ao rei da Síria, Alaquis, dizendo: errei, retira-te de mim. Tudo que me impuseres, suportarei. Então o rei da Síria impôs a Ezequias, rei de Judá, 300 talentos de prata e 30 talentos de ouro. Ezequias ainda deu para ele toda a prata que se achou na casa do Senhor, arrancou até as portas do templo do Senhor e as ombreiras de ouro, para dar ao rei da Assíria, mas ele não se satisfez, o rei da Assíria não se satisfez, mas diz o verso 17 que ele enviou a alguns dos seus oficiais, que são aqui mencionados, até Jerusalém. Eles subiram e eles pararam num determinado local ali, que é muito bem localizado pelo narrador, na extremidade do aqueduto do açude superior, junto ao caminho do campo do lavandeiro, e eles chamam o rei, e Eliaquim, filho de Uquias, o mordomo, oficiais do rei, e o escrivão Joá, filho de Asaf, saem ao encontro. E Rabsaque, que é representante ali do rei, juntamente com o exército que já havia cercado, começa então a desafiar e ameaçar o povo de Judá. Dizei a Ezequias, assim diz o sumo rei, o rei da Síria: que confiança é essa em que te estribas? Bem, posso dizer-te que teu conselho e poder para a guerra não passam de vãs palavras. Em quem, pois, agora confias para que te rebeles contra mim? Confias no Egito, possível aliado, normalmente aliado de Israel ou de Judá nessas guerras? Confias no Egito, esse bordão de cana esmagada, a qual, se alguém nele se apoiar, lhe entrará pela mão e a traspassará? Assim é Faraó, rei do Egito, com todos os que nele confiam. Mas se me dizeis, e aqui ele começa a afrontar o Senhor: confiamos no Senhor nosso Deus, não é esse aquele cujos altos e altares Ezequias removeu, dizendo a Judá e a Jerusalém: perante este altar adorareis em Jerusalém? Ora, pois, empenha-te com meu Senhor, rei da Assíria, e dar-te-ei 2.000 cavalos, se de tua parte achares cavaleiros para os montar. Como, pois, se não pode afugentar um só capitão dos menores dos servos do meu Senhor, confias no Egito por causa dos carros e cavaleiros? Acaso subi eu agora sem o Senhor contra este lugar para o destruir? Pois o Senhor mesmo me disse: sobe contra a terra e destrói-a. Você vai ver a contradição. Primeiro ele disse que subiu com o Senhor, né? Então disseram Eliaquim, filho de Uquias, e Sebna, e Joá, Rabsaque: rogamos-te que fales em aramaico aos teus servos, porque o entendemos, e não nos fales em judaico aos ouvidos do povo,
1: que está sobre as muralhas. Um detalhe, aramaico era uma língua mais geral, que depois seria falada pela Babilônia, e nem todos entendiam o aramaico, que é um parente do hebraico. Mas eles estavam falando na língua exatamente de Jerusalém para assustar o povo. Então Rabsaque se pôs em pé e clamou em alta voz em judaico ou hebraico e disse: ouvi as palavras do sumo rei da Assíria. Assim diz o rei: não vos engane Ezequias, porque não vos poderá livrar da sua mão. Nem tampouco vos faça Ezequias, observe o desafio, confiar em Javé, dizendo: Javé certamente nos livrará e esta cidade não será entregue nas mãos dos reis, do rei da Assíria. Não deis ouvidos a Ezequias, porque assim diz o rei da Assíria: fazei as pazes comigo e vinde para mim e comei cada um da sua própria vide e da sua própria figueira e bebei cada um da água da sua própria cisterna, até que eu venha e vos leve para uma terra como a vossa, terra de cereal e de vinho, terra de pão e de vinhas, terra de oliveiras e de mel, para que vivais e não morrais. Ou seja, ele quer deportar a população. Não deis ouvidos a Ezequias, porque vos engana, dizendo: o Senhor vos livrará. Acaso os deuses das nações puderam livrar cada um a sua terra das mãos do rei da Assíria? E cita algumas dessas cidades. Onde estão os deuses de Amate e de Arpade? Onde estão os deuses de Sefarvaim, Ena e Iva? Acaso livraram eles a Samaria das minhas mãos? Samaria do reino do norte. Quais são, dentre todos os deuses destes países, os que livraram a sua terra das minhas mãos, para que o Senhor possa livrar a Jerusalém das minhas mãos? Calou-se, porém, o povo, e não lhe respondeu palavra, porque assim lhe havia ordenado o rei. Não lhe respondereis. Então Eliaquim, filho de Uquias, o mordomo, e Sebna, o escrivão, e Joá, filho de Asaf, o cronista, vieram ter com Ezequias, com suas vestes rasgadas, e lhe referiram as palavras de Rabsaque. Ezequias, então, vai consultar Isaías. Aliás, essa narrativa ela está tanto aqui como em 2 Crônicas 32, 33 e também em Isaías 36 e 37. São três registros desse momento em que Israel se vê cercado. Então parece que tudo vai desmoronar, nossa cidade vai ser destruída, nós vamos morrer aqui. Ou nós vamos ser deportados. Jerusalém vai ser destruída. Essa era a sensação deles. É nesse contexto que o Salmo é escrito. Possivelmente depois do livramento. Nós voltaremos a esse texto com a graça de Deus, mas eu quero voltar. Quais são as garantias que Israel tem diante do mais poderoso exército que havia no mundo, que agora havia cercado Jerusalém? É isso que o Salmo 46 vai trazer, a certeza de quem é o Senhor para Jerusalém. Esse Salmo 46 é um dos chamados cânticos de Sião. Ao lado dos Salmos 48, que nós lemos na liturgia, 76, 84, 87 e 122. Eles são chamados assim porque são salmos que celebram a presença do Senhor de maneira especial em Jerusalém e a sua proteção sobre esta cidade. Lembrando que Sião é o local do monte do templo. E o salmista ele vai mencionar então dois tipos de eventos que poderiam abalar qualquer cidade e contra os quais o Senhor vai proteger Sião. Primeiro, nos versos 1 a 3, ele vai falar das catástrofes naturais. Ele vai mencionar terremotos e maremotos. É isso que ele vai mencionar dos versos 1 a 3. E dos versos 4 a 7, ele vai mencionar outro tipo de ameaça, que é a ameaça da guerra, o cerco de nações inimigas, que era o que estava acontecendo aqui. Então, neste Salmo, meus irmãos, nós somos contemplados a contemplar as obras do Senhor em atos de julgamento contra as nações e de salvação para com o seu povo. E, embora o Salmo se utilize de figuras tiradas de catástrofes e fenômenos naturais, como terremotos, maremotos e tsunamis, a menção à intervenção de Deus como aquele que vem pondo termo à guerra, quebrando o arco, despedaçando a lança e queimando os carros no fogo, exatamente pressupõe esse contexto de guerra, acerca do qual nós lemos, sendo esse, então, o mais provável, o cerco de Jerusalém por Senaqueribe, rei da Assíria, no reinado de Ezequias. E esse salmo exatamente nos mostra algumas verdades que devem ser trazidas à nossa memória, e que vão nos dar segurança em momentos, em tempos turbulentos, em tempos que nos falta o chão. E a primeira verdade que nós encontramos aqui é que o Senhor é o abrigo seguro do seu povo. É isso que ele fala no verso 1. Deus é o nosso refúgio e fortaleza. Eles não tinham para onde correr. Eles não podiam sair da cidade, eles estavam cercados. Eles só tinham que esperar o Senhor os livrar. É aquele momento que você não tem para onde correr, você não tem a quem recorrer. O próprio Senaqueribe disse: olha, o Egito é um bordão de cana esmagada. É interessante porque o Egito era famoso pelos seus juncos, né? Junto ao Nilo tinha os juncos de papiros, né? E ele está exatamente fazendo alusão a isso. E é como se você pegasse uma vara daquela, um junco, parecido de bambu, e só que é uma cana que foi quebrada, então ela fica com a ponta. Então, se você se escora, ele vai varar no lugar onde você está se escorando, né? Então, é isso que ele está dizendo. Você confia nesse bordão de cana esmagada. Eles não tinham a quem recorrer. Eles só podiam segurar ali, orar ao Senhor, e é o que Ezequias vai fazer. Voltemos para o contexto de 2 Reis, para nós entendermos, porque no versículo 14, no verso 8, Rabsaque, ele encontra o rei da Assíria pelejando contra Libna. O rei, ele tem que tirar um pouco a atenção de Jerusalém e vai para outra guerra. Os reis que estavam em campanha de conquista, de ampliação de território, normalmente eles tinham mais de uma frente de guerra. Então ele deixa parte do exército acampado ali e vai lá para Libna. Mas ele manda uma carta para Ezequias. Olha, não te engane o teu Deus, verso 10, em que confias dizendo: Jerusalém não será entregue nas mãos do rei da Assíria. Já tens ouvido o que fizeram os reis da Assíria, todas as terras, como as destruíram totalmente? E crês tu que te livrarias? De novo ele desafia o Deus de Israel. Porventura os deuses das nações livraram os povos que meus pais destruíram? Gozã, Arã e Rezefe, e os filhos de Éden que estavam em Telassá? Onde está o rei de Amate, o rei de Arpade, o rei da cidade de Sefarvaim, de Ena e de Iva? Então Ezequias recebe a carta, e o que ele faz? Ele não tem o que fazer senão recorrer ao abrigo. E é o que ele faz, ele pega a carta, ele lê, e ele sobe aonde? Ele vai para Sião, ele vai para o lugar onde fica o templo. E diz a Bíblia que ele orou perante o Senhor, ele estende a carta, ele vai diante do templo, ele não pode entrar no templo, obviamente, mas ele está no átrio, e ali ele está diante do átrio, e ele então estende aquele rolo, ele abre aquele rolo, coloca diante de quem? Do castelo forte, do abrigo. Olha o que ele faz, ele diz, e orou perante o Senhor, dizendo: ó Senhor Deus de Israel, que estás entronizado, tu és o rei acima dos querubins, tu somente és o Deus de todos os reinos da terra, tu fizeste os céus e a terra. Ezequias não está aqui tranquilo, ele não está aqui calmo, ele está alvoroçado, ele está com medo, ele está aterrorizado, ele é o rei, ele está aterrorizado, mas ele sabe quem é o abrigo. Ele sabe a quem pode recorrer. E então ele diz: inclina, ó Senhor, o ouvido e ouve. Abre, Senhor, os olhos e vê. Ouve todas as palavras de Senaqueribe, as quais ele enviou para afrontar o Deus vivo. Verdade é, Senhor, ele admite, que os reis da Assíria assolaram todas as nações e suas terras e lançaram no fogo os deuses deles, porque deuses não eram. Eles não eram deuses, por isso ele conseguiu. Senão obras de mãos de homens, madeira e pedra, por isso os destruíram. Agora, pois, ó Senhor nosso Deus, livra-nos das suas mãos, para que todos os reinos da terra saibam que só tu és o Senhor Deus. Ezequias entendia quem era o abrigo. Ele estava apavorado, mas o que ele vai fazer? Ele corre para o abrigo. É o que o crente faz em momentos turbulentos. É o que o crente faz quando lhe falta o chão. Quando ele fica alvoroçado, ele vai e clama ao seu Deus. Por isso o salmista diz que o Senhor é o abrigo seguro do seu povo. Essa palavra refúgio aqui, que ocorre pela primeira vez, a palavra em português, ela traz a ideia exatamente de um abrigo no temporal. Mas ele diz mais, ele diz que o Senhor também é a força do seu povo. Deus é o nosso refúgio e fortaleza. Na verdade, a palavra aí, fortaleza, é um sinônimo mais de força. Literalmente, a palavra é força. que aqui tem um sentido de fortalecimento em circunstâncias que tendem a nos tirar o ânimo, em nos fazer desmaiar. Ele é também, diz o salmista, o socorro bem presente, muito presente, é assim que ele fala no original. Ele é muito presente na hora das tribulações. Então, a ideia aqui é da presença de um ajudador em momentos de desamparo. Essa convicção, meus irmãos, de que o Senhor é abrigo no temporal, que Ele é força em tempos de fraqueza, que Ele é um socorro sempre presente em momentos de desamparo, elas enchem o justo de uma confiança que o leva a clamar ao Senhor, uma confiança inabalável, porque a confiança inabalável também se manifesta em momentos de fraqueza, de temor e tremor, de abalo, até mesmo de desespero. Mas quando ele clama ao Senhor, ele está mostrando sua confiança naquele que é o desamparo. Então, essa confiança se mantém firme. E por isso ele diz, ainda que a terra se transtorne. E aí ele cita as calamidades naturais. Portanto, não temeremos, ainda que a terra se transtorne, e os montes se abalem nos seios dos mares, ainda que as águas tumultuem e espumejem, e na sua fúria os montes se estremeçam. Ele está dizendo que, mesmo quando, ainda que, significa que nós vamos passar situações assim. A gente nunca passou, e talvez nunca vá passar, e eu espero que não, por um terremoto. Mas eu fico imaginando como é terrível. Você está num local e você não tem onde se segurar, porque tudo se move debaixo de você. Você não tem como ficar em pé, você perde o tino, você perde o rumo, você perde o equilíbrio. Essa é a sensação. Ele está dizendo, ainda quando isto acontece, ainda que a própria terra se mova, essa é a ideia, que a terra se mova, que os montes no meio dos mares se abalem. E ele está colocando aqui, ele afirma confiadamente, ainda que toda a terra se transtorne, os montes, você lembra, na cultura bíblica, são um símbolo de firmeza. A Bíblia diz em, no Salmo 125, verso 1, que os que confiam no Senhor são como um monte de Sião, que não se abala firme para sempre. Ele está dizendo, olha, ainda que esse símbolo de firmeza se abale no seio dos mares, ainda que haja maremoto, as águas tumultuem e espumejem, na sua fúria os montes se estremeçam. Em outras palavras, ainda que haja um maremoto, um terremoto, um tsunami, nós não temeremos, porque o Senhor é o abrigo seguro do seu povo. Irmãos, no Antigo Oriente Próximo, é preciso que nós saibamos, as catástrofes naturais, como terremotos, tempestades e montanhas instáveis, elas simbolizavam as forças do caos, controladas na visão deles pelos deuses, como, por exemplo, Baal no panteão cananeu, Enlil na mitologia mesopotâmica e Teshub no panteão hitita. Eram todos deuses associados à tempestade, ao trovão e ao relâmpago, além de Nergal na Mesopotâmia e Kumarbi, também entre os hititas, ambos eram deuses associados ao terremoto. Mas ao contrário das nações pagãs, Israel confiava no Deus que verdadeiramente controla de maneira soberana essas forças. Ele usa aqui uma ideia dos montes se estremecendo. Deus, desde a criação, ele controla. A Bíblia diz que havia trevas sobre a face do abismo e o Espírito de Deus pairava sobre as águas. Esse Deus que controla todas as coisas é o abrigo seguro para onde o seu povo pode correr. Em segundo lugar, o salmista também celebra o Senhor como a fonte de vida e alegria para o seu povo, mesmo em tempos turbulentos. O Senhor é o abrigo seguro do seu povo, é a força do seu povo, é o socorro presente do seu povo, e o Senhor também é a fonte de vida e até de alegria do seu povo, de segurança para o seu povo. O salmista diz aqui, veja no verso 4, há um rio cujas correntes alegram a cidade de Deus, o santuário das moradas do Altíssimo. Deus está no meio dela, jamais será abalada. Deus a ajudará desde antemanhã. Ele usa aqui a figura do rio, né? O rio que alegra a cidade de Deus. Ele diz também que Deus mesmo está no meio dessa cidade. E como resultado da presença divina, a cidade jamais será abalada. Deus ajudará desde o romper da manhã. Nós temos aqui, antes de tudo, meus irmãos, um contraste entre as águas revoltas, no verso 3, mencionadas, e as águas tranquilas que alegram a cidade de Deus e matam a sede do povo. E no contexto histórico imediato desses termos aqui usados, a cidade aqui é Jerusalém, mas Jerusalém não tem rios. De que rio ele está falando? Exatamente durante o cerco de Senaqueribe, lá em 701, Ezequias ele construiu um canal conhecido como Túnel de Siloé, escavado na rocha sólida, com cerca de 500 metros de comprimento, para levar água da fonte de Gion para dentro de Jerusalém, desaguando no tanque de Siloé. Você pode abrir em 2 Crônicas, capítulo 32, e você verá isso, narrando o mesmo evento, no capítulo 32, no verso 2, falando do mesmo evento. Verso 1 em diante, depois dessas coisas e dessa fidelidade, veio Senaqueribe, rei da Assíria, entrou em Judá, acampou-se contra as cidades fortificadas e intentou apoderar-se delas. Vendo, pois, Ezequias que Senaqueribe vinha e estando resolvido a pelejar contra Jerusalém, resolveu, de acordo com seus príncipes e os seus homens valentes, tapar as fontes das águas que havia fora da cidade. E eles o ajudaram. Assim, muito povo se ajuntou e taparam todas as fontes, como também o ribeiro que corria pelo meio da terra, pois diziam, por que viriam os reis da Assíria e achariam tantas águas? Porque aí eles não teriam suprimento de água lá fora. Mas ele não só tapou as fontes. Observe o verso 30, diz, também o mesmo Ezequias tapou o manancial superior das águas de Gion e as canalizou para o ocidente da cidade de Davi. Ezequias prosperou em toda a sua obra. Ele não só tapou, colocou algum tipo de pedra, mas ele escavou na rocha um canal da fonte de Gion para dentro de Jerusalém e tinha sempre água fresca. Então, o povo, o exército da Assíria cercou a cidade, mas a cidade não faltou suprimento de água. Então, Jerusalém foi abastecida de água fresca durante o cerco assírio, provável o contexto do Salmo, como eu falei. Se esse é o contexto, o que o salmista está a celebrar é aquele suprimento de vida. Ele olha para aquele suprimento de água que permite a cidade resistir ao cerco, mas ele vai além, ele diz, a água, na verdade, ela vem do Senhor. O Senhor é a água viva do seu povo. Ele é o suprimento. Ele olha para aquele instrumento da providência divina e ele diz, o Senhor é como essa água para o seu povo. Então esse é o contexto, ele está celebrando o suprimento de vida que permite, não só protege a cidade de destruição, mas mantém, no tempo de turbulência, mantém uma fonte de água viva, mantém uma fonte de vida, de suprimento, enquanto passa a turbulência. Então, o que ele está dizendo é, durante a turbulência, o Senhor não só impede que o seu povo seja destruído, mas ele supre o seu povo para resistir, para não perder a fé, para não desanimar, para não abandonar a confiança no Senhor. Então, essa figura, ela aponta para esse Deus que é suprimento para o seu povo em momentos de dificuldade. Irmãos, a gente não enxerga isso na hora da turbulência. Mas quando a gente olha para trás, depois de ter passado, a gente vê como o Senhor sustentou a gente. Como que eu pude passar? Pense nisso. Eu passei por tudo aquilo e o Senhor o tempo todo estava comigo. E eu posso enxergar isso. Ele é o suprimento de vida e até de alegria para o seu povo. Mas essa figura do rio, ela transcende esse contexto histórico. Porque ela remete também o Éden. A fraseologia que o autor usa é a mesma que é usada em Gênesis 2:10, que fala que saía um rio do Éden. E esse rio se dividia em quatro braços. Então, é interessante porque ele traz isso, mas não só isso. Essas expressões também apontam para o santuário celestial de Deus. Ele fala da cidade de Deus, do santuário das moradas do Altíssimo. E à luz dos desdobramentos da revelação bíblica, nós temos aqui uma referência profética a Jerusalém celestial, da qual a Jerusalém terrena é um tipo. Em Ezequiel 47, do verso 1 a 12, você vai ver, Ezequiel tem uma visão de um rio que sai do altar e que banha toda a cidade de Jerusalém. Mas especialmente em Apocalipse, capítulo 22, ele vai, o João tem essa visão. Observe, essa é a figura que nós temos em Apocalipse 22. Então me mostrou o rio da água da vida, brilhante como cristal, que sai do trono de Deus e do Cordeiro. Do meio da sua praça, de uma e outra margem do rio, está a árvore da vida, que produz 12 frutos, dando o seu fruto de mês em mês, e as folhas da árvore são para a cura das nações. Essa é a visão da própria cidade celestial, esse suprimento, esse pequeno suprimento, aquele tanquezinho que vem de uma fonte tão pequena, mas que jorra sem parar, que é suprimento contínuo. Não é isso que representa o Espírito de Deus para nós? Não foi isso que nos disse o Senhor Jesus em João 7, 37 a 39? No último dia, no grande dia da festa, o Senhor Jesus disse: se alguém tem sede, vem a mim e beba. Quem crê em mim, como diz a Escritura, do seu interior fluirão rios de água viva. E João explica que ele disse isso com respeito ao Espírito Santo. O Espírito é esse antegozo, é esse suprimento de vida, é esse suprimento de força, de poder no meio da tribulação. Mas um dia nós desfrutaremos de maneira plena do rio da vida. E quando o Senhor nos supre no momento de aflição, Ele está nos dando um antegozo daquele suprimento eterno que Ele nos dará no final de tudo. Então o rio da vida aqui, o rio aqui é... o rio da vida é o rio da graça que flui do trono de Deus e do Cordeiro para o seu povo. Portanto, o Deus que habita no meio do seu povo é a fonte de suprimento do seu povo, sustentando a vida, sustentando a sua alegria, mesmo diante de um cerco. Observe que as correntes desse rio alegram a cidade de Deus. Como consequência, meus irmãos, em tempos de aperto, o povo de Deus não apenas pode descansar no Senhor, mas ele pode se alegrar nele, na certeza de que ele jamais será abalado. É o que ele diz no verso 5, porque o Senhor Deus é nosso socorro desde o amanhecer. Deus é o fundamento da nossa segurança, da nossa firmeza e da nossa alegria. Como comenta Matthew Henry, falando desse texto, o rio alude às graças e consolações do Espírito Santo, que fluem por todas as partes da igreja e pelas sagradas ordenanças de Deus, alegrando o coração de cada crente. É prometido que a igreja não será movida. Você lembra que Jerusalém é um tipo da igreja. Se Deus estiver em nossos corações, por sua palavra habitando ricamente em nós, seremos estabelecidos, seremos ajudados. O Senhor é a fonte de vida e alegria para o seu povo em tempos de turbulência.

terra, ainda que os homens sejam culpados pelas suas ações. Como observa Spurgeon, Brahma, nações, reinos se abalam, são duas frases que incluem aqui a derrubada de dinastias, a destruição das nações, a ruína de famílias, as perseguições da igreja, o reino da heresia e tudo mais que se possa, que possa a qualquer momento testar a fé dos crentes. Mas observe que logo depois de falar que as nações se abalam, após mencionar o bramido e abalo das nações e reinos, antes de prosseguir descrevendo as assolações que o Senhor efetua na terra, o salmista reafirma o que havia declarado no verso 1 e que se torna o refrão desse salmo: o Senhor dos exércitos está conosco como socorro presente. O Deus de Jacó é o nosso refúgio. E aqui eu preciso trazer um dado aqui, já me adiantando. A palavra está conosco é uma espécie de preposição juntada ou jungida com o pronome da primeira pessoa, pronome pessoal da primeira pessoa do singular. E eu vou pronunciar para que você entenda, porque tem uma ligação com uma palavra que nós conhecemos. Ele fala aqui: Yahweh Tsevaot Imanu. Yahweh Tsevaot Imanu. Imanu. Imanuel. Emanuel. Deus conosco. Por duas vezes ele diz: Yahweh Tsevaot Imanu. Ele é o Deus conosco. Ele é o Deus conosco. Ele está falando de Cristo. Não é assim que ele é chamado? Deus conosco. Não foi ele quem disse: eis que eu estou convosco todos os dias, até a consumação dos séculos. Javé está conosco. Javé é o nosso refúgio. Aqui ele usa outra palavra, que embora traduzida pela mesma no verso 1, a palavra no hebraico é outra, agora se referindo a um castelo forte. Aquela torre que era erguida na cidade, no ponto da muralha, para onde fugiam os reis e os nobres em tempos de guerra e de invasão. Quando no momento mais crítico da guerra as muralhas caíam e não tinha mais para onde ir, essa era a última fortaleza para onde se levavam os reis e os nobres, para que fossem protegidos. E o salmista está dizendo: Deus é essa fortaleza segura. Quando tudo mais desabar, ele está dizendo: Deus ainda será a segurança inabalável do seu povo. Quando tudo mais ao redor rui, quando se perde o chão diante de uma calamidade, o Senhor permanece sendo a nossa fortaleza segura. Mais do que isso, enquanto a cidade santa está segura nas mãos do seu Deus, as nações se abalam. É nessa perspectiva que no verso 8 ele diz: venham, venham ver, venham contemplar as obras do Senhor. De que obras ele está falando? Ele diz que assolações efetuou na terra. Voltemos para o contexto. De novo, de 2 Reis, no verso 20, depois de orar ao Senhor, depois de clamar ao seu abrigo, Isaías, filho de Amós, o profeta Isaías, ele manda dizer a Ezequias: olha a resposta do Senhor. Assim diz o Senhor, o Deus de Israel. 2 Reis 19, 20. Quanto ao que me pediste acerca de Senaqueribe, rei da Assíria, eu te ouvi. E esta é a palavra que o Senhor falou. O Senhor faz ouvir a sua voz e a terra se dissolve. A virgem filha de Sião te despreza e zomba de ti. A filha de Jerusalém meneia a cabeça por detrás de ti. Sabe o que é menear a cabeça? Ela está atrás de ti fazendo: coitado. É o que ele está dizendo. A quem afrontaste e de quem blasfemaste? Contra quem alçaste a voz e arrogantemente ergueste os olhos? Contra o santo de Israel. Por meio dos teus mensageiros afrontaste o Senhor e disseste: com a multidão dos meus carros subi ao cimo dos montes, ao mais interior do Líbano, deitarei abaixo os seus cedros e os seus ciprestes escolhidos, chegarei às suas pousadas extremas, ao seu denso e fértil pomar. Eu mesmo cavei e bebi as águas de estrangeiros e com as plantas de meus pés sequei todos os rios do Egito. Aí o Senhor vai dizer: quem é que fez isso, hein? Não foi você, não. Ele diz: acaso não ouviste que já há muito dispus eu estas coisas? Já desde os dias remotos o tinha planejado? Agora, porém, as faço executar, e eu quis que tu reduzisses a montões de ruínas as cidades fortificadas. Quem é que transtorna o mundo quando os reinos se abalam? Quem é que assola a terra quando a guerra estoura?
é o Senhor.

Ele tem o controle. Por isso, seus moradores debilitados andaram cheios de temor e envergonhados, tornaram-se como a erva do campo e a erva verde, e o capim dos telhados e o cereal queimado antes do amanhecer. Mas eu conheço o teu assentar e o teu sair, e o teu entrar e o teu furor contra mim. Por causa do teu furor contra mim, e porque a tua arrogância subiu até os meus ouvidos, eis que eu porei o meu anzol no teu nariz e o meu freio na tua boca, e te farei voltar pelo caminho por onde vieste. Vou te tratar como um bicho do rio. Eu vou pôr meu anzol no teu nariz. Verso 32, porque assim diz o Senhor acerca do rei da Síria: não entrará nesta cidade, nem lançará nela flecha alguma, não virá perante ela com escudo, nem há de levantar tranqueiras contra ela, pelo caminho por onde vier, por isso voltará, mas nesta cidade não entrará, diz o Senhor, porque eu defenderei esta cidade para a livrar por amor de mim e por amor de meu ungido, de meu servo Davi. Aleluia. E o que aconteceu? Vinde, vejam o que o Senhor fez. Verso 35, naquela mesma noite, saiu o anjo do Senhor e feriu no arraial dos assírios 185 mil. E quando se levantaram os restantes pela manhã, eis que todos estes eram cadáveres. Retirou-se Senaqueribe. E em Crônicas acrescenta, no capítulo 32 de Crônicas, no verso 21, diz que o Senhor enviou um anjo, destruiu todos os homens valentes e os príncipes do arraial do rei da Síria, este com o rosto coberto de vergonha. Ele cobriu o rosto, ele saiu correndo com o rosto coberto para ninguém ver. Como quando o criminoso é preso, que ele abaixa a cabeça. E voltou para a sua terra e tendo ele entrado na casa do seu Deus, o seu abrigo, o seu refúgio, os seus próprios filhos o mataram à espada. Assim livrou o Senhor a Ezequias e os moradores de Jerusalém das mãos de Senaqueribe, rei da Assíria, e das mãos de todos os inimigos, e lhes deu paz por todos os lados, e muitos traziam presentes a Jerusalém ao Senhor, e coisas preciosíssimas a Ezequias, rei de Judá, de modo que depois disso foi enaltecido à vista de todas as nações, para que as nações saibam que tu és o Senhor. Vinde, vejam as obras do Senhor. Ele quebra o arco, ele despedaça a lança, ele queima os carros no fogo. Foi isso que Deus fez. Irmãos, eu quero concluir de maneira bem breve. Nós sabemos, meus irmãos, e nós cremos na absoluta soberania de Deus sobre todas as coisas. Essa é uma das doutrinas mais caras da Igreja Presbiteriana, a soberania absoluta de Deus sobre todas as coisas. Nós cremos que é Deus quem determina todas as coisas, ainda que os homens sejam responsáveis pelos seus atos, ainda que não é tirada a liberdade das causas secundárias antes estabelecidas, Deus é aquele que determina. Ele disse: eu já havia previsto isso, eu que determinei que você vencesse as nações, mas em Jerusalém você não vai entrar. E é claro, o povo de Deus não está livre das calamidades que assolam a terra. Primeiro porque por meio delas o Senhor Deus também disciplina o seu povo. Você lembra que escrevendo a uma igreja perseguida, Pedro

Ele estava antecipando o que ele faria, de fato, quando ele abalou os poderes que estão por trás dos reinos deste mundo. Nós sabemos que, conforme Colossenses,

sua presença como alto refúgio quando o chão debaixo dos nossos pés é removido. Quando tudo desmorona e nós nos percebemos frágeis, não tendo mais ninguém a quem recorrer, quando nossa sabedoria é revelada um fracasso. Todavia, os que já caminham com Cristo há algum tempo sabem do que eu estou falando. Vocês já correram, vocês já estiveram lá, talvez alguns estejam agora. Vocês já correram para o refúgio. Em quantas oportunidades? E vocês encontraram segurança. E olhando para trás, vocês podem se lembrar das intervenções divinas, as grandes crises pessoais, familiares, até gerais. Há pouco tempo estivemos numa pandemia que nos abalou a todos. De novo citando Spurgeon, que o pior aconteça, o Filho de Deus nunca deve ceder à desconfiança. Uma vez que Deus permanece fiel, não pode haver perigo para sua causa ao povo. Quando os elementos se derreterem com calor fervente, e os céus e a terra passarem na última conflagração geral, contemplaremos serenamente o naufrágio da matéria e o estrondo dos mundos, pois mesmo assim nosso refúgio nos preservará de todo mal, nossa força nos preparará para todo bem. Ainda que as águas rujam e se turbem, quando todas as coisas estão excitadas para a fúria e revelam seu maior poder de perturbar, a fé, a genuína fé salvadora, sorri serenamente. Ela não tem medo do barulho, nem mesmo da força real, porque ela sabe que o seu Senhor acalma a fúria do mar e segura as ondas na palma da sua mão. Você lembra quando ele esteve aqui? Você lembra da tempestade? O que ele falou? Aquieta-te. Aquietai-vos. E sabei que eu sou Deus. Aquietem-se. E vejam o livramento. Aquietem-se, nações. Os Alpes e os Andes podem tremer. Mas a fé repousa sobre uma base mais firme e não pode ser movida pelo aumento do mar. O mal pode fermentar. A ira pode ferver, o orgulho pode espumar, mas o coração valente da santa confiança não treme. Grandes homens, que são como montanhas, podem tremer de medo em tempos de calamidade. Mas o homem cuja confiança está em Deus, a mulher cuja confiança está em Deus, nunca precisa ficar desanimado. Se você está vivendo turbulência, corra para o abrigo. Abra a carta diante do Senhor. E diga, Senhor, Tu és o nosso abrigo. Irmãos, tendo sido socorridos tantas vezes, nas mais variadas turbulências da vida, e sabendo que nossa vitória final ainda guarda a consumação, nós podemos afirmar confiadamente quando Paulo, como Paulo em 2 Timóteo 4,18, ele que estava preso, prestes a morrer, o Senhor me livrará também de toda obra maligna. Eu posso declarar isso. Eu não sei o que me espera, mas eu posso declarar, o Senhor me livrará também de toda obra maligna e me levará salvo para o seu reino celestial. A Ele a glória pelos séculos dos séculos. Amém. Que a graça do nosso Senhor e Salvador Jesus Cristo, o amor sacrificial de nosso Deus e Pai, e a comunhão consoladora do Espírito Santo seja conosco. Com todo o povo de Deus, agora e para sempre. Amém.

0: Muito bem, chegamos ao final do nosso programa Palavra da Verdade. Eu espero que a Palavra de Deus, de fato, encontre guarida no seu coração. E se você quiser nos visitar, ali na Lourival Silva com Horácio Mardel de Magalhães, Terceira Igreja Presbiteriana de Boa Vista, você será muito bem recebido. Às 8h30 da manhã temos o culto matutino e às 18h30 o culto noturno. A igreja fica bem perto da Praça Mané Garrincha, a rua Lourival Silva é a rua de trás da praça. Então, até lá, se você quiser estar conosco. Vamos orar. Senhor nosso Deus, louvamos o Teu nome por mais uma oportunidade de pregarmos a Tua Palavra através desse veículo, Senhor. Louvamos o Teu nome porque sabemos que a Tua Palavra não voltará para si vazia. E rogamos que com poder o Espírito Santo a use para a salvação dos perdidos, para a santificação dos crentes, para a correção das deficiências da fé, para a renovação, ó Deus, da fidelidade dos crentes ao Senhor e renovação da sua fé em Ti. Em nome de Jesus nós oramos e agradecemos. Amém. Até a próxima semana, se o Senhor Deus assim permitir, e tenha amanhã um excelente dia do Senhor.
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0: Aumente o som! Nosso sábado entre parentes começou! Comigo, Daiane De Paula. E claro, com você também, meu amigo, meu irmão, meu parente! Hoje, 19 de setembro, pessoal. É isso aí, começamos o nosso sábado. E eu quero começar com um recadinho bem importante. Eu sei que muitos ouvintes aqui são os ouvintes fiéis, assíduos de toda a semana. E eu havia informado semana passada que hoje eu teria uma prova da faculdade para fazer. Nesse exato momento, pessoal, eu não estou no estúdio ao vivo. É isso mesmo. Não estou no estúdio ao vivo. Eu estou nesse exato momento fazendo a prova da faculdade. Eu tive que gravar aqui para vocês para me desculpar. Eu havia falado que o pastor Alexandre talvez viria para cá fazer o programa também. Ou então, né, a gente iria conseguir outra pessoa para fazer. Mas, ó, pastor Alexandre também teve uma viagem de última hora. E por isso, por viagem de trabalho, ele não consegue estar aqui hoje. E eu, por essa prova da faculdade, também não consigo estar aqui hoje. Então, o programa Entre Parentes de hoje, ele vai ser feito pela parentada da família parente aqui da nossa rádio. Vai ser feito por vocês e entre vocês. Então, você pode sim mandar o seu áudio, mandar o seu alô especial. Converse com a gente. Compartilhe a sua playlist com a gente. O seu pedido é uma ordem. A nossa Carlin Pita, operadora de hoje, está aqui, olha, acionando os botões e você pode fazer o programa juntamente entre irmãos e entre a Carlin Pita, que vai estar no comando da programação. Por isso, eu peço a compreensão de todos, não me deem um cartão amarelo, tive que vir aqui me justificar. Eu peço a oração de vocês, que nesse momento eu estou estou reclusa, pessoal. É, fazendo prova mesmo, pedindo sabedoria de Deus para me ajudar, me guiar. Mesmo em dia de sábado, a gente não para, mas eu desejo a você um sábado muito especial. Que hoje, aos meus amigos, taxistas, lotações, motoristas de aplicativo, que hoje seja um dia abençoado e repleto da prosperidade e providência do nosso Senhor. Que muitos pixes caiam na conta em nome de Jesus, que muitas corridas sejam feitas em nome de Jesus. Aquelas minhas amigas que estão em casa, fazendo almoço, lavando as roupas, lavando louça, varrendo a casa. Quero mandar o meu alô também especial. Cada uma de vocês moram no meu coração e eu sou muito grata pela amizade de vocês. Um alô às costureiras, né? Nós temos ouvintes também que trabalham, ó, costurando em dia de sábado e nos ouvindo. Gente, que honra! Muito obrigada por você fazer parte da família parente. Aqueles que me escutam pela Rádiosnet, o meu bom dia para você também. Olha que não mede esforços, mesmo em meio à distância, né? Não estando em Boa Vista, estando em outro município aqui do nosso estado e fora do nosso estado, também colocam na programação por meio da internet. Olha, gente, o coração é só gratidão por ter cada um de vocês conosco. E eu quero pedir agora a compreensão de vocês para vocês, entre vocês, fazerem um programa juntos. Mande a sua participação, o seu áudio vai tocar aqui pra gente e muitas outras pessoas vão ouvir você também. Você pode fazer o seu pedido musical, que muitas outras pessoas vão ser alcançadas pela sua playlist. Isso mesmo. Existem músicas que marcam a nossa vida, o nosso momento de vida, que falam com a gente, mas nós podemos compartilhar também com outras pessoas para que o Espírito Santo se faça presente também na vida de muitas e muitas outras pessoas. Aqui na Terra, nossa missão é fazer o ide do Senhor, é falarmos da palavra do Senhor. E eu muito me alegro por saber que nessa caminhada nós encontramos amigos, parceiros, realmente irmãos. Irmãos de fé, irmãos que moram no nosso coração e que nos ajudam na vida diária. Desejo a você um ótimo sábado. Vamos que vamos. Vou trazer na semana que vem uma boa notícia de que a prova deu tudo certo em nome de Jesus. E voltaremos à programação normal. É isso mesmo, pessoal. Olha, vamos de música, vamos de animação, vamos daquele jeito que a gente gosta, porque sabadou, já é final de semana já, entendeu? Então, vamos aproveitar com a nossa família, nossos amigos, vamos aproveitar no nosso ministério esse tempo que Deus nos deu, mas essa oportunidade de viver, esse fôlego de vida, para nós nos alegrarmos e glorificarmos a Ele, que é o único digno de toda honra e de todo louvor. Vamos juntos, então, adorar e celebrar ao nosso Deus. Som na caixa, Carla Impita!
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1: Voltamos, voltamos! Quero agradecer a todas as participações, todos os louvores que estão sendo tocados e ministrados em nossas vidas. Vamos que vamos! Sabadou, com muita alegria na presença do nosso Senhor!

poderoso, Deus de vitória. Nenhum inimigo nosso resistirá. 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Glória a Jesus. Bendito seja o nome da tua glória.

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1: Voltamos! Que o nosso sábado seja abençoado na presença do nosso Senhor. Mais uma oportunidade de vida, o fôlego de vida que Deus nos concedeu. Eu desejo a você que você tenha um sábado abençoado. Aos meus amigos que estão no trabalho, muita prosperidade em nome do Senhor Jesus. Que caiam bênçãos dos céus sobre as vidas de vocês. Que a providência seja na vida de vocês. Que as portas sejam abertas, destravadas em nome do Senhor Jesus. Aqueles que estão em casa, aqueles que estão, olha, descansando nesse dia de sábado, vamos que vamos também com essa alegria, com essa felicidade e com esse amor em família, né? Quão bom e quão agradável é que os irmãos vivam em união. Assim, o Senhor disse para nós, eu tomo posse dessa palavra e eu desejo a você também. Vamos aos nossos louvores musicais, essas playlists aqui espirituais que ministram ao nosso coração. Convido você a abrir o seu coração. Não sei onde você está no momento, se é no trabalho, se é em casa, se é no carro, né? Um alô aos meus amigos que me escutam pelo carro. Que Deus possa abençoar a vida de vocês, que vocês possam refletir nos louvores que estão sendo tocados. O Senhor, Ele usa os louvores, assim como Ele usa pessoas, ministrações para falarem aos nossos corações. Então, que esses louvores possam entrar no seu coração, abra o seu coração e seja sensível ao Espírito Santo. Vamos juntos adorar ao Senhor Jesus. Nesse ritmo musical, vamos a mais um bloco musical.

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0: merece. Marcos Nascimento.
1: Obrigado, Alex. Parceiro de longas datas.
0: Deus abençoe você.
1: Obrigado.
0: Obrigado.
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3: Muito bem, já estamos aqui na Rádio Parente FM 105.9. Programa esse, Madureira em Ação. O programa que toca a família roraimense. É uma alegria muito grande. Hoje é 19, né? 19 de setembro de 2026. E nós estamos aqui, o terceiro sábado. Graças a Deus. Deus é bom e a sua misericórdia dura para sempre. E louvamos a Deus por esta oportunidade que nós temos de nós estarmos aqui na casa do nosso bom Deus, nesta tarde de alegria. Nós vamos estar aqui falando a palavra do Senhor nosso Deus. Deus é tremendo. Louvado seja o nome do Senhor nosso Deus. Pois bem, mas primeiro nós vamos fazer aquela oração, né? Pedir a bênção de Deus sobre a nossa vida e Deus há de nos abençoar muitíssimamente nesta tarde em nome de Jesus. Obrigado, grande Deus Todo-Poderoso, obrigado por esta oportunidade que o Senhor Deus nos concede nesta tarde. Nós estamos aqui para fazer a tua obra, pregar o teu santo evangelho, a tua palavra, que é digna de toda aceitação, assim nos ensina mesmo. Obrigado. E eu te peço uma bênção sobre todos que estarão sintonizados aqui na Rádio Parente FM 105.9, ouvindo este programa abençoado, e que muitos corações serão tocados nesta tarde, os louvores também. E as mensagens que estaremos aqui transmitindo, que venha tocar profundamente nos corações. Aos que estão enfermos, eu te peço a bênção da cura agora, em nome de Jesus. Aqueles que estão no fundo de uma rede, estão internados no Hospital HGR, no Hospital Lotiíris, no Hospital São Mateus, estão em casa, estão adoentados, acamados, estão numa situação difícil de saúde. Mas Tu és o Deus Todo-Poderoso, Senhor. De perto ou de longe, Tu continuas sendo o mesmo e o mesmo sempre será. E que a Tua palavra nesta tarde ecoe fortemente nos corações. Se algum desviado estiver nos ouvindo nesta tarde, que a Tua palavra fale aos seus corações. E aqueles que precisam de salvação sejam convencidos por Tua palavra. Em nome de Jesus. Amém. Graças a Deus. Pois é, agora sim, agora de fato e de direito, estamos aqui na Rádio Parente FM. Hoje, 19 de setembro, como já havíamos falado, estamos felizes. É apenas uma vez por mês que estamos aqui, apenas no terceiro sábado, mas estamos aqui para fazer a vontade do Senhor, nosso Deus. E está conosco também que um dos componentes fundador do grupo Pregadores na Praça, os missionários da última hora, é o missionário Silva Marques. Tudo bem, missionário Silva Marques?
4: Tudo bem, pastor Gerson. Deus abençoe esse dia, esse programa. É um prazer imenso estar mais uma vez aqui. É fazer um bom tempo que ele não aparecer para mim. É um bom tempo. Mas é um prazer imenso. Estamos aqui para nós somarmos. Não tem nenhum sabichão aqui, mas nós temos uma Bíblia, nós temos a bússola, né? Nós temos a palavra aqui na nossa mão, e ela hoje vai ser esmiuçada, né? Como os outros fazem. Vamos esmiuçar a palavra, vamos pregar a palavra, e o que nós vamos falar hoje, né, daquilo que está acontecendo, as últimas coisas, aquilo que a Bíblia fala dos últimos dias. Nós vamos comentar sobre o assunto, esclarecer a muitos que não sabem, né? Porque nem todo mundo sabe do conteúdo que tem dentro desse livro maravilhoso, que é impossível uma pessoa só saber de tudo. mas aquilo que a gente sabe, nós vamos transmitir hoje, se Deus quiser, eu acredito que Ele quer. Amém?
3: Verdade, verdade. Eu quero só, antes de chamar dos louvores primeiro, para nós nos sintonizarmos direitinho, eu quero só deixar um texto aqui, um dos pontos de partida, porque são todos pontos de partida, né? Isso nunca finaliza, é um conteúdo espetacular. Mas o profeta Jeremias é um dos grandes profetas que Deus levantou para pregar. Esse homem pregou sobre o fim do mundo, a restauração do mundo. Ele pregou a queda de nações, restauração de nações. E ele também pregou o sofrimento das pessoas e também restauração daqueles que, obviamente, procurarem a graça de Deus. Ele diz aqui, capítulo 32 do livro de... capítulo 31, melhor dizendo, do versículo 31 em diante, ele vem nos trazendo aqui. Você já pode entrar em contato conosco, tá certo? Fique à vontade, você já pode estar sintonizado conosco aí na Rádio Parente FM 105.9. Diz assim, ó, 31 em diante. Eis aí vem dias, diz o Senhor, em que firmarei nova aliança com a casa de Israel e com a casa de Judá, não conforme a aliança que fiz com seus pais, no dia em que os tomei pela mão para os tirar da terra do Egito, porquanto eles anularam a minha aliança, não obstante eu os haver desposado, diz o Senhor. Porque esta é a aliança que firmarei com a casa de Israel. Depois daqueles dias, diz o Senhor, na mente lhes imprimirei as minhas leis. Também no coração lhes escreverei. Eu serei o seu Deus e eles serão o meu povo. Não ensinará jamais cada um ao seu próximo, nem cada um ao seu irmão, dizendo... conheça o Senhor, porque todos me conhecerão, desde o menor até o maior deles, diz o Senhor, pois perdoarei as suas iniquidades e dos seus pecados jamais me lembrarei. Escute bem essa palavra, dos seus pecados jamais me lembrarei. Assim diz o Senhor, que há que dá o sol para a luz do dia, e as leis fixas a lua e as estrelas para a luz da noite, que agita o mar e faz bramir as suas ondas. Senhor dos exércitos é o seu nome. Se falharem estas leis fixas diante de mim, diz o Senhor, deixará também a descendência de Israel de ser uma nação diante de mim para sempre. Assim diz o Senhor, se puderem ser medidos os céus lá em cima e sondados os fundamentos da terra cá embaixo, também eu rejeitarei toda a descendência de Israel por tudo quanto fizera, diz o Senhor. Eis que vem dias, diz o Senhor, em que esta cidade será reedificada para o Senhor, desde a torre de Ananel até a porta da esquina. O cordel de medir estender-se-á para diante até o outeiro de Garebe. Virá-se-á para Goa, todo o vale dos cadáveres e da cinza, e todos os campos até ao ribeiro Cedron, até a esquina da porta dos cavalos, para o oriente, serão consagrados ao Senhor. Esta Jerusalém jamais será desarraigada ou destruída. Agora veja bem o que diz aqui agora, o versículo 37. Eu li aqui propositalmente. Agora veja o que diz capítulo 32 e o versículo 37. Ó. Eis que eu os congregarei de todas as terras, para onde os lancei da minha ira, no meu furor, e para onde os lancei da minha ira e do meu furor. E na minha grande indignação, tornarei a trazê-los a este lugar. e farei que neles habitem seguramente. Eles serão meu povo, e eu serei o seu Deus. Dar-lhe-ei um só coração e um só caminho, para que me tema todos os dias, para seu bem e bem de seus filhos. Então nós vamos nos debruçar aqui sobre várias passagens que o Bispo Silva já separou, e nós vamos falar hoje sobre o final dos tempos, as grandes profecias que a Bíblia tem relacionado ao final dos tempos. Creio que o Espírito Santo vai falar fundamente em nossos corações, porque eu já quero antecipar aqui, meus amados irmãos, que eu estou sentindo fortemente a presença do Espírito Santo aqui nesse lugar, porque nós já estamos de porta da palavra dele, né? Então não pode ter outro. Não pode ter outro. Eu quero dizer o seguinte para você, caro amigo, meu irmão, que quando a pessoa vai ler um romance, uma história de filme da pesada, tudo quanto não fala de Deus, mas fala do reino das trevas, aquele ambiente se torna um ambiente escuro, um ambiente negro, um ambiente onde as forças do mal estão ali impulsionando aquela pessoa a se aprofundar na leitura daquele livro horrendo, daquela história horrenda, porque aquela leitura inspira o espírito do mal a pessoa continuar lendo. Mas aqui neste lugar, hoje é tarde aqui, e sempre que houver irmãos aqui com a palavra de Deus aberta, aqui está no mundo espiritual muito claro, né? Muito claro, cheio de anjos. Por quê, pastor Gerson? Porque nós vamos mergulhar dentro do livro. E glória do livro que é acima de todos os livros, a palavra do Senhor. Então vamos dois hinos, eu quero pedir aí, tem quais dois hinos aí? Veja aí, Carlos, depois eu vejo dois hinos aí. Tá bom? Vamos lá.

0: Muito bem, já estamos de volta. Agora você pode mandar sua mensagem para o telefone 991-16-10-59. Interagir conosco, mandar o seu áudio, a sua mensagem. Daqui a pouco também estaremos pelo Facebook, falando a palavra do Senhor nosso Deus. Você pode estar interagindo conosco, ligue para cá. O telefone 991-16-10-59 e você vai participar conosco, trazendo também o seu entendimento dentro desse texto tão maravilhoso que nós estaremos falando aqui, a palavra do Senhor nosso Deus. Eu vou tomar aqui como um ponto de partida aqui, missionário Silva, uma profecia que o profeta Isaías profetizou, que para mim, lendo a palavra do Senhor nosso Deus, eu vejo ela como profecia do fim dos tempos, porque na verdade essa profecia do fim dos tempos, ela começou quando essa passagem aqui se cumpriu, que é Isaías capítulo 7, versículo 14, que diz assim: portanto o Senhor mesmo vos dará um sinal, eis que a virgem conceberá e dará à luz um filho, e lhe chamará Emmanuel. Entende? Então, eu vejo Deus dando ponto de partida para o final dos tempos a partir desse ponto. A partir do momento em que o anúncio do nascimento do Filho do Homem, o Senhor Jesus Cristo, Isaías capítulo 7, versículo 14, que é quando ele diz, com muita propriedade, assim: portanto, o Senhor mesmo vos dará um sinal, eis que a virgem conceberá e dará à luz um filho, e seu nome será chamado Emmanuel. Então, um grande sinal aqui, eu estava pensando muito na minha casa, e isso mexeu muito com os meus pensamentos da seguinte forma: ora, aquele tempo lá de Maria, de José e Maria, era um tempo de um judaísmo, vamos dizer, carrasco, por assim dizer. Isso, eles andavam de acordo com a lei. Então, se uma mulher engravidasse fora do casamento, então era adultério, era apedrejamento, não é? Era apedrejamento. Não ia viver, não tinha como viver. E não poderia esconder. Agora imagine como era que uma moça iria engravidar e escondeu a sua barriga durante 9 meses e ela não ser apedrejada. Como isso aconteceu? Como que Maria, ela aparece com a barriga grande e ela diz: não, mas eu sou casta, eu nunca me deitei com homem nenhum, e por que tu estás grávida? Está gestante, o que está acontecendo contigo? É uma doença? Não, foi o Espírito Santo de Deus que fez isso. Então, qual a loucura que isso causaria nas pessoas? Dá para entender isso? Esse mistério? Não é? Exatamente.
1: Nós temos uma ampla facilidade de entender isso aqui, porque nós temos o Espírito de Deus. E essa mensagem vai direto para o homem que não tem esse espírito, porque não adianta ele ficar pensando, querendo acertar, que não vai acertar nunca. Tá? Bem pertinho. Então, o mundo inteiro, ele vê uma palavra dessa aqui, ele se confunde todo, ele não tem uma ideia por onde começar. Porque o que estava ali era fruto do Espírito Santo. É tão tal que o próprio esposo que estava desposado dela, que estava noivo, né? Vamos falar assim. O que estava noivo, quando ela confessou. Quando ela confessou o mistério, José abandonou. Quer dizer, José, que representava o mundo naquele tempo. Se quiser, José era santinho. José não era santinho, não, mas ela era. Inclusive, para quem não conhece a história de Maria, ela estava ali naqueles dias que o Espírito Santo visitou ela. Ela estava com 365 dias sem comer a comida da sua própria casa.
0: Muito bem.
1: Ela estava comendo a comida exclusivamente do céu. A Bíblia não conta isso aqui, por quê? Porque na época da canonização da Bíblia, houve muitos os confrontos, e os ditadores da época conseguiram, mas como o Espírito Santo, como Deus, para ele não precisa mais do que isso aqui, ele permitiu deixar só o tipi aqui. Até as pessoas vêm se questionando, não, mas a Bíblia não tem nenhuma falha. A Bíblia não tem falha nenhuma. Quem falhou foi quem escreveu.
0: Foi o homem.
1: Foi o homem que errou nas suas escritas, certo? Foi ele que errou. Mas, e assim, então quando o José ouviu a conversa, ele pega e sai fora. Por quê? Nos contextos e nas profecias, isso já vinha trazendo, como ele falou aí no texto, era um sinal. E o sinal seria exatamente esse. Sinal de desconfiança, sinal de confrontos, de dúvidas. Porque como é que uma mulher vai ficar gestante sem ter usado homem? Usando aqui essas palavras mais comum. Aí é onde o mundo perguntava, e até hoje, essas perguntas elas ecoam sobre as nossas vidas. Alguém pergunta, mas como que tu era um cachaceiro? Como que tu era uma pessoa perdida? E agora tu diz que é santo? Essas conversas todas surgiram ali na mente de Maria. Alguém dizia, como que uma menina nascida no meio do judaísmo aqui, comendo as mesmas coisas, mas ela estava separada já há muito tempo, Deus separou. Então a igreja é um povo também separado. Ele também é separado. Por isso que eles não conseguem entender isso. Se não vier para Jesus, se não receber o próprio Espírito de Deus, não vai entender nunca.
0: Exatamente. Então você vê que essa é a profecia que já aponta para o final dos tempos, por quê? Porque esse homem, essa criança que nasceu, ela cresceria. Então ela já começaria a pregar. Aí sim, começa as mensagens para o final dos tempos, porque Jesus Cristo, ele é o cumprimento das profecias. As profecias fecham todas exclusivamente em Cristo Jesus. Então, observa bem, então nós estamos caminhando para falar das profecias do final dos tempos. Monsiva, outro grande sinal que a Bíblia aponta para o final dos tempos, que está em Isaías capítulo 66, versículo 8. Então, nós vamos ver aqui profecias tremendas que a Bíblia aponta para o final dos tempos. Para o final dos tempos. Eu vim para cá uma vez aqui, aí eu falei, toca aí 5 hinos aí. Aí quando chegou lá fora, reclamaram comigo. Meu pai, como é que você vai para a rádio, você bota 5 hinos, a gente vai ouvir, quer ouvir uma coisa boa, você vai... 5 hinos? Para mim que não tinha ninguém na rádio. Não, você tem que falar. Então tá bom. Então tem que falar, a gente quer ouvir palavra. 66, versículo 8. Meu Deus do céu. Olha, Isaías, ele profetizou 800 anos antes de Jesus Cristo vir ao mundo. Olha a distância que era. E aqui, novamente, nessa mesma distância de tempo, ele diz assim: quem jamais ouviu tal coisa? Quem viu coisa semelhante? Pode acaso nascer uma terra num só dia? Ou nascer uma nação de uma só vez? Pois Sião, antes que lhe viessem as dores, deu à luz seus filhos. Acaso farei eu abrir a madre e não farei nascer? Diz o Senhor, acaso eu que faço nascer fecharei a madre? Diz o Senhor. Então, o que é que isso está falando para nós aqui? A nós que estamos aqui na rádio, aos nossos rádio ouvintes que estão do outro lado lá. Você pode estar mandando sua mensagem para o telefone 9191-16-1059. Observa bem, vamos devagarzinho aqui, observa bem o que, é que a palavra está dizendo. Ele profetizou 800 anos antes de Cristo vir ao mundo. Essa profecia, ela vai se cumprir no século 20. Por que no século 20? Porque a nação de Israel não era nação, é um povo. Não era nação, porque só é nação quando tem um lugar conhecido, um mapa. Quando é conhecido, quando se conhece que tem uma nação no mapa. Até então Israel era um povo, um povo. Então no ano de 1948 apareceu uma aranha por lá. E era a votação, estava empatado, e era um brasileiro. É por isso que o Brasil é um povo abençoado. É um povo abençoado, apesar de tanta malandragem que a gente vê nesse país, mas é um país abençoado, porque Israel, ele vê essa nação porque um brasileiro votou. Mas não é porque um brasileiro votou, é porque a profecia foi lançada. Aí o que acontece? Em 1948, um povo que era tido como um povo, agora passa a ser tido como nação registrada em mapa. Agora, o mapa, querendo ou não, tem que mostrar Israel.
1: É obrigado.
0: Então, isso já mostra o final dos tempos chegando. Aí você vê, missionário Silvio, que a briga lá no Oriente Médio é tremenda, entende? Para tomar aquela nação. Então, meu povo, entenda bem. Deus está falando o seguinte: alguém já viu dizer que uma nação nasceu de uma só vez? É uma pergunta. Quem jamais ouviu falar coisa tal? Quem ouviu coisa semelhante? Pode acaso nascer uma nação de uma só vez? Quer dizer, uma nação não é dois povos, é uma multidão de povos. E ele diz: olha, Israel estava grávida, mas eu fiz nascer o meu povo tem dono, né? Meu povo tem dono. E ele diz mais, o versículo 9, ele diz assim, ó: eu abrirei a madre e não vou fazer nascer? Eu que abri a madre, vou fechar de volta? Vou não. O que Deus está falando aqui é que a nação de Israel vai encher o mundo. Esse povo vai se multiplicar. Não foi assim que fez quando foram para o cativeiro na Babilônia? Se multipliquem. Encham a terra, vocês vão povoar a terra. Então, o sinal do fim dos tempos chegou. Chegou o sinal e chegou o fim dos tempos. Fique à vontade, missionário Silva.
1: Pois é, voltando aqui ao tema, né? Voltando sempre para o mundo, porque é para eles que nós estamos falando, né?
0: É, exatamente.
1: A igreja já sabe praticamente isso aqui. Como é que uma nação vai nascer toda de uma vez só num dia? Isso é impossível, né?
0: É impossível.
1: A gente sabe que é um mistério. Nós dois já sabemos que é mistério, é profecia, isso aqui é assim que funciona. Então, assim como Israel nasceu em um só dia, isso aqui é maravilhoso. Assim como Israel nasceu em um só dia, a nação perfeita, assim nasceu todas as nações do mundo. Não foi assim que foi lá no princípio. Ele não disse. Ele falou que. É por isso que traz esse negócio para frente. Ele mesmo não falou que de uma só mulher e de um só homem foi criado todas as nações do mundo?
0: Exato.
1: Então, e essas nações, se nós olharmos com um olhar espiritual, nós vamos ver que eles nasceram todos também em um só dia. Agora nós vamos deixar esse texto aqui. Nós vamos migrar lá para o 24 de Mateus. Porque lá onde está o nosso livro maravilhoso.
0: Mateus 24.
1: Agora nós vamos concentrar tudo por aqui. Nós temos a primeira parte do 24, que ele vai falar sobre o princípio. Como nós estamos falando das últimas coisas, não tem como não falar de arrebatamento da igreja, não tem como falar de grande tribulação, não tem como. Porque as últimas coisas são sofrimentos, são tribulações, são essas coisas. Então, a primeira parte, ele fala do princípio das dores. Israel já tá no seu lugar, agora... Irmão Silvio, nós pertencemos a esse povo de Israel, pertencemos.

0: Como que eu não estou ligado em Israel? Como que Israel não está ligado em mim? Então aquilo que a Bíblia falar aqui para Israel, ela vai estar falando para mim. Nós estamos juntos. Não tem como eu me afastar deles, nem eles de mim. Como uns bobaião vai à internet, à televisão, e diz que o Israel de hoje sou eu, porque eu aqui sou Israel espiritual, né? Já temos que falar. Isso não passa de um bobaião. Nós nunca poderemos ser Israel. Nunca. Mas nós podemos fazer parte deles. Ora, vamos para o princípio das dores, que também é o grande sinal. O ponto de partida aqui foi o sinal, né, pastor Gê?
1: Foi.
0: Foi o sinal. O verso 3 do 24. Estando assentado no Monte das Oliveiras, chegaram-se a ele os seus discípulos em particular, dizendo: diz-nos quando serão essas coisas e que sinal haverá da sua vinda e do fim do mundo. Veja o que Jesus respondeu aqui no verso 4. E Jesus respondeu dizendo: acautelai-vos. Ou seja, traduzindo, vocês prestem atenção, vocês tomem cuidado, para que ninguém engane vocês. Olha o que vai falar. Para que ninguém engane vocês. Porque muitos virão em meu nome, dizendo: eu sou o Cristo, e enganarão a muitos. Esse vindo e dizendo: eu sou o Cristo, ela está dividida em duas partes. Tem aquele que se diz o próprio Cristo, tem aquele que se diz ser o próprio Cristo, como vocês já viram aí na internet e na televisão, alguém dizendo que é o Cristo. E tem aquele que vem pregando e distorcendo a palavra de Deus.

0: tá? Pode abrir. Amém? Nós estávamos no verso de número 3, não era?
1: 3.
0: E estando assentado no Monte das Oliveiras, chegaram-se a ele os seus discípulos, em particular, dizendo: diz-nos quando serão essas coisas. Já no verso 4. Jesus respondendo disse-lhe: acautelai-vos. Acautelai-vos, que ninguém vos engane, porque muitos virão em meu nome, dizendo: eu sou o Cristo, e enganarão a muitos. Esse muito é muito mesmo. Muitas pessoas enganadas. Porque muitos virão em meu nome. Esse muitos virão em meu nome, ele está dividido em duas partes aqui. Tanto aquele que se diz ser o Cristo, você já viu na televisão, não já? Na internet?
1: Sim, sim.
0: Agora na África surgiu um lá, diz que esse Cristo lá está botando é para render, rapaz. Ele disse: eu sou Jesus, e lá o milagre está descendo até da folha dos pau. Até fogo pula nos gás de pau. E o que que Jesus falou aqui no livro de Mateus? Aqui um pouco mais. Ele diz: quando você vê falar que eu estou no deserto, que eu estou no erado da casa, que eu estou não sei aonde, estou aqui, estou lá, vocês não acreditam, vocês não vão lá, porque não é eu não. Porque quando eu vier, vai ser muito rápido, não vai dar tempo disso acontecer. Quando eu vier, eu vou chamar de um por um e é rápido. Então vamos voltar aqui. Porque muitos virão em meu nome, dizendo: eu sou

0: Cristo e enganarão a muitos. O verso 6 diz: e ouvireis de guerra. Guerra também sinal. Isso significa dizer que nós estamos tão próximos desse acontecimento, do arrebatamento da igreja, que não dá mais para brincar de crente nem de manhã para meio-dia, pastor Jesus. E ouvireis de guerra e de rumores de guerra. Olha, não vos assusteis, porque é mista que isto tudo aconteça, mas ainda não é o fim. Tem guerra no século XX, todo teve guerra.
1: Sempre, sempre.
0: Século XX, todo teve guerra. Mas agora, no final do século XX para o século XXI, as guerras se multiplicaram. Os rumores de guerra se multiplicaram. Inclusive, tem um monte de paizinho aí emendando as gravatas, querendo, além de ter já esses que estão brigando, tem outros aí querendo emendar aí as suas gravatas, doido para brigar também, ameaçando e provocando 24 horas. Os vulcões, segundo o que eu ouvi agora por último, mais de 200 vulcões estão acesos, estão em erupção agora, jogando lava. Inclusive um grandão aí que acendeu agora por último, matou meio mundo de gente, que fizeram as hortas em volta, né? Porque aquela terra fica muito fértil, em volta do vulcão, quando ela apaga, né? Ele dorme, aquela terra em volta dele fica fértil. E eles aproveitam, fazendo hortaliça, não precisa adubo, dizer nada, lá a terra é boa. Então morreu muita gente. Então tudo isso aqui são sinais para onde nós vamos chegar daqui a pouquinho. Porquanto se levantarão nações contra nações, ou nação contra nação, e reino contra reino. Está acontecendo isso? Está. Então por que a gente não abre o olho para isso? Em todos os sentidos, como tanto para pregar o evangelho, buscar os que estão caídos, porque o que tem de crente desviado é uma coisa tremenda. O que tem de gente morrendo por trás dos portões elétricos, né? O último que eu visitei agora, foi lá na Vila Olímpica. Nós chegamos lá, a mulher parece que ela tinha saído de dentro de uma caixa de gelo. Ela se tremendo, o oi piscava, as pernas sacudiam, os braços se tremendo, e a gente tentando conversar com ela, e a língua embolada, e a mulher num tremelique sem fim. E aí a gente começou a orar com ela, e fomos cantando um hino para a glória de Deus, e a gente foi falando da palavra, e ela foi se acalmando. Conclusão: uma hora e meia de culto lá na casa dela, fomos terminar lá dentro do quarto, a última oração. Ela já chamou para orar lá dentro do quarto, né? O que acontece hoje? As pessoas, eles se escondem, irmão. Se escondem por trás desses portões blindados aí, não deixa ninguém entrar, e fica morrendo lá dentro. Mas bem-aventurado é aquele que chama a igreja para lhe ajudar, né? O que acontece? E ouvires de guerras e de rumores de guerras, olhai, não vos assusteis, porque ainda não é o fim. Porquanto se levantarão nação contra nação, isso nós estamos vendo. Desde o final do século XX, agora já estamos aos 26 do século XXI. Mas todas essas coisas são o princípio das dores. Veja, aqui termina a primeira parte do princípio das dores. Os rumores de guerra foi suportando, né? A epidemia foi suportando, teve um remédiozinho. Mas ela vai começar a arrochar agora na segunda parte da primeira parte, né, do sofrimento. Mas todas essas coisas são o princípio das dores. Agora, por exemplo, na segunda parte desse princípio. Então vos hão de entregar para ser atormentado e matar vos hão, e sereis odiado de todas as gentes por causa do meu nome. Para quem não sabe, irmão, se tiver algo mais odiado nessa terra do que a igreja de Jesus Cristo e o próprio Cristo nessa terra, não existe ninguém mais odiado do que nós e o próprio Cristo. Você acha que essa pessoa que chega para você falando: ah, porque eu conheço Jesus, ah, porque... Ele está mentindo. Porque você vê isso nas atitudes, não é a palavra
1: do camarada.
0: Não, não é a palavra. Como a palavra, eu costumo dizer, pastor Gerson, aquela palavra que a pessoa muito usa: eu te amo. Você sabia que a palavra mais mentirosa que existe na face da terra é a... Eu não estou falando do amor, não. Estou falando da palavra: eu te amo. O amor, ele existe e é sagrado. pelo amor de Deus. Estou falando da palavra que a pessoa lança da boca dizendo, eu te amo. Essa palavra é a mais mentirosa de todas as palavras humanas que existem na Terra.
1: E temos que falar, eu te amo só com intenções.
0: Pois é disso que eu estou falando.
1: Só com intenção.
0: É só para derrubar.
1: Só.
0: Vamos um pouquinho aqui na hora da conquista da menina. Lá no Nordeste. glória a Deus. É só para descontrair aqui. Mas, olha, o cara que vai conquistar uma menina. Os crentes, eu não sei não, que eu nunca fui preciso fazer isso, porque eu já aceitei Jesus, já estava casado, né? Já estava casado. Mas antes, a mentira era demais. Você só não podia dizer que tinha avião, porque a menina estava sabendo que você não tinha. Mas... o resto era demais. Olha, eu for possível, eu lavo seus pés todo dia, minha filha. Eu sou aquele. Então, a palavra eu te amo, ele lançava em cada minuto. E aí a coitada... diz, não, esse rapaz, ele me ama mesmo. Porque toda hora ele está dizendo que me ama. Mas por que que ela acreditava, pastor Jéssica? Porque ela não conhecia a verdade. Ela não conhece a verdade. Porque quando ela souber que para me amar não é a minha palavra, e sim a minha atitude, a minha demonstração é quem vai dizer. Não precisa estar falando para ela, não precisa estar falando para você. Irmão Jéssica, eu amo você. Eu não preciso estar falando. Porque a minha atitude com ele... é quem está dizendo. A sua atitude para comigo é quem está dizendo. Né? Mas vamos voltar ao texto. Porquanto, aliás, parei no 8, né? Mas todas essas coisas são princípios das dores. Aí nós vamos para o 9. Então vos hão de entregar para ser de atormentado e matar, e vos hão e sereis odiado de todas as gentes por causa do meu nome. Nem mesmo crente, ele falar essa palavra para você, não acredite, porque você não sabe se o coração dele está cheio disso aqui. Apesar de que Jesus disse que a boca só fala,
1: o coração está cheio.
0: Pois é, mas essa daqui não está não. Às vezes fala só para lhe enganar. Fala para enganar. O 10, ele diz assim, nesse tempo muitos serão escandalizados e trair-se-ão uns aos outros. Meu irmão, o que nós temos acompanhado, eu não sei você, mas o que eu tenho acompanhado no meio desse mundo, não é lá do mundo não, agora é aqui com nós, entre nós, né? Pessoas que puxam o tapete uns dos outros para tomar posição. Está aqui, é o sinal. É o sinal, irmão. Aí a pessoa não presta atenção, aí depois o negócio arrocha. Não, mas eu nem sabia. Não está aqui o sinal. Estou pregando na rádio aqui, transmitindo para o mundo inteiro. O sinal é isso aqui, traição por cima de traição. Do seu amigo, do seu vizinho, do seu irmão, né? Por conta de posição. Tanto na área da política, como na área do mundo da religião. É traições. E nós vimos aqui, lá no princípio, o próprio Judas queria ser Deus. Entregou o próprio Jesus Cristo por posição. Porque ele queria ser grande lá no Sinédrio. Era. Ele achou que ia dar para ele lá um cargo de senador. Foi morrer. Então isso aqui é sinais. Né? Pessoas se escandalizando conosco. Zombaria. Nesse tempo muitos serão escandalizados e trair-se-ão uns aos outros. E uns aos outros se aborrecerão. Você quer ver um crente zangado com você? Fale a verdade. Você quer ver o mundo zangado com você? Fale a verdade. No momento que você passar a verdade na cara, você vai ver ele se levantar e dizer, rapaz, esse camarada só quer ser o tal, você é o dono da verdade. Você é o dono da verdade? Por quê?
1: Verdade.
0: Porque a verdade é dura de você aceitar. Uma certa vez, os escribas cercaram Jesus e disseram para eles, é lícito dar o divórcio para as mulheres? Ele disse, olha, Moisés deu essa ordem aí porque, por causa da dureza do coração dos homens. Mas eu vos digo que basta você olhar para ela com má intenção, você já está em adultério. Eles não gostaram.
1: Ficaram zangados, acharam
0: ruim. Ficaram zangados. Então, você nascendo, quem que vai... Não adianta casar mais, melhor não viver, melhor não ter nascido. Quer dizer, Jesus foi e disse para eles, essa palavra não é para todo mundo. Essa palavra não é para todo mundo.
1: É verdade. Irmão Silva, Missionário Silva, agora são 14 horas e...
0: Terminou a primeira parte aqui.
1: Terminou a primeira parte, né? Então, vamos já para a segunda. Agora são 14 horas e 53 minutos. Vamos ouvir três louvores aí? Bota enquanto dois. Nós vamos temperar a garganta. Deixa eu dormir, e aí moço. A gente vai voltar aí. Vamos tentar botar no Facebook. Tá aí o aparelhozinho, o suportezinho. Aí quando voltar, vamos tentar Facebook aí. Tá certo? Vamos lá.

0: Pois muito bem, já estamos de volta, agora são 15 horas e 7 minutos. Pois bem, estamos falando do final dos tempos, né, Miss Nora Silva? Agora estamos também pelo Facebook. Facebook, você pode procurar Facebook Gestão dos Santos e você vai nos encontrar aí, tá certo? E estamos falando de Mateus capítulo 24, falando de guerras, mundo de guerras, como o mundo está. E eu quero só fazer um comentário rapidinho aqui, Zacarias capítulo 12, capítulo 14, versículo 12, onde fala assim: esta será a praga com que o Senhor ferirá a todos os povos que guerrearem contra Jerusalém. A sua carne se apodrecerá estando eles de pé. Apodrecer-se-lhão, que palavra, né? Os olhos nas suas órbitas. E lhes apodrecerá a língua na boca. Observa bem, caro amigo, você, irmão, você pode mandar sua mensagem para o Facebook aqui, para o WhatsApp, 98107 981 16 10 59. O que é que nós temos visto nesses últimos tempos agora? Guerras, guerras, guerras e guerras. Pois bem, lá na Segunda Guerra Mundial foi lançada uma bomba na cidade de Hiroshima.
1: Tá me falando.
0: Né? Então, foi uma bomba nuclear. Hoje, se você for fazer um levantamento da quantidade de bomba, por exemplo, o Irã não tem bomba nuclear. Não tem. Estados Unidos, França, Inglaterra e outros países. China. Dá em torno de quase 100 bombas nucleares. Entende? Imagine bem como será o destroço do mundo se houvesse uma guerra nuclear. O mundo, ele praticamente... Então, o que acontece? Eu li aqui que a Bíblia diz... Eu vou ler novamente. Esta será a praga, uma praga, com que o Senhor ferirá todos os povos que guerrearem contra Jerusalém. Então... As pessoas que irão guerrear contra Jerusalém têm um castigo. E esse castigo, quem falou foi Deus. Não foi o homem, não. Foi Deus. Deus tem um castigo para lançar sobre todas as nações que irão guerrear contra Israel. Porque isso é uma coisa que Deus fez. Essa guerra contra Israel não é porque o mundo quer, é porque Deus quer. O detalhe é que fala assim, ó, a sua carne se apodrecerá estando eles ainda de pé. Então as pessoas estarão vivas em pé e a carne será apodrecida nos ossos e na órbita os olhos também se apodrecerão. Quer dizer, os olhos da pessoa se apodrecerá ainda na órbita, nos olhos, na cava dos olhos. Uma linguagem muito clara. E tem mais, ele diz que a língua se apodrecerá na boca da pessoa, a pessoa ainda em vida.
1: Misericórdia.
0: Por quê? Gente, até hoje, aquela bomba que caiu lá da Hiroshima, até hoje, as pessoas estão padecendo por conta daquela guerra. Tá certo? Até hoje. Continue. Depois eu falo.
1: Exatamente. Tranquilo. Pois é, voltando aqui o nosso raciocínio. Já falamos das guerras, agora eu vou entrar na parte dos falsos profetas. Agora ela pode ver se segura aqui. A segunda parte do sofrimento. E bem, o sofrimento é sinais, sim. Olha aqui o que ele diz no verso 29 do 24. e logo depois da aflição daqueles dias. E onde está a aflição? Está no verso 15 até o verso 28. E logo depois da aflição daqueles dias, o sol escurecerá e a lua não dará a sua luz, e as estrelas cairão. Agora nós vamos voltar para cá. Irmãos, e que estrela? É as estrelas que estão lá no céu, já estão clareando lá? As estrelas que estão no céu sou eu, é você, pastor Geste, é a igreja, é as estrelas que estão no céu. Por quê? Porque a estrela, aqui em profecia, significa mensageiro, liderança de igreja, né? Então aparecerá. Então aparecerá no céu o sinal do Filho do Homem. Todas as tribos se lamentarão. Ora, e a potência? Quem é essas potências? Quem é a potência? Quem é as estrelas? Quem é o falso profeta? Nós vamos já descobrir aqui. Falso profeta significa a cauda do diabo. Rapaz, é pesado, não é? Falso profeta. Eita, rapaz, que coisa maravilhosa. É Isaías 9:14. Nós vamos. Eu vou ler isso aqui porque precisa ler. Quando o pastor Geste volta aqui. Eu disse quanto? 9:14? Vamos ver quem é a cauda de Satanás. Pelo que o Senhor cortará de Israel a cabeça e a cauda, o ramo e o junco. Palavra profética. Quem é o ramo e quem é o junco? Essa noite no culto, a gente estava pregando sobre o 23 de Mateus. E lá tem um versículo que diz, onde o Senhor falou para as mulheres da época: vocês não chorem por mim, chorem por vocês mesmos. Porque se com o lenho verde fazem isso, imagine com o lenho seco. Aí eu perguntei, vocês sabem o que é lenho verde e lenho seco? Pois ninguém sabia. Vocês sabem o que é? O lenho verde é Deus, o lenho seco somos nós. Ele estava dizendo, se estão fazendo isso com Deus, imagino com vocês. Então tem pessoas, ele não quer sofrimento. Ele acha que ser crente é ter vida de bonança aqui na terra. Não, ser crente é aceitar sofrimento, né? Apesar de não ter sofrimento tanto de dor, mas tem psica, na psica você é zombado, você é fuxicado, você é enganado, você é crentezinha, vou enganar ela, como lá, a minha vizinha lá, né, um saliente se meteu lá com a irmã. Disse, essa crentezinha veio aí, eu vou derrubar ela. Eu sou a profissional em derrubar a crente. Ele se meteu lá, levou uma pancada tão forte que até hoje nunca mais ele abriu os olhos. Porque Deus, ele não deixa se escarnecer. 14. Pelo que o Senhor cortará de Israel a cabeça e a cauda, o ramo e o junco. Agora aqui, você sabe o que é o ramo e o junco? Em profecia significa o rico e o pobre. O grande e o pequeno. Ele vai cortar de Israel a formosura, tanto do pobre como do rico. Vai arrebentar com tudo. Cortarei, e pelo que o Senhor cortará de Israel a cabeça e a cauda, o ramo e o junco, ou seja, o grande e o pequeno, o rico e o pobre. O verso 15 diz, agora você vai descobrir quem é a cabeça do dragão e quem é a cauda. Olha o que ele diz assim, ó. O verso 15. E ancião, o ancião e o varão de respeito, eu não sei se ele queria dizer é o varão, botou aqui só o i, né, a letra é essa aí, sem acento. O ancião e o varão de respeito são a cabeça, vindo para o mundo político, o presidente e toda a sua liderança política é a cabeça. Vindo para a igreja, os pastores e toda a sua liderança são a cabeça. Por isso que profecia, para você entender profecia, você tem que entender um pouco de geopolítica, senão você não se encaixa nunca. Porque tudo quanto é profético depende do mundo político. Não estou falando de participar dela, não. É do como acontece lá, né? O 15. O ancião e o varão de respeito são a cabeça. E o profeta que ensina a mentira é a cauda. Olha aí. E o profeta que ensina a falsidade é a cauda. Agora tá. 12:4 de Apocalipse. Vamos ver se isso é verdade. 12:4 de Apocalipse. E a sua cauda levou após si a terça parte das estrelas do céu e lançou-as sobre a terra, e o dragão parou. A cauda era de quem?
2: Diabo.
1: E aqui em Isaías, a cauda é o quê? O falso profeta. Então quem é que engana os crentes na igreja? O falso profeta. Quem é que engana o povo? É o falso profeta. A cabeça do dragão é as lideranças. Pode ser política, pode ser religiosa. A cauda é o ensinador de mentira. O mentiroso. Porque, olha, se... Ou seja, todo mundo tem internet, vocês verem ali que a internet hoje, a gente coloca nossos vídeos lá, mas ali está uma bagunça, gente. Ali está uma bagunça. É um desfazendo o que o outro fez, um prega, outro desprega, um prega, outro desprega. É virou uma bagunça aquilo ali.
0: É, relacionado a cauda, e também relacionado à cabeça.
1: Cabeça.
0: Que são os mentirosos, os falsos profetas. E isso é verdade, sabe por quê? O governo do mal, ele é tão bem orquestrado, tão bem organizado, que eu vou ler que isso é verdade. Dando respaldo aí a sua fala.
1: Pode falar.
0: Deixa-me ver aqui. A carta aos Efésios aqui, ó. Carta aos Efésios, capítulo 1. Deixa-me ver aqui. Ele diz, deixa eu ver aqui. O qual diz assim: o qual exerceu ele em Cristo, ressuscitando dentre os mortos, fazendo-o assentar à sua direita nos lugares celestiais, acima de todo principado e potestade e poder e domínio. Então, O governo do mal, ele é muito bem orquestrado. Muito bem orquestrado. Então, não é à toa que em muitas... Por que que muitas igrejas estão morrendo hoje? Eu estive lendo um documentário de... Hoje ela liberta. E ela escreve muito livro. É a Rebecca Brown. Ela chegou a casar com... o Satanás.
1: Fala, meu Deus.
0: Ela casou com ela, com ele. Ela alcançou um nível tão alto na hierarquia satânica. Só que quando ele se apresentava para ela, ele não se apresentava como de fato ele é, caído.
1: Mas ele é besta, pastor.
0: Então ele vinha como um homem loiro,
1: príncipe,
0: cabelo de prata.
1: Eita.
0: Cabelo de prata, a pele super limpa.
1: Para enganar.
0: Uma voz suave, que ela ficou encantada. A ponto de ela conseguir hierarquia. E ele escolhê-la para ser a sua esposa. E ela casou com ele, literalmente. E quem fez o casamento foi o padre.
1: Só podia ser mesmo.
0: Então, então eles casaram e tiveram lua de mel. Só que a lua de mel que eles tiveram foi uma lua de mel brutal mesmo. Por quê? Porque naquele momento ali ele não conseguiu mais se manter da forma como ele era. Então ele usou a forma brutal da relação sexual com ela. Então, por que eu estou falando? Por quê? Como o reino das trevas é orquestrado? O que foi que ele fez? Existe no reino das trevas, aqui, como eu falei aqui, ó, principados, poderes e potestades e domínios. Então, hoje no nosso mundo impera o satanismo, né? Havia uma igreja muito grande. Essa igreja tinha 300 membros. Essa igreja tinha oração constantemente. Quando essa igreja ia orar, é que é só para confirmar aqui, tá? Quando essa igreja ia orar, o lugar tremia. Porque era uma igreja de muita oração e muita palavra. Visita, é uma grande essa igreja. Aí, o que acontece? A Rebeca Brown, ela se converteu nessa igreja. Foi liberta. Só que aí, como a igreja cresceu e também o volume de dinheiro era grande, porque era 300 pessoas.
1: Se corrompeu de novo.
0: Aí o que acontece? O inimigo orquestrou. O que ele fez? Ele, aquele demônio responsável por aquela região, mandou que todos os satanistas fossem para aquela igreja.
1: Meu Deus.
0: E eles foram para a igreja congregar lá. Entendeu? E passaram a congregar. E Rebeca Brown, quando viu eles, conheceu, mas ela ficou desacreditada do pastor. Porque aqueles homens ali, eles tinham uma lábia tão grande, a oração que era 10 da manhã. Eles já dividiram a oração, já não era mais 10 horas, agora eram 3 períodos da tarde só. Já quebrou a oração. Então as visitas que eles tinham regularmente na casa dos irmãos, ele quebrou as visitas. Passou a fazer culto de grupo. Culto de grupo nas casas.
1: Uhum.
0: Já quebrou a visita. Não tinha mais isso. Então ele foi quebrando as visitas. Uhum. E a pregação da palavra, que era constante, eles aconselharam o pastor para quebrar isso e passou a fazer outros trabalhos em vez de pregação. Essa igreja que tinha 300 membros, ela foi para 1000 membros em poucos dias. Entendeu? Só que não era uma igreja que crescia com salvação. Era o satanista que estava indo para matar a igreja.
1: Não estava enchendo de santo, era só de carne pura.
0: Só demônio estava lá.
1: Demônio,
0: para finalizar, o que é que acontece? Aquela igreja, ela fechou as portas. Mas eu estou falando de fechar mesmo, na chave. Acabou a igreja.
1: Acabou a igreja.
0: Por quê? Porque tem um cabeça. Um cabeça que orquestra e tem o comando. O comando. A cauda é o que você falou aí?
1: É o falso profeta.
0: Tá vendo? Então eles foram enviados. A cabeça comanda e a cauda obedeceu e foram. E começaram a infiltrar mensagem diferente ao pastor. E o pastor caiu. O Apocalipse mostra duas igrejas hoje, né? Mostra a igreja Filadélfia e Laodiceia paralelamente hoje. Aí é saber em quais das duas igrejas nós queremos ficar. É? Do mesmo jeito também está a igreja de Laodiceia. Somos ricos, temos de tudo. Aí tu caiu na palavra, tu tem que voltar para lá, porque se não tiver a palavra, morre.
1: Sem essa daqui, morre. Essa daqui morre. Mais um pouquinho sobre a cauda. E o que é que a cauda de Satanás faz nesse meio todo? A cauda de Satanás, ela prega mentira. Ela engana pastor, ela engana irmão de dentro da igreja. Ah, irmã, eu não posso fazer isso não, porque eu estou esperando em Deus um casamento, que Deus vai mandar um príncipe para mim casar. Que nada, irmão, deixa disso. Você vai perder o seu tempo. Isso aqui é a cauda de Satanás trabalhando.
0: É.
1: Você vai perder o seu tempo. Aproveite sua vida, mulher. Vamos dar um rolê aí hoje. Vamos. Ou então, o que que a cauda de Satanás faz mais? Ele vai lá na cabeça de um líder de congregação, de igreja. Ele chega lá, faz exatamente isso aqui que o pastor estava explicando. Aí começa a botar a picuinha na cabeça do pastor, até virar a cabeça dele para um outro rumo, que não tem nada a ver com a santidade. Como, por exemplo, se meter com política. Ah, pastor, não tem problema não. A Bíblia, ela dá respaldo, ela dá o respaldo. A Bíblia dá respaldo até para você morrer enforcado.
0: É.
1: Até para você morrer enforcado, ela dá respaldo. O problema é seu. É. Ah, pastor, não tem problema não. Bora fazer campanha, pastor. Vamos se envolver nessa política. Então, junta a sua igreja todinha aí, vota em mim, porque aí eu vou ajudar a igreja. Isso aqui é a cauda do diabo trabalhando na cabeça de um líder de congregação. Aí ele começa a fazer campanha dentro da igreja, junta.
0: É.
1: De jeito aqui. Fala ali, pastor. Me dá o número lá do seu. O santinho lá do seu jogo, eu vou votar do seu jogo lá.
0: Do meu genro, né? Vou lá, vou mandar.
1: Não é fazendo campanha não, mas é por consideração o senhor, tá?
0: Tá. Isso vai ajudar nós, nosso grupo aí.
1: Não precisa não. Deixa Jesus ajuda, precisa não. É. Eu não vou votar nele.
0: Eu quero que ele ajude lá no governo, lá, né? Fazer coisa boa.
1: É lá, exatamente, lá pra nação, né?
0: É.
1: Pra nação. Então a cauda dele vai trabalhando nesse sentido aí. E aí o que que a cauda fez? Arrastou até essa parte das estrelas do céu. As estrelas do céu é crente, gente. É os líderes de congregação. Nós estamos no Apocalipse. Nós não estamos lá no Velho Testamento. Apocalipse é as coisas dos últimos dias. Está falando de crente, falando de igreja, falando de céu. É. E arrastou até essa parte das estrelas. Estrela é mensageiro. Estrelas são pregadores do Evangelho. É a cauda de Satanás. Ela vem enganando e tirando, como... Eu estive lá domingo na congregação, eu estive sozinho com o pastor. Cadê a igreja que eu tinha visto lá? Com mais de 200, 300 pessoas dentro da congregação o ano passado. Hoje não tinha uma pessoa. A coisa cheinha de gente, de cadeira lá, sem uma pessoa lá na congregação que eu estive lá. Não tinha ninguém. Um dia de domingo. Bem aí no Caranã, não é lá no São Paulo, não. Bem aqui no Caranã. Aqui na Princesa Isabel, uma outra lá, o irmão contando que ele estava sozinho de homem numa congregação que antes, né? E é, lá é grande, você conhece ali, perto do Abel Galinho, uma que tem, não pode pronunciar certo, nome certo. Aqui, né?
0: Pode não.
1: Aí, bem ali perto, uma grande que tem ali. Ele estava sozinho e tinha três irmãs só. Domingo. E por que tudo isso? Essa cauda está trabalhando. Deus, ele deixou uma palavra uma certa vez, que quando o homem se emberiona no rumo do pecado, ele abre as portas. Tá aí, meu filho, te vira. Tu quer ir para aí? Pô, então vai. Deus não vai empatar, não. Eu não quero mais orar. Eu não quero pregar. Eu não quero respeitar. Eu não quero mais nada. Então Deus abre as portas. Vai te arrebentar para lá. Por isso que quando ele mandou pregar no Marcos 15, 16, ele decide pregar o evangelho a todos. O que crê e for batizado será salvo. Que não crê é problema dele. Se ele se arrebentar para lá. Então deu aqui. E o dragão parou diante da mulher que havia de dar à luz. Agora ele fala de Israel, a luz, fala de Jesus e fala também da igreja. A igreja é luz, é. Quem disse que a igreja não é luz? Foi Jesus quem falou, disse, vós sois a luz do mundo e da terra. Vós sois a luz. Antes era eu, mas antes é só aqui um modo de falar, né? Mas ele continua a luz. Vós sois a luz da terra. No momento em que eu deixar de ser luz, aí eu sou o quê? O contrário de luz é o quê?
0: Trevas.
1: Então a palavra não tem atalho. Não adianta eu querer passar a mão. Não é luz, então é treva. E isso aqui também, quando diz que ele parou diante, o dragão parou diante da mulher, que é Israel e também a igreja. Por que, irmão Silva, que você diz que é Israel e a igreja? Porque os dois estão juntos agora. Não foi enxertado um no outro? É um casamento. Um casamento são dois? Não. O casamento, Jesus diz que é uma só pessoa.
0: Até o fim.
1: Até o fim. A igreja também com Israel e Cristo são uma só pessoa. Nós fomos enxertados em Israel, Israel enxertado em Deus. e todos juntos estão enxertados em Deus. Então, esse dragão que parou aqui, que é o Satanás, o trabalhar dele é todo para destruir a igreja. Parou diante da mulher que havia de dar luz. Para que, dando ela a luz, ele tragasse o filho. E tragou. Mas a igreja continuou. E deu à luz um filho, um varão. E há de reger todas as nações. Rapaz, essa hora qual. Eita, maravilha. Mas vamos voltar. Ainda tem tempo aí, pastor Jeff?
0: Tem.
1: Então vamos voltar lá pro 24,
0: nós
1: então.
0: Nós temos aqui uma mensagem aqui.
1: Sim, pode ficar
0: bom. O áudio. Vamos ouvir aqui.
2: Oh, boa tarde, pastor Jeff. Nosso irmão que está aí. E sonoplasta Carlin. E todos que estão acompanhando o programa Madureira em Ação, né? Na rádio Parente, a rádio que toca a família. Estamos aqui no trabalho hoje de plantão. A internet está um pouco ruim, pelo menos aqui no meu setor está ruim, está oscilando bastante. Mas o assunto é interessante, né? De uma maneira geral, que costumo dizer que para Jesus voltar ou vir, ou voltar, né? Só falta ele vir mesmo, porque realmente já as profecias, né, se cumpriram, estão se cumprindo. Ainda vão se cumprir ainda algumas, né? Então, há dois mil anos atrás, Paulo, no primeiro século, já esperava o arrebatamento, né? Quando ele fala que os mortos ressuscitariam primeiro, ele fala, e nós que estamos vivos seremos arrebatados. Então, Paulo, ele já tinha esperança do arrebatamento no primeiro século. Então, realmente, para Jesus voltar, só falta ele vir. Deus abençoe a todos, pastor Jeff e demais irmãos. Estou tudo maravilhoso.
0: Muito bem, meu amado. É o evangelista Otoniel Marques. Olha o seu xará, o Marques.
1: Meu
0: aí,
1: xará,
0: né? É o xará.
1: Amém,
0: então, entenda bem. Uma das coisas que está no capítulo 24 de Mateus, versículo. Deixa-me ver aqui. Versículo 7 em diante. Uhum. Ele fala assim: o quanto se levantará a nação contra a nação, reino contra reino, e haverá fomes, terremotos em vários lugares. Está vendo aí direto, não é?
1: Isso aqui é o sinal. Nós estamos vivendo o sinal, né?
0: Porém, tudo isto é o princípio de dores. Então sereis atribulados e vos matarão, sereis odiados de todas as nações por causa do meu nome. Nesse tempo, muitos hão de escandalizar, trair, odiar uns aos outros. Ódio.
1: Ódio.
0: Ódio. O que o inimigo faz é plantar ódio, não é?
1: É.
0: Então ele joga o ódio no coração das pessoas. E se a igreja não vigiar, entra por esse caminho aí do ódio. É. Quer dizer, é o irmão guardando o ódio. Porque se uma pessoa, um crente, guarda ódio de outro, ele é assassino. Porque João diz que aquele que odeia o seu irmão é assassino. É, porque o ódio exatamente tem poder de assassinato. Então, o crente que odeia, ele não pode ir para o céu.
1: Não tem como, não.
0: Não dá, porque ele é assassino.
1: É. E a Bíblia diz que nenhum assassino entra lá.
0: Não vai. É, aí ele fala, o mundo está vivendo sob um ódio terrível. A igreja vive sob um ódio terrível. Que ódio que a igreja vive? O ódio do diabo contra a igreja. O dragão.
1: O dragão.
0: Ele tem um ódio tremendo. Eu já falei para alguns irmãos na igreja. Irmãos, entenda bem. Você deve se alegrar em saber que o inimigo tem ódio de você.
1: É.
0: E você tem ódio dele. Agora, você não pode ter ódio do seu irmão.
1: Exatamente.
0: É. Se o seu irmão lhe fez algum mal, você fez mal a ele, tem que se ajeitar, mas você não pode guardar ódio dele. Porque se você odiar, você vai estar assassinando o seu irmão sem saber, você nem para o céu vai. E aí, o inimigo, Satanás, quer dizer, adversário, ele é adversário de Deus, automaticamente é adversário de quem? Da igreja, né?
1: É.
0: Nós somos filhos de Deus, então, se Deus odeia o demônio, então nós temos que odiar o demônio. Vou falar assim, Deus odeia uma expressão, porque Deus ele não odeia, Deus está acima de tudo.
1: Todas as coisas. Não há necessidade,
0: de
1: ele odiar nada.
0: É, ele está acima de tudo. Agora, o demônio odeia Deus, porque eu estava até falando na igreja lá, porque para onde a igreja vai, o diabo já desceu lá.
1: Hã? Exatamente.
0: E aí ele está com raiva, porque, mas rapaz, como é que uns comedores de feijão desse, vai pra lá e eu não vou.
1: E não vai mesmo mais não.
0: É. Um sonhador desse, vai e eu não vou. É porque tu já desceu de lá, meu filho. Deus,
1: o perdeu ser humano. Perdeu o lugar,
0: perdeu. É. O ser humano perdoa, peca, né? Aí Deus fala assim, eu perdoo. Né?
1: É.
0: E a gente fala, pratica o pecado e Deus, ele perdoa. Aí ele diz lá, relacionado lá ao Lúcifer, tu só pensou no teu coração que seria maior do que eu, tu vai cair. Ele só pensou, já desceu, se acabou, se hoje está lutando para que as pessoas não vá ao céu, mas vamos sim, em nome de Jesus.
1: É porque, porque pastor, além de ele ser conhecedor de tudo lá, porque na verdade ele era um segundo Deus, por um poder que ele tinha lá, não havia necessidade dele pensar disso, né?
0: É, o homem, ele
1: não
0: era,
1: havia necessidade
0: ele era pensar disso. Um regente.
1: Você vê aqui no Apocalipse, pastor Gerson, aqui me falhou a memória bem aqui agorinha, aonde os 24 anciãos, né? Os 24 anciãos, enquanto aqueles outros anjos cantavam, os 24 anciãos que tinham as coroas na cabeça, eles se joelharam no momento da canção, né? Vê qual é o capítulo aí no
0: topo. Capítulo 6, eu acho.
1: É o 6? Vê aí para nós, aí se lê. No momento em que começou a cantar, o que que eles fizeram? Eles todos tinham coroa igualzinha a Deus, lá não tinha nenhum diferente. Os 24 tronos, diante do trono de Deus. Aí na hora que começaram a adorar, o que que eles fizeram? Tiraram a coroa, colocaram diante de Deus e ficaram sem nada.
0: Mateus capítulo, Apocalipse capítulo 5, versículo 8, diz assim: e quando tomou o livro, os quatro seres viventes e os 24 anciãos prostraram-se diante do Cordeiro, tendo cada um deles uma harpa e taça de ouro cheia de incenso, que são as orações dos santos. Mas tem outro que diz que tiravam as coroas. Aqui ele continua. E entoava um novo cântico, dizendo: digno és de tomar o livro e de abrir-lhes os selos, né? Porque fostes morto e com teu sangue compraste para Deus os que procederam de toda a tribo, língua, povo e nação. Apocalipse capítulo 5, versículo de número 8, 9. E tem outra passagem, tem
1: outro,
0: também.
1: O outro texto é mais na frente.
0: Que eles tiram. Vai falando que eu vou procurar aqui. Vou procurar.
1: Aí nós estávamos. Aonde mesmo?

0: E você sabe qual é o compromisso deles? O objetivo deles é eliminar Israel da terra.
1: É. Tá aqui, ó. Apocalipse capítulo 4, versículo 10. Uhum. Logo em cima.
2: Tá era para trás, né?
1: Os 24 anciãos prostraram-se diante daquele que se encontra sentado no trono. Adorarão o que vive pelos séculos dos séculos e depositarão as suas coroas diante do trono, proclamando: Tu és digno, Senhor e Deus nosso, de receber a glória, a honra e o poder, porque todas as coisas Tu criaste. Sim, por causa da Tua vontade vieram a existir e foram criadas.
0: Pois é, então o bicho lá, o dragão, ele em vez de fazer isso, ele fez foi se levantar. Que Deus é esse? Fazendo política lá no céu. É? Então voltamos aqui. Ainda tem tempo, pastor?
1: Agora nós temos 10 minutos.
0: Ah, então não deu mais tempo não. É só pra você agora.
1: Vamos cantar, vamos. Mais dois louvores aí, tá? Tem Fernandinho aí na linha aí? Bota o Fernandinho aí pra gente cantar.
0: Fernandinho, Deus está aqui.
1: Vê qual é o bonitão dele aí.
0: Deus está aqui. Eita, pra nós precisa de quatro horas.